0: ou simplesmente Tatatola. Quem ouviu falar e conhecia ele assim vai lembrar muito bem de quem nós vamos falar agora. Era Antônio Carlos, que era filho de João de Batista e de Dona Nalva. Seus irmãos Zé Carlos, Ana Gleide, Ana Paula. Ele que por muito tempo foi casado com a jovem Ildete, ou Beda, como ele conhecia e chamava carinhosamente. Seus filhos Saulinho e Ana Lúcia. Tatatola foi um frei paulistano arretado, serelepe. Chegada a uma boa resenha, falava com um tom de voz muito alto, em decorrência justamente da sua dicção, que não era nítida, ele recebeu este apelido de Tatatola. Um cara de pouco estudo, mas de muito vigor para o trabalho. Fez de tudo até tirar a sua CNH e foi trabalhar como motorista com Paulo Nunes, seu primo, lá na região de Juazeiro, no estado da Bahia, no perímetro irrigado, aonde conheceu a sua esposa. Começou o namoro, se casaram e constituíram a família. Antônio Carlos era um cara que gostava da resenha. Sempre que nos encontrava, ele fazia questão de pedir para que fizéssemos a graça com ele, dizendo que ele não morreu quando era criancinha porque não servia para ser anjo. Caía na gargalhada. Tatatola não tinha intimidade nenhuma com o esporte, com o futebol, mas sempre polêmico, chegado a uma cervejinha, mas sempre na dele. Seu pai, fonte de inspiração, Caetano velho, como ele chamava, como ele gostava de chamar o seu pai, com um ritmo de vida fora do padrão, viveu pouco. Diagnosticado com um sério problema de saúde, faleceu ainda novo. Partiu, deixou esposa e filhos e uma história legal, cara, para ser lembrada e contada por nós. Os seus conterrâneos que o conheceram sabem muito bem que era um cara, família, era um cara conhecido aqui na nossa terrinha e que fez, né, desse chão de terra batida também o seu histórico de vida, um capítulo dentro da nossa história. Antônio Carlos, ou simplesmente Tatatola. Uma pessoa com passagem engraçada, ele passou inclusive por seu Adolfo, que era alfaiate, e ele tinha na pele aquela sarda, sozinha, e perguntou o que era bom para aquilo, e o seu Adolfo simplesmente disse que era bom passar vinagre com creme dental. E ele assim fez. Resultado, no outro dia amanheceu com a pele irritada. Ele, quando a gente falava nisso, ele caía na gargalhada, gostava muito da resenha, da brincadeira, mas infelizmente, né, teve pouco tempo de vida. Pouco tempo de vida e partiu nos deixando agora só lembranças e recordações. Antônio Carlos, filho de João de Batista e de Dona Nalva, irmão de Zé Carlos, da Ana Gleide e da Ana Paula. Um cara do bem, um cara legal, partiu e agora só nos resta lembrança. E por tudo que fez como cidadão frei paulistano, chefe de família, profissional do volante, que nós também no dia de hoje vamos reconhecer sim ele como um grande ídolo.
1: Cadê você? Aí então, né, a nossa justa homenagem hoje foi o Antônio Carlos Tatatola, né? Saudade, mas a gente tá nas orações aí pedindo, né, por ele também. Quinta-feira tem mais um, e você fica sabendo na próxima edição. Vamos embora, Mário.
0: Se Deus permitir, na próxima quinta-feira a gente volta com mais um Conexão Futebol. Um abraço, vida e saúde para todo mundo. Boa noite, Fernando.
1: Boa noite, grande Mário. A gente volta então quinta-feira. Vem aí Carlos Alberto com seu programa, porque tá na hora de dizer tchau, Brasil. 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

agora em Freepaulo, são 21 horas e 21 minutos aqui agora. A partir de agora, momentos de amor tomando conta do seu rádio. Terça-feira, penúltimo dia do mês de setembro de 2026. Estamos na estação primavera e eu parabenizo a você hoje completando mais um ano de vida. Vai trabalhar comigo da direção artística é Dilma Oliveira. Geral é de José Arinaldo de Oliveira e Dona Dulcelina. Sonoplastia, apresentação, produção dele. Carlos Alberto Popular Cacaia. O adjuvante de hoje, Jorge da Serra Preta, solitário hoje, né? A galera já saiu, Mário Cristina levou Zé de Ribeirópolis e Pedinho, né? Assim como Fernando Barbosa levou John Harris e o nosso amigo Marquinhos. É isso aí, meus amigos. A partir de agora tem telefones liberados para vocês. São eles 998-43-4109 e 998-28-0577. Você também pode acessar a internet www.radioeducadoradefreipaulo.com.br. Você acessa o aplicativo da Educadora. Os áudios e as mensagens você envia para 99401690. A partir das 23 horas, ou seja, às 11 da noite, programa O Melhor da Nostalgia. 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E depois de meia-noite tem música sem parar. Como você já sabe, é música sem parar, é uma atrás da outra. 21 horas e 24 minutos agora, e vamos começando com músicas realmente de valor, de letra, como Rei Roberto Carlos, de Tanto Amor.

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0: Agora em Frei Paulo são 21 horas e 42 minutos. 9h42, já estamos de volta aqui com Momentos de Amor. E vocês curtiram aí A Desconhecida com Fernando Mendes, além de Poyong e Evertime Goyon, além de tanto amor com o Rei Roberto Carlos. Momentos de Amor, a melhor maneira de dizer eu te amo. E nós vamos seguindo, né? Abraçando também a galera que tá vindo a gente na Vila São Miguel. Alô, Dona Nena, alô, Neno, Catica, Cida, nosso amigo Cícero. É, nos ouvindo também aí. Um abraço para o Cícero, o nosso amigo também aí, o Miguel, né? É o Miguel aí, o galego aí, o meia esquerda, o homem que gosta de jogar com a camisa 10. Um abraço pra ele. Alô, Chico, nosso amigo popular Redenilson, na Rua Seda. Até poucos instantes a gente tava por lá, né? É o homem do bigode, viu? Como diz o Val da Barraca, nosso amigo Chico, popular Edenilson, aí na Rua Cedo também nos ouvindo. Tem gente na linha? Alô do telefone, boa noite.
1: Boa noite, Cacá.
0: Gilvânia. Inclusive, até Chico perguntou pra você hoje, viu?
1: Foi.
0: Disse, cadê a Gilvânia ainda? Tá por lá, pra Gilvânia.
1: Tô por cá.
0: Tá por cá, aí. Tá no Ribeirópolis.
1: É, vem direto pra Ribeirópolis.
0: Isso. E qualquer dia aí eu vou marcar um dia ainda, eu combinar com o Chico, deixa as coisas melhorarem um pouco, sabe, porque tem muitas coisas, muitos afazeres, né?
1: Uhum.
0: Pra gente aparecer aí na cidade de Ribeirópolis. Eu vou lá mais o Chico.
1: Pode vir.
0: Uma hora dessa ele tá tomando banho lá pra tomar café depois de 10 horas. Diga um negócio desse aí.
1: É, pensou, rapaz. Eita, não é fraco, né?
0: Chico danado, homem da cabeça do russo, né?
1: Não é fraco,
0: homem, viu?
1: Ele é da cabeça do russo, município da Bahia, né?
0: Isso, é verdade, de lá.
1: Muito bem, foi morar em Frei Paulo.
0: Veio morar em Frei Paulo, né? Ali já morou, sabe onde? São Paulo, já morou em Aracaju. Ele já rodou o estado todo, viu? Como diz, é coisa braba ali, pra rodar tudo, viu?
1: É, bom assim, né? Pelo menos...
0: Conheço.
1: Vou parar num lugar mais sossegado agora, né?
0: É, agora pronto. Tá morando em Frei Paulo, graças a Deus. Tem sua residência, né? Tá certo. A vida bom, que né? Ele gosta é assim e tal, mas fazer o quê, né, Giovanni?
1: É, tem que ser assim mesmo, Cacá. Tem que experimentar de tudo um pouquinho, né?
0: Exatamente.
1: É.
0: E você quer ouvir que música?
1: Eu vou oferecer a próxima música, se for tocar aí, viu?
0: Uhum.
1: Eu dormi, viu, Cacá? Peguei no sono logo cedo.
0: Foi mesmo, foi.
1: Muito cansado, rapaz, é.
0: Ah, não é só você não, muita gente tá cansada nesse momento.
1: É verdade, hein?
0: Não é só você não, você não tá fazendo inveja a ninguém não, Giovanni.
1: Uhum.
0: E aí você oferece pra quem as músicas?
1: Então, aí agora foi que eu vim ligar o rádio, deixando, e agora vou dar uma ligadinha pra Cacá, pra despertar o sono.
0: Opa, na hora, e se você tiver com sono, você deixa ele, o rádio ligado bem baixinho, você... Eu só dormo de rádio ligado, sabia?
1: É, eu também, mas eu acabei esquecendo de ligar, tá entendendo? Eu cheguei, tava muito...

0: Pra São José de Naldo e Família, e todos que estiverem ouvindo nesse momento, para o Chico, não é mesmo?
1: É.
0: Pra Fico, da barraca, acho que vai para ouvir aí.
1: Chico, o homem do bigode, é.
0: É, para o homem do bigode.
1: Yeah.
0: É, e para todos aí de Frei Paulo, de toda a região que tá ali ouvindo.
1: Uhum.
0: E uma boa noite, um bom trabalho para vocês, viu?
1: Uhum.
0: Agora eu vou deixar o rádio ligado baixinho mesmo, pra amanhã de manhã já tá ligado, viu?
1: É, eu deixo ele baixinho.
0: É,
1: aí
0: é porque
1: aqui na
0: Calceira eu tava muito cansado, só que aí fui rezar e desliguei o rádio, né?
1: É, exatamente, olha, quando o corpo tá cansado e agarra no sono mesmo, você perde até o sentido das coisas.
0: É, né? Verdade, é.
1: E
0: eu tenho problema de coluna, sabe? Aí eu tô muito atajado da coluna esses dias, tô muito cansado, rapaz.
1: É a coluna também, é?
0: É.
1: Eita, depois dos 30 anos é um sofrimento danado.
0: É um sofrimento, rapaz. Só tem 30 casa.
1: É coluna, tem que rebocar certinho essa coluna.
0: É verdade, é problema de junta, cara.
1: Junta tudo e vai pra Ribeirópolis.
0: É. Muito bem, cara.
1: Isso, mano.
0: Valeu, boa noite, bom trabalho, viu?
1: Obrigado,
0: tchau, tchau.
1: Valeu, tchau.
0: Tchau.
1: Agora são 21 horas e 47 minutos aqui na cidade de Frei Paulo. Foi nossa amiga Gilvânia, diretamente da cidade de Ribeirópolis. Vamos com o áudio aqui. Vamos lá, boa noite.
2: Olá, Cacá, boa noite. A Toquinha de Ribeirópolis, boa noite pra você e para todos os ouvintes seu. Boa noite, Cacá, eu estou por cá.
1: Valeu, Toquinha. Um abraço pra nossa amiga Toquinha, também está ligado com a gente. Guigui vai falar conosco. Alô, Guigui.
3: Boa noite, Cacá.
1: É isso aí, Guigui. Um abraço pra você, pra todos os seus familiares, sempre de sintonia com a gente. Vou falar com o Gobeu. Alô, Gobeu, muito boa noite.
3: Boa noite, papai. Aqui é Gobeu, toca aí, folha seca.
1: Folha seca.
3: Toca aí folha seca, folha pra ajudar a Sardinha, mas ela dá pra minha pedreira. Aí tu vê assim, mano, a dieta fica neguinho. A vó da barraca aqui vai no Gileop. A minha tia ama, a meu primo filho ama. Aqui na Sala Dona. Aí pai de Matheus, no Gileop e todos os outros programas.
1: Ok, Gobeu. Valeu, Gobeu. Daqui a pouquinho tem a folha seca. Vamos com mais um ouvinte? Vamos lá, boa noite.
4: Boa noite, Cacaia. Tu na escuta, vamos aqui, é Renata.
1: Opa, Renata.
4: Passa aí uma música aí. De Amado Batista.
1: Amado Batista.
4: Pra todos os ouvintes.
1: Uhum. Valeu, Renata, valeu. Vamos falar com mais um ouvinte. Vamos lá, boa noite.
5: Oi, amigo locutor Carlos Alberto. Boa noite. Aqui quem está falando é Ironilde de São Domingo. Eu gostaria de ouvir a música da Maria Bethânia, Onde Estará, Onde Andará o Meu Amor. Vou falar especialmente para meu namorado Carlos, que ele está te ouvindo. Ele não perde uma só programação da educadora, principalmente o seu programa. E quero dizer para ele que eu o amo muito. Fiquei muito feliz por ele ter ligado para mim.
1: E o amor é lindo.
5: Beijo, meu nego. Te amo.
1: Olha, tá vendo aí?
5: Uma boa noite, amigo locutor. Um abraço, um bom trabalho e fica com Deus.
1: Viu, Carlos? Você tá no braço, viu? É, você tá nos braços aí do rapaz de São Domingos, rapaz, o Eronilde. É, você tá nos braços aí, que bom, né, rapaz? Alegria de viver, tá bom? Aí quer ouvir Maria Bethânia pra oferecer pra você Onde Andará o Meu Amor. Alô do telefone, boa noite.
6: Boa noite, Carlos Alberto.
1: Opa, Salete, você viu que romântico do Eronilde para o namorado dele lá, o namorado dela, né? Lá em Aquidabão.
6: Muito romântico, hein?
1: Isso é, como dizia o saudoso Manuel Bahia, só existe três tipos de amores, viu?
6: Eu acho interessante, toda noite aí ele manda o áudio, bom? Pedindo pra ele
1: telefonar. É, só existe três tipos de amores. É o amor suprefático, né?
6: Uhum.
1: Amor estabafonético e o amor corrobostível. Aí, como diz aí.
6: Misericórdia.
1: É amor pra muitas léguas, né?
6: Sabe? É.
1: E aí, quer ouvir que música?
6: Hoje eu quero ouvir a música de Lilia, Eu Sem Você.
1: Lilia,
6: Eu Sem Você.
1: Pra quem vai?
6: Vou oferecer para você, com a sua família, para toda a minha família, para todas as minhas amigas que estão ligadinhas nesse momento. Não esquecendo Gilvânia com a família, Ritinha da Silva com a família,
1: Ritinha também,
6: Maria José aqui em Glória, para a Val da Barraca, com a esposa, Olavo com a esposa, aí com a esposa, para Valdo.

0: Wilson, da Hilda Fernandes, da Raquelzinha e para todos que estão ligadinhos ouvindo esse programa maravilhoso.
1: E você sabia que essa música que você pediu é muito bonita, ela não?
0: Eu sabia, não, eu sei que ela é muito bonita.
1: Sim, de vez em quando você pede ela, né?
0: De vez em quando.
1: Isso, e realmente essa música é bonita.
0: É porque é tanta música bonita que a gente fica sem saber nem qual vai pedir.
1: E a gente tem que também, para não pedir só uma música só, para não ficar repetido, né?
0: Isso.
1: Aí a gente vai revezando as músicas e os cantores também, né, Salete?
0: Então, eu gosto muito da música de Aline Julião, mas aí eu vou pedir todos os dias, não, tem que procurar outras.
1: Uhum, claro, é evidente. É?
0: Então, faz dias que eu não pedi de Lívia, então hoje eu tô pedindo Lívia.
1: Exatamente. Olha, ficar só uma música, fica complicado aqui as coisas, né?
0: Eu gosto das músicas de Roberto Carlos.
1: Boa.
0: Gosto das músicas de Amado Batista.
1: Uhum.
0: Mas aí todo dia eu não vou pedir Amado Batista, todo dia eu não vou pedir Roberto Carlos.
1: É verdade, vai revezando os cantores, né?
0: Pois tá bom, um abração pra você, uma boa noite e até mais tarde, se o som deixar.
1: Valeu, Salete, obrigada aí.
0: Hoje
1: pela
0: tá todo mundo cansado, a Giovanna já tá cansada, eu já tô aqui cansada.
1: E se eu lhe disser que eu trabalho hoje muito, hoje eu tô cansada também aqui?
0: Aí tá todo mundo cansado hoje.
1: Tô cansadíssimo, mas a questão é que eu vou ter que ir até meia-noite, né?
0: Aí daqui a pouco, aí não é cochilando mais não, é todo mundo dormindo. Vem. E o rádio ligado.
1: É, todo, já tá todo mundo sonhando já, hora 10.
0: É.
1: Misericórdia. Tá bom então, Salete.
0: Mas eu não durmo não, continuo acordada.
1: Uhum. Valeu, Salete, obrigado.
0: Valeu,
1: viu?
0: Carlos.
1: Boa noite, tchau. Daqui a pouquinho tem mais. É, daqui a pouquinho tem mais músicas em seu rádio, porque quem canta? Amado Batista, Simone Simaria.

isso aí, meus amigos e minhas amigas. Você ouviu aí, Lilia, eu sem você. Aqui na Educadora de Frei Paulo, simplesmente a melhor. Porque eu vou dar uma passadinha no comércio e volto daqui a pouquinho. Aguardem.

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0: Hora certa, confira comigo em Frei Paulo, são 22 horas e 10 minutos, 10 e 10 agora. E já estamos de volta, vamos aproveitar e vamos mais uma vez ao nosso WhatsApp, né? Vamos falar com os nossos ouvintes, né? As pessoas que enviam mensagem pra gente, né? Que é isso aqui, rapaz? Oi, Cacaia, quero ouvir a música de Alcione, o que é que eu faço amanhã? É um abraço aí. A Sônia, aqui da cidade de Ribeirópolis, ligado com a gente. Vamos ao telefone. Alô, boa noite.
1: Boa noite, meu grande amigo Carlos Alberto Cacaia.
0: E você foi à missa hoje, Val?
1: Fui à missa, Cacaia. Cheguei no estantinho.
0: Graças a Deus, né, Val?
1: Eu vi Ritinha da Silva, vi o Sandro do Leite.
0: Você viu ela lá, foi Ritinha?
1: Todo mundo lá na missa.
0: Ah, que bênção, né, rapaz?
1: Casa cheia.
0: Foi onde?
1: O palco celebrante foi Padre Vicente.
0: Padre Vicente.
1: É.
0: Certo, certo.
1: Cacá, sabe que é? Já vi ele alguma vez?
0: Pela foto.
1: Pela foto, né?
0: Uhum.
1: Cacá, quero ouvir as músicas do programa aí, todas aí, até seu comando do programa Grande Salete.
0: Uhum.
1: Até a meia-noite, vou oferecer pra você, pra toda a sua família, pra Neguinha, sua esposa, sua filhinha, sua neta, nosso amigo Sandro do Leite, pra o Pedrinho dos Milagres, a equipa de Mateus com a Angelava, para Olavo com a esposa Maria Alberto, os três filhos dele, para nossa amiga Ritinha da Silva, para Giovanna, para Raquelzinha Vaz de Gama, para os pais dela, Zé da Flecha, para o Fernando da Baixa Grande, nosso amigo Bizinho no Cajueiro, nosso amigo Chico Homem de Bigode.
0: E tá lhe ouvindo ele, viu?
1: Ele tá ouvindo, com certeza.
0: A gente tava no sítio hoje, a gente tava no sítio lá fazendo um serviço hoje lá, viu?
1: Tava lá conversando com ele, batendo papo.
0: E, não, era trabalhando mesmo, não tinha nada negócio de papo hoje não.
1: Veja, Cacá, papo é quando tem tempo, o negócio é trabalhar, viu?
0: Mas era assim, trabalhando e conversando, né? Que ninguém é de ferro, né, Val?
1: É verdade, ninguém é de ferro, é verdade.
0: Pois é, pai.
1: Vou oferecer pra Bandida, pra Deus, pra Fátima, Nossa Senhora da Glória, parabéns pra Fátima, que ela tá completando anos hoje, que Deus abençoe ela, muitos anos de vida, pra ela, esposa dela, toda a família dela, pra José de Armando Saco da Serra, Valdomiro Lagarto, filho da Seis Barras, ele não se movia, o Erivai Boiador, Naldinho Almeida, Carrinho Almeida, pra o Tom de Pó Ferro, com a esposa, pra nosso amigo Aldinho de Janisa, pra
0: eu
1: o...
0: Hoje encontrei com o Aldinho também, viu?
1: Foi, né?
0: Encontrei com ele.
1: Dona Lourdes aqui, a irmã de Admitério, com os filhos, as filhas, Sandra, André, nosso amigo Maico, família grande aqui.
0: Uhum.
1: Para nosso amigo Adson aí do Samu, em Frei Paulo, Carrinho Saxista, para nosso amigo Miltinho e para todos os ouvintes, para muita gente nessas horas, viu? Que Deus abençoe o meu programa e até amanhã.
0: Até amanhã, com fé em Deus, viu? Vai para a missa amanhã?
1: Como é?
0: Vai para a missa amanhã?
1: Amanhã não, Cacá, eu vou deixar pra lá em quinta-feira.
0: Pronto, tá certo. Deixa pra quinta, né?
1: Tô aqui aguardando, ver se são os debates dos candidatos.
0: Hã?
1: Tô aqui aguardando aqui na televisão, ver se vai ter os debates dos candidatos.
0: Ô, certo, certo aí.
1: É, Fábio e Valmir.
0: Pronto.
1: Que Deus abençoe, Cacá, bom trabalho, viu?
0: Valeu, um abraço, rapaz. Tchau.
1: Valeu, outro abençoado.
0: Agora são 22 horas e 14 minutos aqui. Aí foi o Vó da Barraca, diretamente da cidade de Ribeirópolis, também nos ouvindo aí nesse momento, né? Grande Ailton, que é o pai do Matheus, está também ligado com a gente. Hoje ele está ocupado, está nos braços hoje, viu? Não é de sofá nem da rede, não. É no braço da Gedalva, né? Hoje ele está satisfeito. Um abraço para ele, né? Vamos fazer o seguinte, vamos dar uma olhadinha aqui mais uma vez, aqui já foi. Alô, Ana Cláudia aqui, alô Ana Cláudia, também ouvindo a gente aqui na Rua Projetada, viu? Vamos com mais um áudio, tem gente aqui, ela é boa noite.
2: Boa noite, Cacá, ainda está aqui de Frei Paulo, por favor, passe a música boa até as ofertas, a Giovanna de Ribeirope, a Volta Barraca, Tibilu da Aparecida, Pedro Fernando de Carreira, Angelina de Pinhão, Beto da Pedra Grande, a Bandeira de Itabana, a Raquel com o pai Itabaiana. Tenha uma boa noite, Cacaia. Deus abençoe, todo mundo, telefone ligado.
0: Valeu, Nilton. Um abraço aí pro nosso amigo Nilton. Vamos ao telefone? Alô, boa noite.
3: Boa noite, meu amigo Cacá.
0: Olha ele, falei na estante, rapaz.
3: Tô aqui na rede, Tiadinho.
0: Tá, sossegado.
3: Sossegadinho.
0: E é dava na televisão.
3: É, não, ela está na casa dela, tô na minha, sabe?
0: Ah, hoje...
3: Eu tô na chácara, hoje tô na chácara.
0: Você hoje tá na chácara.
3: É, eu tô na casa dela. Hoje eu vou dormir no braço da rede.
0: O cabo da vassoura tem aí, né? Assim, na rede, estica de um lado a outro, antigamente não era assim?
3: Ele tava ligando, rapaz, ó, desde o primeiro programa, vem atender agora, ó.
0: É porque hoje começa às 9 horas, né?
3: É, quando você vê que não tô falando com você, é porque eu tô tentando conseguir. É o maior trabalho do mundo,
0: mas... É verdade. Tem visto o Augusto Namorador?
3: Não, eu não vi ele, não.
0: Viu, não, né? Ele tá nos braços, hora dessa, viu?
3: Eu acho que hora dessa ele tá nos braços.
0: Daquela morena bonita.
3: É, e ela agora comendo negócio de mocotó.
0: Ixi, agora que é perigo.
3: Diz pra ficar fortalecido, sabe?
0: Tá, só, até concreto vai embora.
3: É, olha.
0: Parede de concreto não fica
3: ali,
0: nada.
3: Ali é perigoso,
0: né? É, rapaz.
3: Ali não pode brincar com ele, não. Negócio sério. O homem é violento.
0: Esse aí tu não tem jeito não, viu? Aí, rapaz, não faça assim não, rapaz.
3: Cacá, já tá tarde, viu? Vou pedir a música e pronto. Vou deixar pra falar no povo amanhã. Você passa aí Diana aí, viu? Porque brigamos, viu?
0: Isso. Diana.
3: É.
0: Por que brigamos?
3: É, eu ofereço pra todos que falam de mim e pra todos que eu falo deles, viu?
0: Tá certo.
3: E uma boa noite e até amanhã, se Deus quiser, viu?
0: Até amanhã, se Deus quiser, é a zaba do coité.
3: É, mas você tá bom, né?
0: Eu tô, graças a Deus. Falei de vocês, melhor ainda, né, rapaz?
3: Ah, isso é verdade.
0: Pronto. Então aí hoje eu tô sossegado, vocês falando com a gente.
3: E agora
0: eu
3: vou assistir o debate, né, dos governos, né?
0: Ou é, é verdade.
3: Eu vou assistir, viu?
0: Vai lá, boa sorte aí, viu?
3: Valeu, obrigado, boa noite.
0: Ok, aí, Hilton, agora são 22:17. É, cadê? Aqui, já foi. Alô, pureza. Abraço. Tem mais um aqui, vamos ver quem é. Boa noite.
4: Roberto, aqui é Maria José do Povo Alages. Tô pedindo a música de Mala Sem Alça.
0: Do início.
4: Cala, Roberto, aqui é Maria José do Povo Alages. Tô pedindo a música de Mala Sem Alça, com Lua, pra oferecer a todas minhas amigas, a todos meus amigos e a todos os ouvintes, a você e a toda a sua família.
0: Valeu. Obrigado, viu? Marizé, boa noite. Tem mais gente? Boa noite. Quem vai falar agora é ele. Nossa amiga é de Jânio, do bairro Marianga.
5: Boa noite, meu grande amigo Carlos Alberto, mais conhecido como Cacá, que está falando aqui, é de Jânio, do bairro Marianga, em Itabaiana, Sergipe. Hoje gostaria de ouvir a música de Vando. Eu já tirei a sua roupa para oferecer minha grande amiga Marlene e também para todos os ouvintes que estão curtindo a melhor educadora. E preparo para o Brasil.
0: Tá vendo aí que música ele pediu? Eu já tirei a sua roupa. É, quem canta é nosso amigo Vando. Essa música é bonita, viu? É, essa música é belíssima. E o Edjane entende de música, viu? É danado o rapaz ele, viu? Esse Edjane não perde tempo não, ó. Tá indo aí. Música bonita, hein, seu rádio. Vamos fazer o seguinte. Vamos com mais um áudio? Vamos lá. O que é isso aqui? De Curi do Coco. Eu botou aqui a placa de Rádio Educador 89.5. É isso aí, De Curi. É nossa emissora aqui, viu? Nossa emissora 89.5, a rádio cresce junto com você. Diz aí, De Curi do Coco.
6: Boa noite, meu amigo Cacá. Aqui é De Curi do Coco, de Ribeirópolis, viu? O homem que ama essa rádio educadora, melhor da região, viu?
0: Obrigado.
6: Tamo junto e misturado, meu patrão. Passou uma música aí boa, vai, uma música boa.
0: Isso. Tá bom, então. E daqui a pouquinho tem mais, porque... O sucesso em seu rádio não passa do presente e do passado, como Alcione, o que é que eu faço?

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Raimundo Fagner Madalena. Ouviu também Abre a Porta com A Cura do Sonho, Alcione, O Que É Que Eu Faço Amanhã. Agora são 22h35, eu volto daqui a pouquinho depois dos comerciais, aguardem.

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Agora são 22 horas e 44 minutos em Frei Paulo e já estamos de volta. Momentos de amor. Lembrando que daqui a pouquinho, a partir das 23 horas, tem o melhor da nostalgia. 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Logo em seguida, tem música sem parar. É uma atrás da outra. Alô, Adriana, aqui em Frei Paulo, nos ouvindo, né? Um abraço pra nossa amiga Adriana. Todos os dias curtindo aqui o Carlos Alberto, o Cacai. Galera da rua Alice Oliveira, rua Itabaiana, alô Finha, alô Tontonho. Alô tio Popó, é tio Popó, Zé de Josino e a Nidinha também nos ouvindo aí nesse momento. Um abraço aí pra Mirabel, pra a nossa amiga também aí, a Josabel. Alô, alô também, você ouvindo a gente, é o, como é o nome dele, o Edemilson de Santana Rocha. Alô, Elma, Dicinho, Tânia também ouvindo, Suzy Clay, é, Suzy Clay na rua Gra Cardoso, nossa amiga Jussiene também, o Selmo, alô Zé de Ribeirópolis, toda a galera também sintonizada com a gente. Rom Ferro, nosso amigo aí, o meu amigo aí, o grande Rom Ferro, é o Robson. Robson, que é o irmão da Suzy Clay, né? O esposo da Maria José. Aí na Chácara Santo Antônio também, de rádio ligado. Eu vi que ele tocar a música de Valdenice e não encontrei naquele dia, viu? Isso é porque mexeram com a pasta aqui e realmente não conseguiram aí colocar mais músicas aqui da Valdenice. Eu vou ver se eu encontro uma por aqui pra tocar pro Rumo Ferro aí, né? Vou ver se daqui a pouquinho...

0: beijo. É, como é? Dou a vida por um beijo seu, Zezé de Camargo e Luciano. Isso. Ofereço a Santo do Quiabo, também Dinaldo da Batata, e a todos do agro e todos os ouvintes, obrigado. Boa noite, aqui é Jefinho da Batata em Ribeirópolis, também nos ouvindo aí nesse momento. Um abraço, tá bom? Tem aqui mais um áudio aqui, vamos dar uma olhadinha quem é. É a Rosa. Oi, Carlos. Boa noite, tô ligada. Eu, Rosa de Glória. Abraço, valeu, Rosa. Quando ouvir, quero ouvir Nikita pra curtir, ok? Ofereço a você, Salete, minha prima, e a todos os seus ouvintes, ok? Tô curtindo, ok? Tchau, beijos. Valeu, um abraço, Rosa.
1: Oi. Eu, Rosa de Glória, estou curtindo o seu programa, viu?
0: Obrigado.
1: Sou a prima de Salete.
0: A prima de Salete.
1: Eu quero curtir a música da minha equipe, Elton John, pra oferecer a você, a toda a minha família, a todos os meus amigos e amigas, pra todos aí da Educadora do Frei Paulo. E pra você também. Pra toda a minha família e todos os seus ouvintes, viu? Tchau, tchau, ótima noite.
0: Tchau, obrigado.
1: E Rosa de Glória.
0: Valeu, Rosa, obrigado. Tenho mais um aqui. E o... como é, pai? Boa noite, passei Elton John e o Good, porque saiu eu gosto, e eu gosta Los Samion. Deve ser Elton John e o Good Los Samion, né, para oferecer aí a Gilvane, Nossa Senhora da Glória, ex-funcionário da DGM, tá bom? Um abraço. Vamos tocar logo a música do nosso amigo Ailton, o homem da Boata Azul, Chuta Pareia.

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isso aí, meus amigos, aí finalizamos mais um programa Momentos de Amor com Elton John, Nikita, para nossa amiga Rosa, aí na cidade de Nossa Senhora da Glória, nos ouvindo, né? Falando em Nossa Senhora da Glória, tem uma mensagem aqui. Boa noite, meu irmão e grande professor Carlos Alberto Cacai, aqui é Messias de Glória. Estou curtindo esse belíssimo programa, velho. É um grande abraço a todos vocês e os ouvintes do meu Frei Paulo maravilhoso, para todos os meus familiares aí em Frei Paulo, também aqui os ouvintes da minha Glória querida, isso mesmo, não ligo, mas estou ligado nesse programa maravilhoso, Deus abençoe. É nosso amigo aí, o Messias, né? O qual, né, viveu na infância com a gente aqui, viu? Em Frei Paulo, nosso amigo Messias, que hoje é casado lá em Nossa Senhora da Glória e reside lá. Grande Messias, um abraço para vocês, tá bom? Volto daqui a pouquinho depois dos comerciais com o programa O Melhor da Nostalgia.

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1: Confira comigo agora em Frei Paulo, são 23 horas e 14 minutos, programa O Melhor da Nostalgia, em nome do Supermercado Barreto, na cidade de Ribeirópolis, com muitas promoções. Já estamos na última hora desta terça-feira, penúltimo dia do mês de setembro de 2026, né? Última terça-feira de setembro de 2026. Parabéns a você hoje, completando mais um ano de vida. E você continua ligando e participando, 998-43-4109 e 998-280577. Continue também acessando a internet www.radioeducadoradefreipaulo.com.br. Você acessa o aplicativo da Educadora. As mensagens e os áudios você vai enviar para 99401691. É isso aí, meus amigos, daqui a pouquinho tem mensagens para você, porque eu já começo com José Ribeiro, a Beleza da Rosa e Maria Betânia, aqui na Educadora de Frei Paulo.

voz aveludada do saudoso Nelson Gonçalves, você ouviu aí Maria Bethânia. José Ribeiro, a beleza da rosa, são 23:23:23, isso quer dizer 23:23:23 em Frei Paulo. E nós vamos seguindo, vamos dar uma olhadinha aqui no nosso WhatsApp, vamos lá. Tô devendo a música do Rompo Ferro ainda, do Robson. Vou tocar já, viu? Eu acho que vai ser a primeira desse modo, viu? Nosso amigo Robson, graças a Deus, se recuperando aos poucos, né? Mas vai dar tudo certo, né? O Ropinho, é, como diz a Suzy Clay, Ropinho, vai se recuperar, vai ficar bom todo, viu? E vai curtir essas canções maravilhosas da Valdenice aqui no programa O Melhor da Nostalgia. Alô, Gorete Dantas, ouvindo a gente. Alô, Sandro Dantas, nosso amigo Alisson Mariana aqui no conjunto União em Frei Paulo, Sandy Roche e Evângela também nos ouvindo aí nesse momento. Suzana, Suzane. Alô, alô, aí o Dedé Caboclo, né? Nosso amigo José Rodrigo. Alô, Zé do Pastel, também de sintonia. Nosso amigo Tony do Porco está de volta aos braços, né? Abraço também para o Genilson, Anderson Pedreiro e a Preta, aí na Rua Cedro. Maria Souza ouvindo a gente. Alô, alô, Sueli, Suelma, também o João Martins. Guilherme também ligado conosco. Ednei, Edclei, Nova Betina, Agostinho de Carvalho, aqui em Frei Paulo. Alô, Gabi, é na Rua Antônio Joaquim de Andrade. Isso mesmo, Gabi, o Júnior, toda a galera, o Mano, o Henrique, o Bila, também a Cristina, né? Vanderlei Nunes, de Rádio Ligado. E vamos dar uma olhadinha aqui no nosso WhatsApp. Cadê? Já toquei aqui, né? Como isso aqui já foi? É, rapaz, a nossa amiga Salete. E a cidade dorme e todo mundo cochilando, mas eu continuo acordada, ouvindo as mais belas canções. Se for possível, passo com Vicente Celestino, Noite Cheia de Estrelas. Boa noite e até amanhã, se Deus quiser. E as almas do Coité. Rompo Ferro. Rompo Ferro. A música da Valdenice, cadê agora, viu? Aqueles olhos. Boa noite, alô, Maria José.

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1: 15 faltando para as 24 horas, ou seja, a meia-noite. É isso mesmo, faltando 15 para meia-noite, daqui a pouquinho tem música sem parar, é uma atrás da outra. Alô, galera maravilhosa de Nossa Senhora Aparecida, nos ouvindo aí nesse momento, o pessoal de São Miguel do Aleixo, de Ribeirópolis, alô, Retinha da Silva. Do Miguel da Loja, também ouvindo a gente. Um abraço para o nosso amigo aí, o Tião Bila. Alô, Márcia Portela. José Augusto, namorador, nosso amigo também, o Ailton, né? Quem também está ouvindo a gente aí nesse momento é o Mãozinha das Ações. E vamos que vamos, porque Genival Santos canta e encanta pra galera de Mucamba, assim como o de Alagadiço.

tudo bem, gente aí, curtiu Mariposa com Nelson Gonçalves e Genival Santos, sendo assim, e o programa vai ficando por aqui, né, rapaz? Vai ficando por aqui, vou deixar mais duas belíssimas canções pra você curtir no rádio ou até mesmo no seu celular, tá legal? É isso mesmo? Olha, o ser humano é estranho, destrói o presente enquanto se preocupa com o futuro. Quando o futuro chega, chora ao lembrar do passado. Boa noite, até amanhã, se Deus quiser, vem aí. Guarenha da Noite Triste, ele, o saudoso José Augusto Sergipano.

0: Obrigado por vocês terem vindo.
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0: Parabéns.
1: Pelo Teodoro Sampaio, pelo povo, você ficava a noite inteira, viu? Mão de
2: vamos aplaudir!
0: Obrigado, obrigado. Obrigado.
2: Arrepiado, parabéns.
1: Pelo carinho que vocês têm com os amigos.
0: Obrigado, obrigado.
2: Sem dúvida. Sucesso, cada vez mais.
1: A vocês também.
2: É o seguinte,
1: mais
2: merece...
1: sucesso ainda do que já tem.
2: Eu vou dar um beijo aqui de filho.
0: Verdade.
1: Muito obrigado. Obrigado.
0: Deus abençoe.
1: Obrigado.
2: Valeu, moçada. De bom. Tchau.
1: João Neto Frederico.
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0: 3 horas e 22 minutos.
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1: Ei, sertanejo, 4:08, 4:08 aqui na sua Educadora FM, na sua 89.5. Nessa manhã de quarta-feira, hoje dia 30, né? É, hoje dia 30, último dia de setembro. Amanhã, quinta-feira, 1º de outubro. Bom dia, sertanejo! Educadora FM, a sua 89.5, já está no ar o programa Desperta Sertão. O programa que acorda o povo sertanejo, o povo da roça, o povo do interior. Vamos que vamos, sertanejo! Nessa madrugada, agradecendo a Deus por mais um dia de vida, né? Agradecendo a Deus aí, com certeza, por mais um amanhecer, pedindo a Deus que nos dê sabedoria, pedindo a Deus que nos dê aí, com certeza,

acorda o homem do campo, o vaqueiro, o caminhoneiro e toda a família sertaneja.

0: Sertanejo, pois é, final do ano tá batendo na porta, viu? Final do ano tá batendo na porta.
1: É Carlos André, desperta, sertão, 17.
0: E a partir de agora você liga pra mim, 998-28-0577, 98-28-0577. Liga também pro 98-43-4109.
1: Pra sua manhã começar.
0: WhatsApp aqui da Educadora, você quer mandar sua mensagem, quer mandar sua mensagem aí? Mensagem de áudio, mensagem de texto, 9940-1691.

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1: E hoje, dia 30 de setembro, quero aqui parabenizar nossa amiga Luciene. Luciene, a esposa do nosso amigo Valmir, lá de Ribeirópolis. Bom dia, dona Luciene. Feliz aniversário. Vamos falar com os primeiros ouvintes. Alô, você do telefone, bom dia.
2: Bom dia, sertanejo.
1: Bom dia, seu Valdo Wilson. Quem é que manda aqui nosso programa sertanejo?
2: É o catuado da Vaca Charita.
1: Vaca Charita, pra quem se oferece?
2: Ofereço pra você e sua família, pra meu filho e minha família, pra o Zé da Flecha, pra...

0: Vitória, Naldinho Almeida, Carlinhos Almeida, para o Guri, Erivan, Zé de Armando, Santos da Serra, para Valdemir e para todos os amigos aqui de Canindé. E uma ótima quarta-feira, com paz, saúde, felicidade para todos nós sertanejos.
1: Obrigado, sertanejo. Meu compadre José da Flecha tá mandando um abraço para você, viu?
0: Outro para ele.
1: Valeu, sertanejo. Vamos que vamos falar com mais ouvinte. Alô, você do telefone, bom dia. Caiu a ligação, liga novamente, dona Maria, liga seu José. 4:16, 4:16, aqui na sua Educadora FM, ó, hoje vai estar dando início aí a festa, né? Novena e festa, povoado Serras Preta. Hoje, primeira noite de novena, daqui a pouquinho eu trago pra você a programação. Alô, você do telefone, bom dia.
2: Bom dia, Carlos André.
1: Bom dia, eu falo com quem?
2: Cajueiro.
1: Pois não, sertanejo, o que é que manda aqui no nosso programa, meu amigo?
2: A
1: toada Vaca Charita, pra quem se oferece?
2: Pra minha esposa, também pro Valduís, também pra nós, também pra da Cora, seu Erivan, Paula Branco da Encarilha, Vaz Santos do Bolo, Vaz da Barraca, também Paula Boiador, também pra Corrosa da Itabir, Sul da Estepa, Dona Nica do Bandeira, Dona Vânica do Cardoso, também para Raqueira Marafana Fomizero, Reginaldo Estatuto, Cardoso, também para Chucano de Iberob, também para João de Biral, Tonjan Borges da Fonseirizela, Pedro Borges, Pira, Birrom, Rodrigo, Paulo Danilo e para todos os ouvintes da Lampé.
1: Valeu, sertanejo, Deus abençoe e uma feliz quarta-feira para você, tá bom? Até amanhã, se Deus quiser, sertanejo. Vamos à linha 2. Alô, bom dia. Alô, do telefone, bom dia. Tem gente na linha aí, rapaz. Alô, bom dia. Quer falar no anão? Então vamos de música. EJR e Dilma canta pra nós. Aliás, a Jo e a Dilma, né? A Jo e a Dilma, falso amor. Bom dia, bom dia. 4:18.

0: vaqueiro Gleigson, o vaqueiro Peduro, filho de Cabeludo, Zé Oliveira e o grande Antônio Piduca e o vaqueiro Miro lá no Morro Vermelho.
1: Nossa Senhora da Glória tem uma vaca ligeira com

0: Alô, você do telefone, bom dia. Caiu a ligação, vamos à linha 2. Alô, do telefone, bom dia.
1: Bom dia, Sertanejo.
0: Bom dia, nosso amigo Sulo, de Graça Cardoso.
1: É ele mesmo.
0: Muito bem, como é que estão as coisas por aí, Sertanejo?
1: Tá tudo bem, graças a Deus.
0: Graças a Deus. O que é que manda aqui no programa, Sertanejo?
1: Eu quero ouvir a música do saudoso Bregueteira, Sombra da Jaqueira.
0: Na Sombra da Jaqueira, muito bem. Para quem se oferece na Sombra da Jaqueira?
1: Você que é da sua família, meus filhos Vitor, Cléus, Vinícius, minha esposa Iracema, Tiracema, Tia Cotinha, o Erivan, Paulo do Gato, Bisumo Tonhão, Fátima Corrozinha, Tia Nenca, Vanda, a Rafaelzinha, Giovanna, Bandido, seu Givacão de Bolo, seu Zé, Patrinho, Vadeio, seu Paulo Romeiro, seu Valda Barraca, seu Guri, seu Armando, seu Neulinho Almeida, Reginaldo, Fábio Júnior, Cosmo aqui no Arranhento, Zeno do Mercadinho, e para todos os ouvintes, são muitos, um abraço e um bom dia para todos.
0: Muito obrigado, Sertanejo. Deus abençoe, saúde e paz pro senhor, tá bom?
1: Você também.
0: Valeu, Sertanejo. Vamos à linha 2, falar com mais ouvinte. Alô, do telefone, bom dia.
2: Bom dia, Sertanejo.
0: Bom dia, nossa amiga Giovânia de Ribeirópolis. Como é que tá tu, mulher?
2: Tá tudo bem, Sertanejo. E você?
0: Tô bom e bonito e sentado, viu?
2: Isso, graças a Deus.
0: Graças a Deus. Quer que mande aqui nosso programa, Sertaneja?
2: Eu peço a música de Léo Costa, Uniforme de Vaqueiro.
0: Uniforme de Vaqueiro, muito bem, pra quem se oferece?
2: Vou oferecer para meus pais, para meus filhos, para meus irmãos, pra minha netinha Maria Júlia, que gosta muito dessa música, pra Valda Barraca, pra Valdo Wilson, pra o Sulo, que já falou aí agora, pra o Bizunga, pra o Valdomiro do Big Frango, pra o José da Flecha.
3: Obrigado.
2: Pra Raquelzinha com a família, pra o Fifio Credeira aqui de Ribeirópolis, pra o Roberval, aqui de Ribeirópolis, do Espetinho, com a família. A seu Gessé e família, Deto Vaqueiro e família, pra Rebelo do Automóvel com a família, pra Léo Costa com a família, pra Zé de Moisés, Tony Moisés de Iraci, as queimadas, todo o pessoal das queimadas, Geraldina Cruz das Graças, pra seu Delino na Tactiara, pra todo o pessoal da Santa Rita, da Tactiara da Conceição, pra Lice e Nivaldinho do Arari, o pessoal do Arari que está ali ouvindo nesse momento. O pessoal da Maria de Capela, do Velame, dos Milagres, da Fazendinha. Para você, Sertanejo, com sua família, seu José Arnaldo e família, Jara Oliveira e família, Dona Irene e família, e todos que estão ali ouvindo nesse momento, ok?
0: Ok, Sertaneja, um forte abraço para todos vocês aí, tá bom?
2: Para você também, Sertaneja, bom dia e bom trabalho.
0: Bom dia, minha querida, nossa amiga Giovânia, lá de Ribeirópolis. Ei, grande Josa, vaqueiro do sertão. Aí, ó.
4: O que mais me flagela é que o nome dela eu não posso dizer.
0: Eu não posso dizer de jeito nenhum o nome dela, viu? 4 horas. Alô, do telefone, bom dia. Caiu a ligação, vamos à linha 2, Sertanejo. Alô, bom dia. Alô, do telefone, bom dia. Alô. Tem jeito na linha aí, rapaz. Alô, do telefone, bom dia. Quer falar no anão? Então deixa pra lá.

0: Valeu, Sertaneja. E o professor Vaqueiro e Paula Boiador, gratidão por essa linda toada, né? Essa toada foi feita em 2015, em homenagem ao Carlos André. É, foi um ouvinte lá de Carira ontem quem pediu essa toada aí, viu? Acho que foi o José, lá da cidade de Carira, quem pediu essa toada. Valeu? Alô, Paulo. Grande abraço aí, meu amigo Paulo. Forte abraço aí para o professor Vaqueiro, que em dezembro tem mais um grande encontro de aboiadores lá na cidade de Carira. E dessa vez eu vou arrastar meu compadre José, viu? É, dessa vez eu vou arrastar meu compadre José para participar desse grande encontro, Encontro de Aboiadores lá de Carira. Ei, antes dessa música, vamos falar com o ouvinte. 4h41, alô do telefone, bom dia.
1: Bom dia, Carlos André.
0: Bom dia, eu falo com quem?
1: Zé Come, povoado da gente aqui da banda.
0: Zé Come, quem é que manda aqui nosso programa, Sertanejo?
1: Gostaria de ouvir uma música de Jorge de Altinho, viu?
0: Jorge de Altinho, pra quem se oferece?
1: Eu ofereço pra Gilson lá no Poldalco, Dona Nininha, Wanda Ingrato Cardoso, o Sul nas Três Barras e a todos os ouvintes, viu? Um bom dia e um bom trabalho. Já tô na luta, viu?
0: Valeu, meu amigo. Que Deus abençoe seu dia, sua lida aí, viu, Sertanejo? Forte abraço aí pra todos vocês aí. Obrigado aí pela sintonia do Rádio Ligado. Vamos à linha 2. Alô do telefone, bom dia. Caiu a ligação. Liga novamente, Sertanejo. Olha, quem ligou aqui pra gente foi nossa amiga Dona Hilda Fernandes. Dona Hilda Fernandes, lá de Carira, tá pedindo aqui a música de Rick Renner, Ao Lado de Deus. Valeu, Dona Hilda Fernandes, que Deus abençoe. Saúde e muita paz pra senhora, viu? Olha, quem tá chegando por aqui é meu compadre José, lá das Flechas, é. Tá chegando por aqui, rapaz. Todo apertadinho, de bermuda apertadinha. É, rapaz, tá parecendo um menininho novo, viu? Ô, minha comadre Odete, cuidado com esse homem, amarra esse homem, viu? É, esse homem tá muito soltinho, viu? Tá muito soltinho. 4h42, alô do telefone, bom dia. Alô, bom dia. Alô do telefone, bom dia. Rapaz, essa ligação, essa linha tá uma porca. Alô, bom dia, falo com quem?
2: Bom dia, Sertanejo.
0: Bom dia, falo com quem?
2: José de Oliveira, Fazenda Camará, Município de Carira.
0: José de Oliveira, Fazenda Camará, que é que manda aqui nosso programa, Sertanejo?
2: Já viu a música de Rick Renner.
0: Rick Renner, pra quem se oferece?
2: Pra todos que estão ouvindo esse maravilhoso programa.
0: Tá bom então, vamos tocar daqui a pouquinho o Rick Renner, tá certo, Sertanejo?
2: Tá certo.
0: Que Deus abençoe, saúde e muita paz, viu?
2: Obrigado.
0: Vamos à linha 2, alô do telefone, bom dia. Caiu a ligação? Liga novamente, Sertanejo. Deixa eu mandar um abraço aqui pro nosso amigo Paulinho de Justo, lá no povoado do Pau Ferro. Um abraço aí, Paulinho. Forte abraço ao meu compadre Marcelo também. Alô, meu compadre Marcelo. Bom dia aí pro senhor, saúde e muita paz, viu? Meu afilhado aí também, o Henrique. A toda essa turma aí do Pau Ferro, bom dia. Tem mais um ouvinte que quer falar com a gente? Caiu a ligação, liga novamente, Sertanejo. Vamos aqui atender o ouvinte que pediu uniforme de vaqueiro, nossa amiga Gilvânia.

0: bom dia, Carlos André, Fábio Júnior, na escuta do programa, Carlos André, me toca um forrozinho com o Erivaldo de Cariri aí pra nós ouvir, ofereceu o Adel aqui no assentamento Moana, seu guri, o Geraldo aí na Flor da Índia, município de Gararu, o Nenê aqui da banda, Dona Vanda, o Sula aí na Estreia Barro, o Reginaldo Estraturo, o nosso amigo Flanque, nosso senhor da Agora, o tal do Ivo da Barraca, seu Erivan Boiador, o Celso aqui na Lagoa Rasa, Carlos de Carrinho na cabeça do Boi Vaz Nova, município de Gararu, essa turmada que sempre estão ligadinho no programa do de nosso amigo Carlos André, o abençoado. Valeu, tá por carro, cuida aqui, cuida pra cuidar, Carlos André. E de amanhã já.
1: Bom dia, sertanejo. Sertanejo aqui é José do Povoado Olhago, município de Lagarto. Gostaria que você me passasse uma música com as irmãs dos anjos. Gostaria de oferecer o vaqueiro terreno da fazenda Tuboquinha. Seu filho Nanão, seu filho Tico, vaqueiro Romualdo, seu filho Vardivinha, Cláudio Traturista, Fernando, Nego de Orino, Zé Gonçalo, na Fazenda Caçuba, sua esposa, para todos aqui de Povoado Olhago, principalmente para vocês aí da rádio.
2: Bom dia, sertanejo. Aqui quem fala é o Osho, da cidade de Pinhão, na Ilha dos Pães. Sertanejo, se possível, passa aí. E aquele casarão feito de barra e madeira. Quero oferecer a você, sertanejo, oferecer meu amigo Naninho, Dona Maria, Zona Lida do Leite. Oferecer meu amigo Zé Baiano, que trabalha juntamente com ele. Quero oferecer meu compadre Vanzinho na Baixa Larga, minha comadinha na Baixa Larga, Cebão da Baixa Larga, Alex na Fazenda Antas. Quero oferecer também ao meu amigo Vanderlei na Fazenda Japão, Neném Boiadeiro no Rancho R.A., Ninho da Oficina de Motos aqui na cidade de Pinhão e meu amigo Edson da Barraca do Pastel. Valeu, valeu, sertanejo!

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1: Valeu, meu amigo Marcos, aí é o Marcos aí da Barra das Almas, né? Forte abraço aí pra ele, pra esposa, pras cantoras, né? As cantoras aí, que é a esposa dele e a filhinha dele, viu? Deixa passar aí essa movimentação das eleições, viu, Marcos? Que em breve nós vamos estar por aí, se Deus quiser, viu? Olha, nossa amiga Fátima, Fátima lá de Nossa da Glória, ligou aqui pra gente agradecendo. Vai comer com o quê? Com cuscuz ou com bolachão? Bolachão, né? É, a Fátima tá aqui agradecendo todas as pessoas que ontem, né? É, desejaram os parabéns para ela. Ela tentou ligar aqui pra gente, não conseguiu, né, Fátima? Mas ela está agradecendo a todo mundo, viu? Nossa amiga Fátima, lá de Nossa Senhora da Glória. Forte abraço, sertaneja. Olha quem ligou aqui pra gente, nosso amigo Neguinho da Santa Maria. Eita, Neguinho, ó, Neguinho da Santa Maria no dia da cavalgada lá na Santa Maria. Quase que morre, viu, meu amigo? Quase que morre enforcado. Uma galega pegou ele. Ó, uma galega pegou o nosso amigo Neguinho da Santa Maria, meu amigo, eu vi os vídeos. E ele dançando forró e ela agarrada no pescoço dele. E ele disse, mas eu não solto. Não solto de jeito nenhum. E ela agarrada neles, mas eu não solto. E a galega jogou ele pra cima, jogou pra baixo, jogou de um lado, jogou do outro. Eu só sei que quando a galega soltou o Neguinho, ele tava todo arrepiado, viu? Né, Neguinho, nosso amigo Neguinho de Santa Maria? Cuidado com a galega, Neguinho. Cuidado, viu? Você não tem esses fogos todos mais não, viu? Valeu. Um abraço aí pra nossa amiga Finha. Alô, dona Finha, irmã do nosso amigo Zé Deracto. Um abraço pra senhora, obrigado aí, viu? Saúde e paz, todo mundo aí. Nosso amigo aí, vereador Zé de Heracto aí, as suas filhas e parabéns aí pela linda festa que foi a cavalgada que aconteceu lá na Santa Maria. Alô do telefone, bom dia. Alô, bom dia.
2: Bom dia, Carlos André.
1: Bom dia, nosso amigo seu guri. Como é que tá tu?
2: Eu estou bem, e a Vossa Excelência como é que tá?
1: Tô daquele jeito, bom e bonito, viu?
2: Ô, rapaz, aí é bom, né?
1: É, bom e bonito.
2: Quando o cara tá bom e bonito, porque tá bom mesmo?
1: Porque tá bom, é verdade.
2: É, sim.
1: E tomando aqui um cafezinho, agora colocaram um café não, a xícara parece que eu vou comer com cuscuz aqui.
2: Mas é assim mesmo, cada menos a golada é mais grande.
1: A golada
2: é
1: maior, né?
2: É, sim.
1: O senhor gosta da golada pequena ou golada grande?
2: Eu.
1: O senhor gosta da golada pouco ou golada maior?
2: Rapaz, sendo um cafezinho com cuscuz, a golada maior
1: é maior,
2: cada menos cuscuz desse.
1: É verdade. É porque tampera a garganta, né?
2: É, sim.
1: Tá bom, você fica dando corda a José.
2: Bota um cafezinho, dois dedos de café, o cara vai só molhando só o beijo.
1: Molhando o bico, né?
2: É.
1: Pois é.
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1: bomba. Aí só molhar o bico não presta não, né? Boca do molha a boca toda, né?
2: Tem que descer pra molhar a boca.
1: Pra molhar toda. Tudo, né?
2: É,
1: é, então é boca do molha tudo, né?
2: É, com certeza. Ah.
1: Ô, seu guri, o que é que manda aqui no nosso programa, sertanejo?
2: Bom dia pra Vossa Excelência, né? E todos os ouvintes que estão participando, aí o Marcelo do Rancho Quatro Irmãos.
1: Um abraço aí pra o Marcelo e toda a família no Rancho Quatro Irmãos, viu?
2: É, sim, o rapaz aqui do Adiguri, que eu me esqueço o nome, não sei se é Marcelo também. Não,
1: eu dou.
2: Marcelo Júnior, né?
1: Oh. Eu dou. Não, é que tô mandando um abraço aqui pro senhor, viu? José das Flechas.
2: Obrigado, seu José. A Nambu canta bem cedo.
4: Oi.
2: De noite canta o Capuré.
4: Isso.
2: Eu mando um bom dia pra o rapaz chamado José.
1: E quem tá aqui tomando todo o meu café.
2: Isso. Só faz medo chegar em casa e apanhar da mulher.
1: Verdade. Aí eu tenho certeza e boto fé.
2: Aí o bom dia pra dona Silvânia, o Fábio Júnior aqui do Adicuri, o rapaz aqui do assentamento Moama, o Adelmo, o Preto e Caçulo, Paizão Zé da Fazenda, Maceda Santa, Erizan, Beda, Valdo Wilson, Valdomiro, seu Sul Nasceu Vargas, de Armando no Saco da Serra, e todos os ouvintes, que é muito graças a Deus, aí ou a gente fica esquecendo. Carlinhos Almeida, Arnaldinho Almeida e família, e todos os ouvintes. E parabenizar Vanilza, que completou idade nova na feira, rapaz. Segunda-feira você fez o programa, teve como se falar. Ontem tentei ligar, não consegui. E ontem foi Dona Fátima, né?
1: Ontem foi Fátima, Nossa Senhora da Glória, completou a idade nova, viu? Ah,
2: pois é, segunda-feira foi Vanilza, dia 28, e ontem, dia 29, Dona Fátima.
1: Pronto, Deus abençoe aí o senhor, toda a família aí.
2: Deus abençoe e dê muitos anos de vida e saúde e felicidade a todas elas.
1: Amém, amém, sertanejo, amém, viu?
2: E a todos nós, né?
1: A todos nós também, né, sertanejo?
2: A todos nós, é
1: sim. É sim, viu?
2: Não vamos pedir só para os outros, não, vamos pedir para a gente também.
1: É verdade.
2: É sim. E um bom dia, saúde e felicidade para todos nós.
1: Obrigado, senhor também, Deus abençoe sempre, viu, sertanejo?
2: Obrigado, obrigado, obrigado.
1: Valeu, grande abraço aí, o sertanejo aí, seu guri. Olha, abraçando os nossos amigos ouvintes lá do povoado Sambaíba. Obrigado aí, pessoal da Sambaíba, aí sempre ligadinho também, viu? Mandar um abraço aqui para o nosso amigo Fernando da Lagoa Grande, nosso da Glória. Alô, Fernando, bom dia pro senhor, sertanejo. Forte abraço aí ao povão de Nossa Senhora da Glória. Alô, tia, cadê aqui o nome dela, rapaz? Esqueci aqui, daqui a pouquinho eu lembro, viu? Aí o nosso amigo Chumbinho já tá mandando mensagem aqui pra gente. Valeu, Chumbinho, bom dia.
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1: 5:02, 5:02. Olá, bom dia. Cadê aqui, Carlos André? Olá, bom dia, sertanejo, tô te ouvindo, viu? E que o senhor abençoe nosso dia, se puder toque a música aí pra nós, Eduardo Costa, Íris de Carira. Valeu, dona Íris, bom dia.
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1: Tem ouvinte que quer falar com a gente, alô você do telefone, bom dia.
4: Bom dia, Carlos André.
1: Bom dia, eu falo com quem?
4: Ayrton, pai de Mateus.
1: Seu Ayrton, pai de Mateus de Ribeirópolis, quer que mande aqui nosso programa, seu Ayrton.
4: Se você puder passar aí colarinho branco pro Chico Reis Paraná.
1: Chico Reis Paraná, colarinho branco pra quem se oferece?
4: Pra Gedá, pra Seu Valduís, pra Ser Ivan Moiador, pra Pedro Caligano, pra Zé das Frechas, pra Adidas, pra Chumbinho, pra Birrula da Boa Esperança e pra Luca da Meteoria, pra Raquelzinho, pai dela, e pra todos os ouvintes. Deus lhe abençoe, então bom dia, até amanhã, se Deus quiser.
1: Mas esse Birrula, o senhor falou aí, é da Boa Esperança, né?
4: É.
1: Ah, você quer o outro birro.
4: Não, é da Boa Esperança.
1: Valeu, sertanejo. Bom dia pro senhor.
4: O outro é o falso.
1: O outro. Grande abraço, sertanejo. Valeu. Um abraço aí, viu? 5:03, meu compadre José ficou tudo aqui, cheio de graça, hein?

0: Agora em Frei Paulo, 5 horas e 12 minutos, 5 e 12. Agora sim, viu? Já voltamos aqui. Pois é, rapaz. Logo, logo nós estamos aí, aí. Ouvindo essa música aí.
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0: O nome dessa música aí é Almanac Sertanejo, né? Aí do grande José Vaqueiro.
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0: Olha, um forte abraço aí pra minha amiga Dona. Dona, cadê aqui, rapaz? O nome dela aqui. A Dona Maria José, lá do povoado, né? Povoado é Barra Nova, município de Gararu. Um forte abraço pra senhora, viu, sertaneja? Obrigado aí pela sintonia do rádio ligado. Vamos agora falar com os ouvintes, tem muita gente aqui mandando áudio pra gente. Alô, você aqui do WhatsApp, bom dia. Fala, sertanejo.
2: Bom dia, sertanejo. Aqui é Regis Lagoa da Seda. Se puder tocar a toalha do Boi Salgadinho. Pra oferecer a bandeira do Japão, com o Padre Daniel, dadinho na cabeça da vaca. E a todos os ouvintes, bom dia, fico o dia sertanejo.
3: Bom dia, Carlos André, aqui é do Vando, povoado, falando minha carreira. Quero ver a música de Nalinha Almeida, vaqueiro de fama, felicidade a toda vaqueirama do estado de Sergipe, do Brasil e do mundo. E a chagada que mata mim, professor Vaqueiro, Coenhos Coberto, Gilberto Alves Bonito, Givanilson da Grupo da Macambira, Rio de Coni na Santa Maria, minha família na Fazendinha. A Enzo Gabriel, meu filhinho que tá mais eu aqui, tirando leite. E a todos os ouvintes do Equador. Um bom dia, fica com Deus.
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4: 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Bom dia, Nininha aqui do Podrado Sertanejo. Passa pra minha música, já fez sertão. Suma na jaqueira para oferecer meus filhos, meu esposo, meus netos, para toda a minha família, pessoal aqui do Pau d'Arco, Junha da Banda, Chata Moura, seu Valco, Najurema, com esposa, José Cosmo, Najurema, para você, para sua família, para todos os ouvindo. Deus te dê um dia abençoado e até amanhã, se Deus quiser, sertanejo.
5: Bom dia, Carlos André, aqui é Zé do Manjé, quero que você passe os quatro cantos da casa, que é Lourdes Santana. Para oferecer a você, toda a sua família, todos aí da Rádio, a Fernanda da Baixa Grande, Lavado do Escandé, Lavando do Miado Cardoso, a Rivaldo Cantinho do Bolo, Lavado da Barraca, a Lupa da Nessarinha Beropi, a Laelso do Riachinho, a Naldinha Almeida, a Erivan Aboiador, a Guri, o Porto da Folha e a todos os ouvintes do programa. E um bom dia, fica com Deus.

0: Oi, André. Bom dia. Aqui é Rosa de Glória, tá? Ah, eu quero ouvir uma música, pode? É Zezé Di Camargo Luciano, é Amor Selvagem, para oferecer a todos os seus ouvintes, a toda a minha família e a todos aqui em Glória. Estou ligada, hein? Desde de noite que estou com o rádio ligado aqui na Educadora de São Paulo. Viu? Ótimo dia. Um grande abraço, Carlos André.
1: Bom dia, Carlos André. Aqui é Reginaldo Pouco, Carlos André, Nossa Senhora Aparecida Sergipe. Gostaria aí de pedir aí a toalha de Agrestina aí. Oferecer aí a toda a vaqueira, mano. Tchau e obrigado.

0: Bom dia, Carlos André. Aqui é Charlie Padre de Ribeirópolis. Gostaria de pedir aí uma música contra o Teodoro Sampaio no Leite. Para oferecer a Zé Padeiro, Careca Padeiro, Pau da Barraca, Pedro do Caldo de Cana, sua esposa Carminha, Heraldo Pedeiro, Evangelista do Povo de Itacoatiara, Leno no Aleixo, Foto de Belinha da Bela Automóveis e para todos os ouvintes.
1: Vamos gravar do Carilho, Fazenda Velha.
2: Bom dia, Sacanês, Padre André. Carado, porra do Mocambo, gostaria de ouvir a música de Rick Reine, Pai, para oferecer a toda a minha família, para você e para todos os ouvintes da Educadora. Estou na escuta do programa, agora

0: Bem que vovó diz, hein, meu filho? Quando vê esses arroz, meu filho, no final é desgosto, viu? É, meu filho, quando vê essa ladainha toda, no final é amém, viu? É, se eu contar a história aqui, tu zonri, viu? O cara tá se achando, viu? Tá se achando 17 anos, coitadinho, bichinho. Tem uma dó danada dele, viu? Sertanejo, alô meu amigo lá de Nossa Senhora Aparecida, olha ele aí, ó.
1: Educadora, bom dia sertanejo.
0: Bom dia.
1: Como é que você tá? Tá bem?
0: Tô daquele jeito, bom e bonito, viu? Fala sertanejo.
1: Sertanejo, se você puder passar uma música com Eduardo Costa, o Cutelinho.
0: O Cutelinho, pra quem você oferece, sertanejo?
1: Eu ofereci a compadre Paulinho, a Mônica Frentista, seu Antônio de Isaac, Tibilio, seu Erivan Aboiador, Marco na Barra das Almas, Fernando da Baixa Grande, Zé Baiano no Baixão e a todos os ouvintes sertanejos, que tenham um bom dia e fica com Deus, tá bom?
0: Obrigado, Adesto meu amigo. Do Riachão. Seu Adesto do Riachão, homem comedor de bolachão, viu? É. Alô, Tony de Isaac, vamos lá levar um bolachão pro homem, viu? Olha, bom dia, Carlos André, aqui é Carla Moraes, ligadinha. Alô, Carla Moraes, forte abraço aí pra você e obrigado, viu? Quero aqui agradecer de coração aí a vários ouvintes que esses dias aí tem ligado pra gente, mandado mensagem pra gente, né? Forte abraço é pra todos vocês e obrigado de coração mesmo. Tem mais ouvinte que quer falar com a gente? Alô, bom dia, você do WhatsApp.
2: Bom dia, Carlos André, aqui é a Vanda Barraca, abençoado. Quero ouvir as músicas do programa aí, eu ofereço pra vocês, sua família, pra minha família. Pra Giovanni Barraca, Zelão, Vanas, Elas Frecha, Bandido Tabana Abraço, Beto Pedra Grande, Vanda Grande, Carlos André, Mano Santa Serva, do Milagar, Cime das Seis Bases, Guilherme Simundia, pra nosso amigo Xavier da Queimada do Meio, Neguinho de Santa Maria, pra nosso amigo Adson aí, Filipe Paulo, Carlos Taxista, Carlos aí da Portaria e família, pra todos ouvindo.
0: Valeu, Valda Barraca, aquele abraço, aquele bom dia, obrigado aí pela sintonia do rádio ligado. Valeu, sertanejo. Vamos de música bonita, tá chegando mais modão pra você, ó. Cavalo Enxuto, Chitãozinho Chororó. 5 horas 22 minutos, 5h22, bom dia. 30 de dezembro, hoje se inicia aí a primeira noite de novena. Por

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1: Bom dia, Carlos André. Aqui quem fala é Iracema. Carlos André passa a música do Velhinho da Estrada. Tá oferecendo meu sobrinho, Ivanivaldo, Paulo do Gato Cristiano, Carla Moraes, Dona Neca, Naldinha Adriana, Diego de Dudu, Súlio das Três Barras, Romualdo do Anjinho, Paula Boiador, Bandido Itabaiana, Quatro Irmãs do Riachão, Maria Clara, Deida em Glória, para todos que estão ouvindo. Deus abençoe, meu filho.
2: Bom dia, Carlos André, Luciano de Pinhão. Você está com o Danielzinho aí? Felicida, Naninho Dançador, Baiano, Danilo, Casco, Delcinho, Edivano Posto de Gasolina, Fuscão, Gabriel, Daniel, Nelma, Delcinho, Lucas, Antos, galera aqui de Pinhão, valeu.
3: Bom dia, meu amigo sertanejo, Chicó. Gostaria de oferecer a nossa programação, Pedrão Zé Alves, Danilo Romário, Dona Lourdinha, Manuel, companhia na abóbora, companhia mexendo no bairro Vila Nova, Toca, baixinho fazendo caminhada, ouvindo seu programa, meu irmão.

0: Maurinho Camusanto é aqui é mesmo, meu filho, que é de São José da Luz. Eu tô escutando o programa. Manda aí uma música de decote aí pra mim aí, meu filho.
1: Alô, seu Milton, aí São Miguel do Aleixo, bom dia, obrigado aí ao povão bom de São Miguel do Aleixo, obrigado, alunado, né, São Miguel do Aleixo também, nosso amigo Paulo, aí São Miguel do Aleixo, bom dia, São Miguel do Aleixo que está em festa, né, a festa do padroeiro, um forte abraço aí ao nosso amigo Padre João, lá em São Miguel do Aleixo. Vou falar em Padre João, deixa eu falar com o nosso amigo, meu compadre José, povoado Flechas, lá de Itabaiana, bom dia, meu compadre, tudo bem com o senhor?
2: Graças a Deus, meu compadre. Bom dia pra você e bom dia pra todos esses ouvintes que tá ligadinho, ouvindo esse maravilhoso programa. Tá tudo bem, graças a Deus. Só a gente levantar o chapéu, agradecer a Deus a saúde que ele concede pra gente todos os dias. E a gente abrir os olhos e saber que tá vivo e agradecer a Deus, né, compadre?
1: Muito bem, com certeza. O que você manda aqui no programa hoje, sertanejo?
2: Compadre, eu queria ser, não sei se vai dar tempo, se der tempo você passa aí o que tem a rosa, viu?
1: O que tem a rosa?
2: É, a rosa cheira, tem espinho também, né, meu compadre?
1: É, muito bem.
2: Mandar um abração pra você, meu compadre, pra sua mamãe, pra todos os seus irmãos, pra meu amigo Chumbinho, Carlinho também, que está por aqui tomando um cafezinho, né?
1: Isso.
2: Todo mundo vem experimentar o cafezinho do meu compadre Casando aqui, né, rapaz?
1: Pois é, todo esse mundo gosta.
2: Esse café é de tradição, viu?
1: É tradição.
2: É, mandar um bom dia também pra nossa amiga Raquelzinha, o papai dela, o Júnior também, o nosso amigo Léo, o vaqueiro Nalda Sambaíba também, minha esposa Gildeta, Adelvan, Josivan Gisleide, pra minha nola Luana, Deisiane, né? É, pra Zé Pedro Zé lá em Carilho também, tá em sintonia, nosso amigo professor Josinaldo Júnior, tá ligadinho, João de Barro vindo você também, nosso amigo Dona Marta aqui em Frei Paulo também, Dona Marta na Fazenda 11, seu Joãozinho em família também, o nosso amigo seu Etinho, o Peloco lá em Itabaiana, meu compadre Regis, com o Mário Cleide ouvindo você também, João Grilo, Joelma, meu compadre Toninho, Dona Glorinha, minha sogra também, tá ligadinho com você todos os dias, meu compadre.
1: Muito obrigado aí, de lembrança ao povo bom, viu?
2: A nosso amigo Erivan Aboiador, né?
1: Isso, grande Erivan. Isso,
2: Erivan, solta o aboio aí, tira o verso aí, ligado aí pra nós, seu Erivan.
1: Esquecendo agora, rapaz.
2: O nosso amigo, rapaz, o Gordo do Tempero.
1: Um abraço é para o Gordo do Tempero.
2: Nosso amigo Corno do Requeijão, né? Está em sintonia do programa também. Nosso amigo Guri, que já ligou para você, né?
1: Isso.
2: Nosso amigo Pai de Matheus também, que já ligou para você também. Gilvânia de Ribeirópolis. O nosso amigo, o Vladimir do Big Frango, lá em Campo do Bita, a esposa dele em família, meu compadre.
1: Com certeza, com certeza.
2: E pra Dona Irene aqui em Frei Paulo também, nossa amiga Maria do Nilson Gavião. E deixo um abraço para todos esses ouvintes que tá em sintonia do programa. Um bom dia e uma boa quarta-feira e tudo de bom para vocês. E amanhã nós estamos de volta, com fé em Deus.
1: Com fé em Deus. Final de semana é as eleições, o senhor está preparado para votar?
2: Graças a Deus.
1: Então, deixa eu fazer uma pergunta aí, se o senhor tá por dentro mesmo. Diga aí, o primeiro voto nós vamos dar para deputado federal ou estadual?
2: É, rapaz, o federal.
1: Muito bem, tá sabido, viu?
2: É o federal,
1: viu?
2: O primeiro, né?
1: E o segundo voto, vai pra quem?
2: E o segundo voto vai pro estadual, né?
1: Oi, tá
2: e
1: sabido. Tenha calma. Me diga aí, esse ano nós vamos votar pra quantos senadores?
2: É pra dois, né, meu
1: pai? Pra dois, né? Muito bem, exatamente. Tá certo. E o último voto é pra governador ou pra presidente?
2: Rapaz, é pra governador.
1: E é? Tem certeza?
2: Ah, é para presidente.
1: Ó, muito bem. Para presidente. Pois é, então. Estou lhe perguntando isso porque essa é a dúvida de muita gente, né?
2: Mas a gente tem
1: como que... Esse ano nós vamos votar 1, 2, 3, 4, 5. 1, 2, 3, 4, 5. Seis votos, viu?
2: Seis votos.
1: Então a gente tem percebido que muita gente aí tá passando batido, né?
2: Mas a gente tem que ir com sua colinha no bolso, né?
1: É, tem que pegar a colinha, levar a colinha.
2: Porque às vezes, no momento, a gente pode dar um branco.
1: Isso, cada um, né? A nossa mente realmente...
2: E cada um levando sua colinha já sabe o que está fazendo.
1: Muito bem, então só lembrando as pessoas que esse ano nós vamos votar em 2 senadores,
2: isso,
1: né?
2: Isso.
1: E lembrando que a cada numeração que você digitar, você tem que confirmar, porque se você não confirmar, não vai abrir a outra tela para você dar outro voto,
2: verdade,
1: né? Então,
2: verdade.
1: Se por acaso você digitar lá os 4 números para deputado federal e não confirmar, não vai abrir de jeito nenhum a telinha para você votar no deputado estadual.
2: Vai aparecer a foto também, né, meu
1: pai? Pois é, tem que aparecer a foto aí, né?
2: Se não aparecer a foto aí, cara, vai, pode.
1: Tem que procurar o pessoal da mesa, da os mesa, mesários aí, pra poder reclamar.
2: Que tá, que a gente não pode. Olha, eu não gosto de votar e perder meu voto. Só gosto de votar de cima a baixo.
1: Tá bom, já e falou demais. Tá certo. Um abraço, bom dia e pro aí, senhor, viu?
2: Não, mas você não fez outra pergunta, né?
1: Qual é?
2: Faltou o governador, né, rapaz?
1: Não, então pronto, isso mesmo, já falou. Só não pode dizer o nome, viu? Não, senão a gente não, fica sem rádio,
2: não,
1: viu?
2: Não pode dizer o nome, não, compadre, entendeu? Cada um, meu compadre, tem sua consciência e já sabe em quem vai, né, votar, né, compadre? Assim.
1: Pois é, com certeza, né? Então, e viva a democracia,
2: dia,
1: né?
2: Bom dia pra você e bom dia pra todos esses ouvintes. E aí, minha filha, seu José tá chegando.
1: Tá, né?
2: Um cafezinho, viu?
1: Tá bom. E prepara aí também umas cordas boas.
2: Bom dia mesmo, viu?
1: Bom dia, meu compadre. Saúde e paz. É 5:33 e depois intervalo comercial, rapaz. Mas tem ouvinte. Alô do telefone, bom dia.
3: Bom dia, sertanejo.
1: Bom dia, falo com quem?
3: Lucas de Ribeirópolis.
1: Lucas de Ribeirópolis, que aqui manda aqui nosso programa, Lucas.
3: Tô ligando aí pra oferecer as músicas do programa aí a todos os ouvintes da rádio, ao pessoal aqui da Panificação Santo Antônio. Sempre que eu chego aqui na padaria pra pegar os pontos, estão com o radinho ligado, são seus ouvintes fiéis.
1: Forte abraço aí, pessoal da Panificação Santo Antônio. Onde é que fica aí em Ribeirópolis?
3: Oi? Você viu o passarinho verde hoje?
1: Não, não, rapaz, é que quando chega aqui, visita aqui com o padre José, alega todo mundo aqui, viu?
3: Tá ligado mais do que eu ver.
1: É,
3: e que... mandar também um alô aí pro nosso bom de povo bom de Ribeirópolis, nossa amiga Thaís, Valmir, Elton Leite, Ailton, que ligou logo cedo aí, Gilvânia, Pedro Caldicana, Val da Barraca. E todos que tiveram ouvindo a rádio, Zé de Moisés, que mandou um áudio aí, ofereceu pra nós aí. Iraci, todo mundo que tiver ouvindo a rádio. Tenha um dia abençoado em nome do Senhor Deus.
1: Um grande abraço, saúde e paz pra você, tá bom, sertanejo?
3: Tchau,
1: tchau, tenha um bom dia. Valeu, bom dia, Deus abençoe. Aqui, ó, isso aqui é o certo, viu? Aqui, muito bem. Valeu, sertanejo. Tem mais ouvinte, alô do telefone, bom dia.
4: Bom dia, Cajandé.
1: Eu tenho a alegria de falar com quem?
4: É de nada aqui, Povoado Poções, o primo de seu compadre José.
1: Povoado Poções, muito bem. Quer que mande aqui nosso programa, sertanejo?
4: Ah, só quero reclamar para o José, que ele falou em todos os ouvintes e não falou em mim.
1: Esqueceu de tu, né?
4: Pronto. Esqueceu de mim.
1: Você fica esperando ele aí na entrada aí das flechas aí, viu? Com a corda bem grossa aí, viu?
4: Pergunta ele, sabe que eu tô com o braço quebrado, que ele esqueceu de mim.
1: Deve ter sido, tá aqui dando risada aqui, viu?
4: Peguei um acidente, cara, dessa uma semana atrasada, que tô aqui ruim, meu amigo.
1: Mas que Deus dê aí a boa recuperação aí pro senhor, viu? O importante é que o senhor tá em casa, né?
4: Vai recuperar, sim.
1: Vai sim, com fé em Deus vai dar tudo certo, viu, sertanejo?
4: Tá bom, Cajandé.
1: Saúde e paz pro senhor, melhoras, viu, meu amigo?
4: Pra você também, obrigado.
1: Valeu, grande abraço, amigo. A JR Atacadista Itabaiana informa pra você a hora certa em Frei Paulo, 5:35. Nós vamos ao intervalo comercial daqui a pouquinho. Tem muito mais música pra você, sertanejo. Bom dia, bom dia.

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5h43, 5h43, aqui na sua Educadora FM, na sua 89.5, ó. Quero aqui agradecer e parabenizar a comunidade da Vila São Miguel. Ontem à noite nós estivemos lá na Vila São Miguel participando aí do encerramento, né? A noite de encerramento em homenagem aí a São Miguel Arcanjo, que é padroeiro daquela comunidade. Então, o Padre Francisco, juntamente aí com o Diácono Menezes, fizeram aí a celebração de encerramento aí da Vila São Miguel. Um abraço aí, meu amigo Jardel. Um abraço aí pra Dona Neto, cheiro no coração, pras meninas.

aí também, para todas as famílias aí da Vila São Miguel que ontem se prepararam, né? Ao pessoal da organização, aos homens e mulheres que ontem se organizaram, toda aquela linda celebração que foi ontem, né? Deus abençoe cada um de vocês, valeu? Forte abraço aí e parabéns aí pela linda festa que foi o encerramento da festa de São Miguel Arcanjo. E hoje, dia 30, hoje quarta-feira, dia 30, lá no povoado Serras Pretas, nós teremos a primeira noite de novena em preparação para a festa de São Francisco de Assis, ó. Hoje é o querido Padre Jadson, então Padre Jadson hoje vai estar lá no povoado Serras Pretas, fazendo assim a abertura, né, das três noites. Hoje é o Padre Jadson, amanhã é o Padre Rubens, sexta-feira o Padre Agnello e sábado é o dia festivo. Então quero aqui convidar todo o povo de Deus, ó, hoje à noite as comunidades que são homenageados são Barro Branco, Catuaba e Selão. Atenção Barro Branco, atenção Catuaba e Selão, hoje à noite é dedicada a vocês, tá bom? Um abraço aí para os ministros da Eucaristia lá do povoado Serras Preta, que Deus abençoe cada um de vocês. Amanhã, rapaz, amanhã, quinta-feira, o Padre Rubens e as comunidades homenageadas Alagadiço, Areias e Pé de Serra. Sexta-feira, dia 2, é o Padre Agnello. Comunidades convidadas, povoado Mocambo e Frei Paulo. E sábado, né? Sábado agora, dia 3, às 6 da manhã, ofício de Nossa Senhora. Às 6 da manhã, ofício de Nossa Senhora. E às 3:30 da tarde, a missa e em seguida, a procissão aí e a bênção do Santíssimo

Também teremos aí amanhã o encerramento. Amanhã teremos o encerramento da festa Santa Terezinha do Menino Jesus, lá do povoado Itacoatiara. Um abraço aí para todos os moradores lá do povoado Itacoatiara. Que Papai do Céu continue abençoando cada um de vocês, tá bom, sertanejo? 5:46, 5:46, bom dia pra você, sertanejo. Vamos atender o ouvinte aqui que pediu aqui, ó, alguém pediu aqui, é Eduardo Costa cantando pra gente a música Cuitelinho.

Pra você, linda música, Zezé de Camargo e Luciano, né? É, linda música. E assim nós vamos chegando ao finalzinho do programa. Vou precisar sair um pouquinho mais cedo aqui, né? Olha, gente, quarta-feira, dia 30 de setembro. Que Deus abençoe seu dia, que Deus abençoe aí a sua jornada, tá bom? Vou ficando por aqui. Aproveita a vida, viu, meu irmão? Ei, aproveita a vida, aproveita os momentos que a vida tem lhe oferecido. Nunca deixe para amanhã aquilo que você pode fazer hoje. O amanhã muitas vezes é uma incerteza, né? O amanhã talvez para muitos não vai existir. Então, procure hoje vivenciar o amor, procurar plantar boas sementes, tá bom? Porque quem planta, meu amigo, ó, coisa ruim, acolhe coisa ruim, viu? Quem planta coisa ruim, só vai colher coisa ruim, viu? Então se ligue, viu? Se ligue. Um abraço, bom dia. Daqui a pouquinho vem Ronaldo Silva e o programa aí, com certeza, aí o programa que trará muitas notícias pra você aqui na Educador FM. Deus abençoe, um forte abraço. E amanhã, se Deus quiser, nós estaremos de volta. Bom dia, meu povo. Saúde e paz. E vamos na fé que vai dar tudo certo. Que Nossa da Saúde abençoe cada um de nós. Bom dia, sertanejo.

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4: Seis horas, 18 minutos em Frei Paulo. 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
4: Candidato da oposição Valmir de Francisquinho aciona Polícia Federal contra ataques coordenados na internet. Você vai saber mais detalhes daqui a pouco no Tribuna Livre. Polêmica, vice de Ricardo Marques renuncia à candidatura de vice-governador. Com isso, de acordo com a legislação atual, a candidatura de Ricardo Marques deixa tecnicamente de existir, pois não há tempo na legislação para a substituição neste momento da campanha eleitoral.

0: Vamos iniciar o giro com a nossa equipe de repórteres, trazendo os primeiros destaques com ele, o repórter Mário Sena. Muito bom dia, Mário.
1: Bom dia para você, Ronaldo. Abraço, vida e saúde para todo mundo, principalmente para as pessoas que acordam para ouvir essas informações no princípio do dia. Aqui pela FM Educadora, emissora do Grupo José Arinaldo de Oliveira, para um Brasil de informações. Mas olha, Ronaldo, nós vamos trazer detalhes daqui a pouco no nosso programa. O debate da TV Sergipe entre os candidatos ao governo do Estado do Sergipe foi marcado, né, pela ausência do atual governador Fábio Mitidieri. E os demais lamentaram a sua ausência porque eles queriam ouvir da boca dele, né, o que ele tinha a falar sobre a Iguá, que não serve água para o povo de Sergipe, sobre a questão dos professores que estão ainda fora da sala de aula. Infelizmente, ficamos sem as respostas da pessoa que poderia realmente nos dar essas respostas. Se fato aconteceu no dia de ontem, a gente traz maiores detalhes na sequência do programa. E mais, hein, traremos detalhes. Frota de transporte coletivo será reforçada no final de semana devido aí um momento interessante que é justamente a eleição aqui no estado de Sergipe, Ronaldo.
0: Pois é, a ausência do governador que é candidato à reeleição no debate promovido pela TV Sergipe causou realmente muita repercussão e o governador que é candidato à reeleição, diga-se de passagem, recebeu muitas críticas dos demais candidatos que lá estiveram. A gente vai repercutir a ausência do governador no debate daqui a pouco aqui no Tribuna Livre. E por falar em candidatos, o Ricardo Marques, que teve o seu vice anunciando a renúncia no dia de ontem, declara que segue candidato após a renúncia do seu candidato a vice na chapa, mas a sua situação jurídica, conforme já dissemos, é extremamente complicada. A chapa fica prejudicada por conta de não haver mais prazo para substituição. Daqui a pouco a gente traz mais detalhes para você. Vamos mais uma vez às ruas da cidade com ele, o repórter Mário Sena.
1: Olha, Ronaldo, ação policial em um município da região centro-sul do estado de Sergipe resultou na morte de um ex-presidiário do sistema prisional da Bahia. Ele, inclusive, acusado por prática de tráfico de drogas, tentativa de homicídios, ameaças de morte, enfim, né, ele tem uma vasta lista de crimes e aí, meu irmão, se deu mal. Parou de respirar porque teve o CPF cancelado nessa ação policial. No mundo do policial, a gente destaca daqui a pouco da prisão de um homem acusado de ter roubado porcos, né, em um município aqui no estado do Sergipe. E a gente destaca no mundo do futebol, no mundo esportivo, vamos destacar daqui a pouco tudo sobre o futebol sergipano. Detalhes, porque o futebol sergipano, um time de confiança, já tem um novo treinador. Inclusive, já foi apresentado no dia de ontem em suas redes sociais. Tudo isso e muito mais daqui a pouquinho dentro do Giro de Notícias, o nosso programa, Ronaldo.
0: Ok, meu caro Mário Sena, e para você que nos acompanha, irá conferir todos esses destaques no programa de hoje.

0: E olha, o horário eleitoral gratuito, ele vai até o próximo dia primeiro, até amanhã, né? O Teco já tá triste, né? Porque vai acabar a propaganda eleitoral gratuita. É, daqui a pouco a gente vai falar também sobre o caso de uma idosa que infelizmente faleceu, né? Ela tinha 88 anos, é a segunda vítima ferida em uma explosão por vazamento de gás em Aracaju. Daqui a pouco a gente traz detalhes para você. Tudo isso e muito mais você irá conferir a partir de agora aqui no Tribuna Livre, edição de hoje, que está no ar pela sua rádio Educadora FM.
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0: Ronaldo Silva.
1: Agora, 6:26. 6:26. Amigos e amigas, ouvintes da Rádio Educadora FM, muito bom dia e obrigado pelo carinho da sintonia. Nós estamos iniciando mais um programa Tribuna Livre, o seu jornalismo diferente aqui pela Rádio Educadora FM. Nós queremos cumprimentar a todos e naturalmente agradecê-los pelo carinho da audiência. Agradecer sobretudo por nos permitirem adentrar ao seu lar para levar o melhor da informação com absoluta responsabilidade. Obrigado pela audiência. Tribuna Livre também cumprimenta a você que é internauta, que longe ou perto, em qualquer município sergipano, em qualquer estado deste imenso Brasil, além fronteiras, também acompanha a nossa programação. Obrigado pela audiência. Hoje é quarta-feira, dia 30 do mês de setembro. É o último dia do mês, né? Esse mês é de 30. E significa dizer que amanhã já entraremos no mês decisivo para as eleições vindouras. Eleições que acontecem no próximo dia 4, próximo domingo. Inclusive, no programa de hoje, vamos falar bastante sobre elas. Aproveitamos esse momento para parabenizar a você, aniversariante deste 30 de setembro, para você que completa a idade nova. Desejamos muita paz, saúde e harmonia. Um dia muito especial a todos os aniversariantes. Parabéns de coração. 6:28. Olha, os problemas no PL em Sergipe não param de acontecer. É impressionante, viu? Como se não bastassem aqueles que já são de conhecimento público. Aí, durante a semana, o início da semana, repercutiu bastante a discussão entre Rodrigo Valadares e Luizão Donald Trump. Ontem, inclusive, a gente falou sobre isso. O Rodrigo acusou o Luizão de estar apoiando André Moura e de prejudicar a candidatura de Bolsonaro em Sergipe, de ter sabotado, esse foi o termo utilizado pelo Rodrigo. Ele disse que o Luizão sabotou a candidatura de Flávio Bolsonaro aqui no estado. E aí, meu amigo, veio a resposta. E em tom de muita revolta, Luizão abriu o verbo e disse ao Rodrigo que jamais trairia aquele que fez com que ele entrasse na política, que é o Bolsonaro. E disse que foi ele quem abriu portas para Rodrigo. E em contrapartida, ele mostrou os dois santinhos, o dele e o do Rodrigo Valadares. Ele gravou um vídeo e mostrou. E ele disse: olha pro meu santinho aqui, ó, tem a sua foto. Ou seja, ele disse que estava pedindo voto para o Rodrigo e não para o André Moura. E mostrou uma pilha de santinhos lá no seu comitê e alegou que as pessoas não queriam o santinho com o Rodrigo. No mesmo momento, ele mostrou o santinho do Rodrigo. Ou seja, o santinho que foi feito com autorização do candidato ao Senado, hoje deputado federal, Rodrigo Valadares, e questionou: por que no seu santinho não tinha o número e a foto dos candidatos do PL, inclusive de Flávio Bolsonaro? Estava tudo em branco. Estava tudo em branco. E aí, Luizão foi mais longe. Ele perguntou: será que é porque você vai entrar na casa dos petistas e não quer que as pessoas deixem de votar em você, porque você pede voto para Flávio Bolsonaro? E aí, meu amigo, o clima esquentou. Mas esse não foi o único episódio do PL em Sergipe. Foram vários. Teve o episódio da distribuição do dinheiro de campanha, onde o Rodrigo pegou 3 milhões, distribuiu 3 milhões para sua esposa, a Moama, que é candidata a deputada federal, mais 3 milhões e 100 para uma candidata a deputada estadual, a Diná, não é? E para o candidato ao governador, ele disponibilizou somente 300 mil. Para o Coronel Rocha, candidato ao Senado, igual ao Rodrigo, 200 mil. O que eu, sinceramente, achei um tremendo absurdo. Acho que essa também é a sua concepção. Não poderia haver nenhum tipo de discriminação com nenhum dos candidatos, né? Mas agora vem uma outra polêmica. O vice de Ricardo Marques, que é ligado ao Rodrigo Valadares, ele renuncia à candidatura em Sergipe. De acordo com informações da imprensa, principalmente da capital, já havia um movimento para retirada da candidatura do Ricardo. Esse era um desejo do próprio Rodrigo, que anteriormente fez uma declaração durante uma entrevista que causou uma repercussão negativa muito grande em todo o estado, mas principalmente dentro do partido com seus correligionários, por ele ter dito que a prioridade em Sergipe era a sua candidatura ao Senado, não era de governador. E aí o Ricardo concedeu entrevista e rebateu essa afirmação. Outros membros do partido também não gostaram da afirmação e logo a essa declaração, a vice na chapa do Ricardo, ela renunciou e disse que estava saindo do projeto porque o projeto inicial era de priorizar a candidatura ao governo e não de priorizar somente a candidatura ao Senado de Rodrigo Valadares. E aí depois veio a sugestão para o Ricardo renunciar, porque a cúpula do partido no âmbito nacional teria feito um estudo de viabilidade, teria concluído que a candidatura de Ricardo não ia decolar e que poderia fazer uma aliança com Valmir e Francisquinho, porque era o candidato da oposição, que reunia maiores condições de derrotar o candidato governista, no caso, o atual governador Fábio Mitidieri, né? E com essa decisão de ontem, aí foi uma padical, né? O Érico Menezes, até então candidato a vice-governador de Sergipe pelo PL, renunciou à candidatura na chapa encabeçada por Ricardo Marques, que disputa o governo do estado. Nas redes sociais, Érico alegou que a decisão foi motivada por questões pessoais, né? Ele pediu compreensão e respeito à privacidade da família e encerrou dizendo que sai com o coração agradecido. Ricardo Marques ainda não se pronunciou sobre a saída de Érico. O anúncio, ele acontece antes do debate da Globo, diz a matéria, que ocorre hoje à noite. Aí Durante o debate, o Ricardo se pronunciou e disse que vai seguir com a sua candidatura. Logo após, ele gravou um vídeo também falando sobre isso. Essa é a segunda baixa na campanha. A renúncia de Érico é a segunda baixa na campanha de Ricardo. Em agosto, a então vereadora da Barra dos Coqueiros, Pastora Salete, também desistiu da pré-candidatura a vice-governadora. A Salete resolveu apoiar a candidatura de Valmir de Francisquinho, que, teoricamente, é rival do Ricardo Marques, mas não inimigo. No último domingo, dia 27, durante motocarreata em Aracaju, Flávio Bolsonaro, do PL, não pediu votos para Ricardo Marques em seu discurso. Especula-se nos bastidores que o Rodrigo já tinha arquitetado esse plano de renúncia do Érico Menezes e por isso o Flávio não teria feito pedido de votos para o candidato ao governo do seu partido, o que é incomum. Normalmente, em suas aparições nos estados, ele faz o pedido para os candidatos do seu partido, sejam ao Senado, deputado federal, estadual e principalmente para o candidato a governador. Isso chamou bastante atenção, principalmente da imprensa, que estava atenta, observando tudo e percebeu essa falta durante o discurso do presidenciável Flávio Bolsonaro por não ter mencionado o Ricardo Marques, por não ter feito pedido de votos para ele. Aliás, o Ricardo inclusive chorou em cima do trio ao lado do Luizão Donald Trump. Chorou bastante, chorou copiosamente. Não se sabe se emoção ou revolta por tudo que está acontecendo dentro do partido. Mas o fato é que, juridicamente, a candidatura do Ricardo, ela fica inviável. Ela fica inviável, porque a chapa tem que ser completa e não há tempo, de acordo com a legislação, para substituição de nomes. Ou seja, na prática, e é o que dizem os especialistas em legislação eleitoral, a chapa do Ricardo, ela deixa de existir, porque não está completa e não há tempo para substituição de acordo com as regras eleitorais. Bom, 6:39, a gente vai para um breve intervalo comercial. Daqui a pouco nós voltamos para a sequência do programa Tribuna Livre. Aguarde um instante só. 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Tribuna Livre, o maior show de informação. 6:39. Muito bom dia para você.
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6h48. Já estamos de volta com o Tribuna Livre, o seu jornalismo diferente, aqui pela Rádio Educadora FM. Olha, ontem, lamentavelmente, veio a notícia da morte daquela senhora que estava hospitalizada, uma idosa de 88 anos, que ficou ferida após uma explosão por vazamento de gás lá na capital sergipana. A gente vai trazer os detalhes deste caso daqui a pouco, aqui no programa Tribuna Livre da sua Rádio Educadora FM. 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

0: 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Olha, idosa de 88 anos, ferida em explosão por vazamento de gás, infelizmente morre na capital sergipana. Morreu nesta segunda-feira, dia 28, a idosa Maria do Carmo Oliveira, de 88 anos, que ficou ferida durante uma explosão provocada por vazamento de gás em um condomínio na zona sul de Aracaju. A informação foi confirmada pela Secretaria de Saúde do Estado. De acordo com o órgão, a idosa estava internada na unidade de tratamento de queimados, né, do Hospital de Urgência de Sergipe, o USE, desde o último dia 9 deste mês. Ela apresentava 50% da área do corpo queimada e estava recebendo cuidados intensivos durante a assistência hospitalar, acompanhada por equipe multidisciplinar e também médica em diversas especialidades, mas infelizmente ela não resistiu às complicações. De acordo com a família, o velório, no velatório localizado na rua Itaporanga. O velório será realizado num velatório, não foi divulgado o velatório, mas localizado na rua Itaporanga, no centro da capital, e o enterro ocorrerá às 14 horas no cemitério Colina da Saudade. Nossas condolências aí à família, nossos sinceros sentimentos, por essa perda irreparável. Sobre a explosão, o acidente ocorreu durante a reforma de um apartamento, no momento em que a tubulação de gás foi perfurada. O pedreiro que executava a obra é Edilson da Silva Uruga, de 41 anos, e a idosa sofreram queimaduras e foram socorridos para o USE. O trabalhador morreu no dia 15 deste mês. Durante o atendimento da ocorrência no prédio, uma gestante passou mal e também recebeu auxílio médico. O que dizem os bombeiros, polícia e condomínio? O Corpo de Bombeiros Militar informou que não foi solicitada a realização de perícia no local da explosão. Por esse motivo, o serviço não foi executado pela corporação. Tá aí, portanto, lamentavelmente, essa idosa acabou falecendo. A gente vai para propaganda eleitoral gratuita e daqui a pouco a gente volta para a sequência do programa. Aguarde, acompanhe aí o horário eleitoral e daqui a pouco a gente volta.
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1: 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Olha, e pelo WhatsApp 55 tem participação de ouvinte.

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0: Agora, 7h33, já estamos de volta com o Tribuna Livre, o seu jornalismo diferente, aqui pela Rádio Educadora FM. 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Itabaiana e Nossa Senhora da Glória. 7h35 e o repórter Mário Sena já está a postos, a gente vai acioná-lo em nome também da Casa do Criador. 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Vamos então às ruas da cidade com ele, o repórter Mário Sena.
1: Muito bem, Ronaldo, dentro do giro de notícias do nosso programa, estou chegando com algumas informações do mundo policial, e antes dessas informações do mundo policial, nós temos algumas informações aqui de interesse aí da sociedade. Por exemplo, a gente informa que o TST, né, Tribunal Superior do Trabalho, cara, determinou o fim da greve nacional da Caixa Econômica, desde setembro, que está em greve, e as sociedades retomarão os atendimentos a partir de hoje, né, você que tem algo a resolver na Caixa Econômica Federal, com financiamentos, né, enfim, inclusive pessoas que precisam retirar aí o abono salarial do PIS, enfim, algo dessa natureza, né, você já pode procurar a Caixa Econômica Federal da sua cidade. A partir de hoje, eles retomarão a esse atendimento, tá certo? Tá dado o toque para você. Outra informação é que a partir de hoje, o Ministério da Saúde já vai estar colocando em vigor as novas regras para doação de sangue em todo o Brasil. Estarão colocando em vigor a lei de 11.625, novas regras, entre elas, inclusive na nova portaria, entre elas, a questão da idade, não tem mais idade limite para doação. Anteriormente, até 69 anos de idade, após isso não poderia, né, você não podia mais doar. Agora você já pode, né, desde que você tenha justamente comprovação que era um doador, que vinha doando normalmente, todo o processo, né, de doação legal, você vai poder doar, né? Essa é uma das mudanças nessa nova portaria do Ministério da Saúde para doação de sangue em todo o país. Anteriormente, quem fazia a cirurgia bariátrica não podia mais doar sangue, quem tinha piercing, tatuagens, enfim, tudo isso era motivos de restrições. Agora já pode, desde que você mostre, comprove com laudo médico, enfim, está apto a estar fazendo a sua doação. Então, a partir de hoje, a nova portaria do Ministério da Saúde para doação de sangue, colocando em vigor a lei de 11.625 em todo o Brasil. Uma outra informação que não é do mundo policial, que também é de interesse de todos, é com relação à frota do transporte, intermunicipal aqui no Estado de Sergipe. Será reforçada a partir de sexta-feira em todo o estado de Sergipe. Há cerca de 50 ônibus extras estarão sendo introduzidos nessa frota para dar o suporte legal às pessoas que vão se locomover de um município para outro, já que é um dia, né, de eleição em todo o país. Sergipe não vai ser diferente. Por falar em transporte e em locomoção de um lado para outro do estado, de uma cidade para outra, a Polícia Rodoviária Federal, a PRF e o BPRV, Polícia Rodoviária Federal e o Batalhão de Polícia Rodoviária do Estado, a partir de sexta-feira vão estar com a Operação Eleição em vigor. Vai ser linha dura, você fica atento aí, presta atenção, prudência no trânsito, dá uma checada aí na sua documentação, na documentação do veículo, para você não ser surpreendido nessa Operação Eleição, que será realizada pela PRF e também pelo BPRV em todo o nosso estado de Sergipe. Mas olha, Ronaldo, no mundo policial, no município de Lagarto, ação policial foi deflagrada aí no dia de ontem, resultou na morte de Edmarcos Martins Santos, de 27 anos de idade. Edmarcos Martins dos Santos era um ex-presidiário do sistema prisional da Bahia, estava morando aqui em Lagarto, no estado de Sergipe. Ele que vinha sendo procurado, respondia por latrocínios, roubos, tentativas de homicídios, tráfico, enfim, tinha uma vasta lista de delitos, e ele morreu, entrou em confronto com a polícia, achou melhor não se entregar e reagir à voz de prisão. Nessa, ele foi alvejado e teve o CPF cancelado. Parou de respirar. Edmarcos Martins dos Santos, de 27 anos de idade, jovem ainda, era um ex-presidiário, estava residindo aqui em Lagarto e morreu em confronto com a polícia. Já na cidade de Itabaiana, Ronaldo, a Polícia Civil conseguiu recuperar uma moto e foi roubada no município de Ribeirópolis. O indivíduo já estava transitando na cidade de Serrana, mas foi identificado, tirado de circulação e a moto apreendida para ser devolvida ao seu real proprietário. Esse fato aconteceu no município de Itabaiana, em ação policial da Polícia Civil daquele município. No município de Poço Verde, um homem foi preso, esse acusado de estar roubando porcos lá naquela região. Ladrão de porco, não pode, cara, e ainda gosta disso. A polícia foi acionada, o identificou, tirando-o de circulação, para ele responder aí as suas broncas na justiça. No município de Malhada dos Bois, um homem foi preso, esse acusado por violência doméstica, né? O valentão vinha espancando aí a sua companheira, mas foi identificado, foi denunciado, identificado e tirado de circulação também no dia de ontem para responder também a sua bronca. Já no município de Nossa Senhora do Socorro, né? O valentão por violência doméstica foi preso em Malhada dos Bois. Já na cidade de Socorro, mais de perto, no Conjunto Jardins, um homem traficante foi preso, com ele 1 quilo de entorpecentes, né? Foi encontrado 3 balanças de precisão e simulacros de pistola. Ou seja, ele usava as armas para amedrontar. Às vezes a gente não sabe se você arma. Quem não conhece a arma não dá para perceber se é um simulacro, né? E ele foi preso e com ele todo este material. Balanças de precisão, 1 quilo de drogas, simulacros de pistola, mas ele foi preso, tirado de circulação lá no município de Nossa Senhora do Socorro no dia de ontem, em mais uma ação aí da polícia sergipana. E uma última informação é que mais 3 traficantes foram tirados de circulação nas últimas horas aqui no estado de Sergipe. Um no município de Nossa Senhora do Socorro, um outro na cidade de Estância e um terceiro na cidade de Crisinápolis. Foram 3 traficantes que vinham fazendo o caminho de roça para ficar aqui no estado de Sergipe. A polícia conseguiu identificá-los e tirá-los de circulação. São menos 3 aí na rota do crime, do tráfico de drogas aqui no estado de Sergipe. E antes aqui das informações do mundo esportivo, nós só queremos dizer que o debate da TV Sergipe ontem não contou com a presença do Fábio Miridério, governador do estado. E aí a população ficou sem aquelas respostas convincentes, né, com relação a Iguá, que está cobrando por um serviço que não está servindo, que é justamente a água nas torneiras, e também com relação à questão envolvendo os professores que ainda estão fora da sala de aula. Felizmente, né, o governador não compareceu, fugiu do debate, e aí nessa daí a população ficou sem as devidas respostas. No mundo do futebol, Ronaldo, no mundo esportivo, nós queremos informar que ontem, pelo Campeonato Brasileiro da Série B, o Botafogo venceu a Ponte Preta, né? Ponte Preta que já é virtualmente rebaixada. O Campeonato Brasileiro da Série A, vamos ter um jogo na sexta-feira entre São Paulo e Santos e no sábado entre Atlético Mineiro e Bragantino. Hoje vamos ter uma partida válida pelo Campeonato Sergipano Sub-20. O time do Itabaiana joga no estádio Francis de Andrade, na cidade de Serrana, contra a Desportiva Aracaju. No sábado nós vamos ter mais um amistoso da Seleção Brasileira. 11 horas, Brasil e Índia. Mais um amistoso inexpressivo para a nossa seleção. E o time de confiança, em suas redes sociais, já anunciou o novo técnico. Trata-se de Ademir Fezan, que tem passagem por muitas equipes aí do sul do país. Entre elas, nós vamos citar aqui do Sudeste, vamos citar aqui a Inter de Limeira, em São Paulo, fazendo um bom trabalho. Tem um bom trabalho por onde passou. Tem um perfil de técnico de Série B e chega para a confiança na última divisão, tentando acesso no próximo ano. Ademir Fezan é o novo técnico do time do Bairro Industrial, o time do Confiança. São essas as minhas informações, Ronaldo. Um abraço, vida e saúde. Se Deus nos permitir, a gente volta amanhã com mais informações entre o giro de notícias deste programaço, Ronaldo.
0: Ok, meu caro Mário Sena. Hoje sim, Mário.
1: Hoje não, Ronaldo.
0: Hoje não.
1: A partir de hoje começa a concentração, cara.
0: Você deixou alguém muito triste, viu, Mário?
1: Problema dele, velho. Você sabe que esse cabo aí, ele não tem pena com ninguém.
0: Ele tá aqui olhando pra mim, pedindo pra eu te dizer que...
1: Me ama.
0: Ele lamenta bastante, porque ele veio cedo, porque queria te dar um abraço.
1: Você nota que o olhar dele é olhar de pidão, né?
2: Puxa saco, pode. Agora será ovo. Não pode?
1: Ele tem um olhar de pidão. Agora você não sabe qual será o pedido dele, né? Se será um pedido virtual...
0: São sempre pedidos inusitados, né, Mário?
1: É, são pedidos que mexem com as economias e quem está sendo abordado.
2: Puxa saco, pode. Agora cheira ovo. Não isso, pode?
1: Rapaz. Que é isso? Como é que você faz um negócio desse com seu cunhado, rapaz?
0: Você ele, não... ele quer saber se pode te esperar para te acompanhar no programa. Logo
1: não,
0: mais.
1: Não, porque ele precisa, não. Senadinho ainda não terminou. É puxamento de saco, né? Entre os
2: funcionários. Puxa saco, pode!
1: Liga ele que pode pegar pista. Passa manteiga nos pés e ó. Yeah, pode escorregar, velho.
0: Quer falar pra Carira, é?
1: Hã?
0: Pra ele ir pra Carira, é?
1: Rapaz, se ele quiser, senão pode só tirar a mão do freio e passar direto para lá na Bahia.
0: E yeah, é, né?
1: Você sabe que ele agora é meu funcionário, né?
0: E yeah. É?
1: Virtualmente.
0: Não, essa aí eu não sabia, não. Essa é nova.
1: Eu tô tentando ganhar na Mega Sena. E aquele projeto meu de montar uma granja, tá de pé, né?
0: E é.
1: Tá de pé, tá de pé.
0: Vou montar. E onde é que ele entra nesse projeto aí?
1: Ele vai ser o cara que pega os ovos, assim.
0: Controle de qualidade.
1: Controle de qualidade do ovo.
2: Puxa saco, pode. Agora cheira ovo. Não pode?
1: Mas você não vai trabalhar na granja, mas pera aí, rapaz. Oxe, ele vai trabalhar no controle de qualidade
0: do ovo. Vai analisar os ovos, né, Mari?
1: Deixa pra lá, Ronaldo. Eu só quero dizer que isso ainda é virtualmente. Ele vai ser
0: virtualmente. Tá bom,
1: primeiro então. Eu tenho que ganhar na Mega Sena, né? Pra montar esse projeto aí.
0: Tudo mas bem.
1: Ele já é o primeiro funcionário já contactado. Pronto. Oficialmente.
0: Ele vai ser o gerente, né? O gerente.
1: Claro,
0: né?
1: Claro. Você sabe que empresa desse tipo tem que ter um cara que tenha.
0: Especialização em ovos, né?
1: Em ovo.
0: Em analisar os ovos, né?
2: Puxa saco, pode. Agora cheira ovo. Não pode?
1: Que isso, rapaz. Para com isso, rapaz. Você é seu cunhado, rapaz. Deixa de... Você tá engolindo a corda de Ronaldo. Ronaldo joga você contra a minha pessoa só pra gente entrar em rota de colisão e atrito, velho. Nós somos cunhados.
0: Ele já pediu pra eu trazer a procuração pra ele assinar.
1: Aí, não, tranquilo.
0: É, ele disse que não. Quer me contratar, reafirmou aquela frase dele antiga, né? E quer me contratar pra que eu processe a mim mesmo e a você.
1: Diga, né?
0: Pra processar nós dois.
1: Agora, eu acho que não, você que é da área, não cabe, né, Ronaldo? Um processo, porque nós não estamos, de uma certa forma, agredindo ele. Verbalmente.
0: Mas né? ele acha que sim, né? E a gente nem contou as verdades, né?
1: Em tudo ele visualiza a possibilidade de ganhar dinheiro, velho.
0: É verdade.
1: Em tudo. O bicho é pior do que tio Patinhas, cara.
0: Ainda perguntou quanto eu acho que ele ganharia, né? Com essa ação de danos morais. Ajuizada contra a gente, viu, Mário? Quer dizer, eu tinha que ainda mensurar, dizer a ele o valor que ele ia cobrar pra nós, contra nós dois. Diga aí, cara de pau, né?
1: É cara de pau. Eu vou comprar um litro de perol.

0: prontinha para ser executada aí nas BRs, tá certo?
1: Ok, muito bem.
0: Valeu,
1: boa lembrança aí.
0: Vida e saúde.
1: Pra gente. Olha, Mendonça nega recurso e mantém o PSOL, rede, a federação, fora das eleições em Sergipe. Isso aqui é muito importante. Esse caso, ele ganhou repercussão quando o TRE, ele analisou a situação da federação e rejeitou o demonstrativo de irregularidade de atos partidários, documento que reúne informações sobre convenções e candidaturas e declarar a federação não habilitada para disputar o pleito. Isso foi uma decisão do TRE. O caso foi para o TSE, Tribunal Superior Eleitoral. Né? E a decisão do Mendonça foi a de negar o recurso. Na prática, significa dizer que os candidatos desses partidos, eles não poderão concorrer nessas eleições. Olha, o ministro André Mendonça, do Tribunal Superior Eleitoral, o TSE, negou na última quinta-feira, dia 24, o recurso da Federação PSOL Rede em Sergipe e manteve a decisão que barra a legenda das eleições de 26 no estado. A federação havia recorrido ao TSE após o Tribunal Regional Eleitoral de Sergipe, o TRE, rejeitar o demonstrativo de irregularidade de atos partidários, documento que reúne informações sobre convenções e candidaturas, e declarar a federação não habilitada para disputar o pleito deste ano. A Federação PSOL Rede, porém, questiona a fundamentação da Corte Regional e afirma que o acórdão do TRE se baseou em processos inexistentes. O argumento deve sustentar eventual novo recurso. A decisão de André Mendonça é monocrática, ou seja, a federação ainda pode recorrer ao pleno do TSE, composto pelos demais ministros da corte. Mas olha, eu sinceramente, analisando o caso, acho pouco provável que haja uma reversão nessa decisão do TRE. Não estou aqui torcendo contra nenhum candidato, em absoluto, né? Em absoluto. Mas a decisão do TRE, ela foi muito bem fundamentada e dificilmente haverá uma reformulação, uma reversão dessa decisão. E se ela permanece, significa dizer que todos os candidatos dos partidos que compõem a federação, né? O PSOL Rede, inclusive a Linda Brasil é do PSOL, né? Deputada estadual, candidata à reeleição. Se essa decisão ela for mantida, os candidatos não poderão concorrer nessas eleições. É um prejuízo enorme, mas, como eu disse, ainda cabe um recurso ao pleno do Tribunal Superior Eleitoral. 7:55, estamos chegando aqui ao finalzinho do programa Tribuna Livre. Nós queremos agradecer a todos pelo carinho, pela audiência, por sua paciência. Tribuna Livre volta, se Deus nos permitir, amanhã, a partir das 6 da manhã, com muito mais informações para você, tá certo? Vem aí o peso pesado da Rádio Educadora, o Cícero Dias, com o seu programa. Um abraço, gente, fiquem com Deus.
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7: Agora 8h07, bom dia para você ouvindo Educador FM. Hoje é o último dia do mês de setembro, Cícero Dias, o mês do meu aniversário. E nada de chegar o meu helicóptero, a minha Mercedinha, a minha Mercedes, nada de chegar o meu Pro Max 17, cadê você?
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7: Bom dia, meu povo. Bom dia para todo mundo. Bom dia para você de casa, você do trabalho, a você que está ouvindo o nosso programa, em qualquer lugar, receba o nosso abraço, o nosso carinho, o nosso muito obrigado nesse último dia do mês de setembro. Amanhã já é 1º de outubro, Cícero Dias. Que maravilha, hein? Que a paz esteja com todos, que o amor possa prevalecer, que Deus possa adentrar nesse momento no seu lar, no seu coração, em especial no seu coração, né? Nos nossos corações, que Deus possa nos abençoar, que Deus possa levar saúde para quem não tem, para quem está com depressão, triste, deprimido, com ansiedade, que tudo isso vá por terra, vá por água abaixo. Que só fique coisas boas na sua vida. Levanta dessa cama. Sai de dentro desse quarto escuro. Aí não é lugar para você. O seu lugar é diante do sol, brilhando. Sempre dizia no começo dos meus programas aqui na rádio: levanta, toma um banho, coloca um perfume. Você, se for mulher, ou se você quiser também, independente do sexo, coloca um batom, veste a melhor roupa. Dá um sorriso para você mesmo em frente ao espelho, tá bom? Alegra-te, levanta-te! Bom dia! Ai, Cícero Dias, hoje é quarta-feira! Hoje é dia! Dia de quê? Dia de ser feliz! Vamos lá! Olha, lembre-se que no momento que você ri, você pode fazer outras pessoas rir também. a risada, o sorriso, ele contagia, contagia para o bem, né? Sorria, independente de qualquer coisa, veja coisas engraçadas. 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João Vitor, bom dia pra todo mundo aí. 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Olha, trido e festa de em honra a São Francisco de Assis, comunidade Serra Preta. Começou dia 30 de setembro, começa hoje, e vai até o dia 3 de outubro. Paróquia Nossa Senhora da Conceição, povoado Alagadiz. Todo mundo convidado aí pra festa do nosso querido São Francisco de Assis. Que história linda, hein? Desse homem maravilhoso que foi São Francisco de Assis. Que você siga o exemplo dele. Dá pra seguir? Dá pra tentar pelo menos imitá-lo? Bom dia, bom dia, bom dia. 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Bom dia!
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7: 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Alô, minha amiga Simone.

no Maritá, na sintonia. Regi na Lagoa da Sede. Marilene João do Gaudêncio no Pinhão. O Vado Diogo. Beca. Tio Francisco de Nunes. Valeu, Francisco de Louro.

Alô, vaquerama que toma café. Toma mel, né? Ótimo dia, mas beba com moderação. Todo mundo ouvindo o nosso programa. Domingo é dia de você exercer a cidadania, ou seja, defender a democracia no Brasil. Eleições começam às 7 horas da manhã e vão até às 17 horas. Então você primeiro vota para deputado federal, deputado estadual, dois senadores ou senadoras, governador, presidente da República. São 5 votos. Então aproveite o domingo para exercer a cidadania. E o detalhe é o seguinte, viu? O detalhe é o seguinte, viu, Simone? Simone, tudo bem com você, Simone? Cadê aqui, Cícero Dias? Ontem eu preparei algo aqui para poder falar para vocês de fé, né? De fé e cidadania. Diz o seguinte, ó, vamos lá, Cícero, abriu aqui, vamos lá. Antes de votar, pesquise o histórico dos seus candidatos. Escolha consciência e responsabilidade. Só assim você vai poder preservar a democracia no nosso Brasil. Um abraço, viu? 8h21, bom dia pra todo mundo na sintonia do programa. Meu amigo Ivan Souza, no povoado Maritá, na sintonia da Educadora FM. Tá mexendo no motor. Meu amigo Ivan Souza, rapaz, não é que eu tive um sucesso à noite que achei que você era uma moto, rapaz. E quando eu acordei, não tava apertando na partida, no botão. Rapaz, acorda, meu amigo Ivan Souza. Tô... Como diz lá na Bahia, lá ele, 1000 vezes, 1 milhão de vezes. Campanha solidária, ajude Vito, né? Ajude o nosso amigo Vito. Vito está realizando tratamentos de... o que, rapaz? Hemodiálise, não é isso? Hemodiálise. Rapaz, não sabia. E precisa de ajuda para custear, né? Ou para custear medicamentos. O transporte e despesas do tratamento também. Qualquer valor faz a diferença. O número do telefone do Vitor para o Pix é 79. Anota aí, viu? Se você não conseguir antes, Vitor era um rapaz que dirigia, trabalhava normalmente, mas de repente descobriu que estava doente e está precisando da nossa ajuda. Então a Educadora FM também está aqui fazendo a sua parte. 79-9904-9347. Ó, 39, tá bom? 049347. O Pix vai aparecer no nome de Lise Rayane Costa dos Santos. Qualquer ajuda será muito bem-vinda. Vamos ajudar Vitor, viu? Vamos ajudar. Que ajuda, Deus ajuda também. Bom dia para todo mundo na sintonia da Educadora FM. Meu amigo Ivan Souza, lá ele, né? Você disse aqui, né? Lá ele. Bom dia, Cícero. É Toquinha de Ribeirópolis. Bota sapato. Né? É o que, rapaz? Bota. Ribeirópolis. Bota sapato. Ora aí, viu? Não entendi, não. Não entendi, não. Não entendi, não, amiga. Me explique melhor aí, vai, que eu ainda sou aprendiz. Bom dia, meu amigo. Quero pedir uma música de unha pintada. É Vânia, de Frei Paulo. Um abraço pra você, Vânia. Você é show, Vaninha. Obrigado. Minha amiga Mara Souza. Cícero. Mara Souza, estou na sintonia. Um abraço pra você, amiga. Tudo de bom. O amigo aqui que ligou pra o WhatsApp da rádio, você não consegue falar no WhatsApp, viu? O telefone fica aqui em outro estúdio e o WhatsApp fica no computador. Então, mande um áudio, mande um texto aí que a gente leia. Bom dia, Cícero. Passa aí as músicas de Léo Magalhães, Etinho de Cotias. Etinho de Cotias, ouvindo o nosso programa. Outra pessoa, bom dia, Cícero Dias. Estou ouvindo. É a Sônia. Um abraço pra você, Sônia. Obrigado pelo rádio ligado. E a música? Cleiton Camargo, não. Esse é... Gustavo Lima! Alô, Valéria Costa. Do assentamento Santa Catarina, em Careira. 8h26.

0: essa música é uma história, hein? Você não vale um real, mas o cara disse que vale 100 mil. Eu não entendi foi nada, um disse que vale 100 mil, outro disse que a outra não vale um real. Bom dia, Cícero Dias, passa aí uma música de Fogo na Saia para oferecer a minha cunhada Eduarda. E Xuxa, é Ianca de Pinhão, povoado Paulo Ferro, e meu irmão Reinaldo, que trabalha na Madeireira Cunha. Tenha um ótimo dia. Valeu, bom dia pra você. Obrigado a todos pela sintonia. Fala.
1: Bom dia, Cícero Dias. Aqui quem fala é o Osho da cidade de Pinhão. Cícero Dias, se possível, passar em qualquer uma com Chico Rei Paraná. Quero oferecer a você, oferecer aos meninos que trabalham comigo aqui na padaria do supermercado Júnior Mar, João Rito Vaqueiro, Bibi Pescador, Padeiro Demi. Os meninos que trabalham no posto Pinhão, Edivan, Fuscão, Daniel. Ofereço também minha comadre Dio lá na Baixa Larga, o esposo dela, que é meu compadre Ivanzinho também. Oferecer a meu amigo Sebão na Baixa Larga. Oferecer a Vanderlei na Fazenda Japão, a Beca da cidade de Pinhão. Oferecer a minha mãe é Dilma. Valeu, Cícero!
0: Valeu, campeão! Tá aí a música linda, Chico Rei Paraná, Um Degrau na Escada. É assim, o cristal depois que quebra, meu amigo, tem mais jeito. Não tem mais como consertar.

Chico Rei Paraná. Um abraço especial para minha comadre Maria Pimenta, Maria Gonçalves, Maria do finado do saudoso Zé Pimenta, aí na cidade de Paripiranga, no povoado Maritá. Alô, minha comadre Maria, bom dia para a senhora. Bom dia também para meu afilhado Tinga e sua esposa Márcia Dias. Gente da melhor qualidade. Vocês são um show, viu? Aquele abraço, meninos. Bom dia. Ótimo dia para todo mundo. Hora de ir para o intervalo comercial. Já já eu volto porque a JR Atacadista informa a hora certa. 8 da manhã, 33 minutos.

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6: Agora 8h40, bom dia para você ouvindo o nosso programa. É muita gente ouvindo o nosso programa. Bom dia, Cícero, aqui é Cauã de Cumbi. Quero oferecer todas as músicas para minha mãe, Ednilde, e meu pai, Peru. Olha, Peru Lanches e todos os ouvintes, cuidado, viu, Peru, o Natal tá se aproximando, tenha cuidado, meu amigo Peru, brincadeira, viu? Minha amiga Nenca, bom dia pra você, Nenca.
7: Bom dia, Sincero Dia, passa aí uma música de Eduardo Costa, Sincero Dia, caça uma bem boa dele e passa e ofereço pra Gonçalo, pra Sulo, pra Zé Guilherme, ofereço pra Val da Barraca e pra todos os seus ouvintes que estiver ouvindo, e pra vocês, fique com Deus.
6: Abraço pra minha amiga Neca aí no povoado Bandeira, no município de Feira Nova, na audiência da Educadora FM. Quem mais?
8: Bom dia, Sincero Dias. Aqui tá falando João de Boa Cagaíba. Gostaria de ter um dia Danielzinho, os cabelos, mulher dos cabelos compridos. Pra todos os ouvintes aí, tá na escuta. Tamo aqui na escuta todos os dias.
6: Música boa, viu? Essa é boa. Alô, mulher do cabelo comprido, maior que os seus cabelos é o chifre do seu marido. Alô, meu amigo, bom dia.
9: Bom dia, Sérgio Dia, que é aí outro do trio Pé de Serra, filho do saudoso Zé Pequeno de Rogério. Não sei se vê se dá pra passar uma das músicas do saudoso Caravéa. Vaqueiro ruim que dói, pra oferecer Denilson dos Arreis, seu Zezinho, Dona Sancho, Dona Zefinha com a família. Gilson de Trió está em frente ao Banco do Brasil, o Carlos André, também Maílson do Grupo Classe S, Grande Sanfoneiro, Cláudio e Carlinho das Pia, Neguinha Santa Maria, parabenizar a Fátima de Glória, que Deus dê muitos anos de vida a ela, essa data se repete por muitos e muitos anos. Bota pocando, vaqueiro, é nós, não faltando esses dois irmãos aí no comercial, Santo Antônio, Rodrigo e Adriano, chama vaqueiro,
10: Cícero véio, Dias.
6: Gardênia do povoado Riachinho, no município de Ribeirópolis. De Cícero, se você puder, toca aí presente de casamento com Calcinha Preta, vou tocar daqui a pouquinho. Alô do telefone, bom dia.
11: Bom dia, Cícero Dias.
6: Quem fala?
11: José de Oliveira, fazendo a Camarão, município de Carilho.
6: Pois não, José, o que você manda?
11: Queria ouvir a música de José de Camargo Luciano, Flores em Vida.
6: Eu quero viver a vida dessa.
11: Essa mesmo.
6: Boa, já cantei, pô, não precisa tocar mais não. Abraço, viu, José?
11: Valeu, vão ter um bom dia.
6: Bom dia, meu irmão, saúde. Todo mundo ouvindo a Educadora FM. Morena dos Cabelos Cor da Noite, já viu alguma dessas? É um cabelo preto, escuro, que deixa o cabra apaixonado. Chonado demais. Já vou começar a tomar um agora. De hoje, já, olha. Água. Água que passarinho bebe, porque aqui não bebe, eu deixo pra você, Dilma Oliveira. 8h43, bom dia, meu povo. Bom dia a todo mundo.

que é fã dessa música. 8h56. Bom dia, galera ouvindo a gente, né? Obrigado a todos pelo carinho, pela audiência. Festa de Nossa Senhora Aparecida Padroeira lá do povoado Diogo e Baixa Larga. Vai começar, hein? Vai começar. Dona Marilene, Dona Solange são organizadoras. Tive que parar. Obrigado, Cícero. Bom dia. Toda vez que toca essa música, a reação sempre é um sorriso no canto da boca. Tenho certeza que você lembra que quando dançava nas bandas de forró, fazia esses passos gostosos, né? Bom dia, Cícero. Passa aí uma música de Amado Batista. Aliás, de Amado Edilson, para oferecer para os meus filhos: Camila, Mirelle, Antônio, Carolina. E para o meu mozão, que tá completando anos hoje, é a Leuvânia, lá de Ribeirópolis. E para você, toda a sua família e

0: todos na audiência. Bom dia, Leuvânia. Você é top, menina. Bom dia. Continue ouvindo o nosso programa.
1: Bom dia, Cicero Dias. Aqui quem fala é João Vitor Vaqueiro, do município de Pinhão. Passando aqui para mandar um alô para meus parceiros de trabalho, meu amigo Osto Vaqueiro, o padeiro Demi, meu amigo Bibi, o pescador, para dona Zefinha de seu Tom Vaqueiro, para meus amigos aí da Baixa Larga, do povoado Beija-Flor, e para todos os ouvintes. E hoje queria escutar a Unha Pintada, Não Era Eu no Bolão.
0: Fala,
1: Cicero Dias, no 12, hein?
2: Bom dia, Cicero Dias.
0: Meu amigo Gol, bom dia.
2: Eu quero que você passe a música. Zezé Tomás Luciano, para oferecer a minha esposa Ranunda aqui no Campo do Brito, a minha mãe lá na Lagoa da Sede, Bezinha. E todos meus amigos e minhas amigas lá da Lagoa da Sede. Domingo eu tô lá no Maritá, na volta só. Com Deus, domingo eu apareço por lá.
0: Valeu, campeão, bom dia. Alô, minha amiga Nazaré, em Simão Dias, Vanderlei no Japão, Mimi, todo mundo ouvindo a gente. Alô, galera do povoado Lagoas.
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9h16, calcinha preta, música, presente de casamento. Alô, meu amigo, você pediu, hein? É, o Ailton Pé de Serra.

0: Bom dia, Cícero Dias, aqui é a Alda do Descoberto de Baixo. Por favor, se puder, passe Amado Batista, vai embora. Vai para todos que estiver ouvindo vocês todos da rádio.
1: Bom dia, Cícero Dias, aqui é Henrique de Dão. Quero pedir uma música aí, qualquer música aí, para conhecer a Tetela, a Madovô e a Bila, a Giovanna, a Toquinha, a Michel, e tenha um bom dia.
2: Valeu, meu amigo Neguinho de Dão, você é o cara, viu?
3: Bom dia, Cícero, aqui é o Vaqueiro de Badinho, faz requeijão. Passa uma música aí, Maripá, na frente, para oferecer minha cunhada hoje, que está cantando um ano hoje. Valeu, Cícero.
2: Valeu, um abraço, bom dia, tudo de bom, viu? Deixa eu ver aqui, tem mais recados. Um abraço pra minha comadre Miúda, na sintonia do programa. Deixa eu ver aqui, mande um alô pra Neide e todos de Cambranganza. E Edileuza, e para Edileuza, manicure, né? Diga que Miúda, que tá oferecendo as músicas do programa. Valeu. Um abraço aí pra todo mundo na sintonia do programa. Ei, Maricena, meu amigo, fala aí, fale.
4: Bom dia.

0: popular.
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2: Meu amigo Gilvão, popular capão, viu? Mas não é capado não, viu? Minha amiga Joséilza, do povoado Mucambo, na sintonia do programa, mãe da Claudinha e da Jéssica. Ivan Souza, tá ouvindo o nosso programa, bom dia, viu, Ivan Souza? Minha amiga Irene de Pitanga, na sintonia do programa, dia 18, tem bingo aí, beneficente. Aí no, com Aldenir Chagas, Zezeca do Forró, popular Zé Cantinho e o Hélito da Pisadinha. Bingos de liquidificador, ventilador, ferro elétrico, Pix de R$200 e um carneiro. Organização Irene Família. A partir das 15 horas, aí na cidade de Pinhão, todo mundo convidado. Vamos botar pra arrombar, Maricena?
1: Aí que é música boa, meu filho.
2: Vou tocar ainda. Você não sabe que música eu vou tocar, pra você tá dizendo que é boa? Tenha paciência, rapaz. Fala, minha amiga Vanildes.
3: Bom dia, Cícero Dias. Aqui quem está falando é Vanilde. Do Citian, Cícero. Eu ofereço aí as músicas do programa pra mim, pra Pepe, pra Rafael e família, Fifim, família, pra Rafael e família. Ofereço pros meninos que trabalham com ele, pros clientes dele. Ofereço pra dona Zefinha das Lajes, ofereço a todos meus compadres, meus afiliados, ofereço pra mocinha aí na ruinha, minha sobrinha aí em família, e pra todos os ouvintes. Obrigada.
4: Bom dia, Cícero Dias, pra estar dando esse tipo de glória. Por favor, passar uma musiquinha pintada. Vou oferecer para você, família, Giovanna Bandida, Vada Barra, Sérgio Vambuador, Dona Andrade Cardoso, Tédio Sacutor, Negra Santa Maria, Fernando Vila Nova, Joana Gamaleiro, Lourdes Ponte Chico, Dona Salinha, Seu Zero, Nadarene, Entrou Minha Prima e Família, Beca de Pinhão, Alex da Tapique de Pinhão, para José Fonteque Nova, filha de Mara, para todos os ouvintes, era sempre não esquecer de mim, você e família, Dona Santa Maria, para todos os ouvintes, Dona Andrade Daniel.
5: Cícero, bom dia, é Marilão Pode Mocão, vou te pedir a música, e Roberto Carlos, para lembrar do meu velho pai, meu querido, meu velho, meu amigo, viu, para lembrar do meu paizinho. Eu fiz.
6: Bom dia, Cícero Dias. Cícero, se der tempo, meu jovem, toque pra mim uma música de Rosana, qualquer uma de Rosana, viu? Se der tempo, viu? Galego do Povoado do Fim, em Santa Luzia do Itaí, ligado daí na Educadora FM.
2: Valeu, Santa Luzia do Itaí na audiência. 9h23, bom dia, vai embora, desgraça. Miserenta.

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0: Bom dia, meus amigos. Bom dia, amigas, ouvintes. Neste momento é um prazer imenso eu estar aqui com todos vocês, levando a minha voz para todos os meus amigos ouvintes de todas as regiões. Então quero dizer a todos vocês, meus amigos e amigas ouvintes, que sempre estou numa luta. Sempre estou numa luta constante. Sempre estou na luta diária para que possa chegar o momento de, através de analisações na área espiritual, levar energias positivas na vida de todas as pessoas que me procuram. Analisações na área espiritual através de fotos, nome de batismos, data de nascimentos. Então é feito várias analisações, para que através daquelas analisações, no amor, na saúde, na vida financeira, possa levar um controle para aquelas pessoas que estão problemáticas. Porque são pessoas, e muito mais pessoas, que cada vez mais procura o Mestre Gomes para ser feito analisações na área espiritual. E se você é uma dessas pessoas que está passando por vários problemas da vida, você pode dar um passo à frente à procura da tua felicidade, para que possa chegar o momento de ser feito preparações espirituais. Preparações espirituais sempre na linha do bem, sem escolher a quem. Por que, meus amigos? Por que, minhas amigas ouvintes? Centenas, milhares de pessoas, nos longos desses 9 anos, já pode-se dizer, dentro dos 10 anos, que está chegando o momento de eu estar aqui com todos vocês. São milhares de pessoas que têm alcançado as suas bênçãos, que tem alcançado as suas realizações. E se você é aquela pessoa que na tua vida, tudo que está fazendo, nada está dando certo. 3 passos para frente, 20 passos para trás, planos que faz, vira cálculos. Planos que vem fazendo, virando planeta. Então, de repente, você já deu vários passos errados, já conversou com várias pessoas para afastar este mal, este problema que está na tua vida ou na vida do teu ente querido, e nada foi resolvido ainda. Você pode procurar o Mestre Gomes para chegar o momento de ter uma analisação completa, para que possa se afastar deste mal, para que possa se afastar deste problema que está aí na tua vida ou na vida daquela pessoa que você ama. Porque centenas de pessoas que estavam sendo destruídas ou destruídas pelo vício da bebida, já chegaram o momento de ter as suas realizações e os vícios ter se afastado das suas vidas. Pessoas que estavam com doenças misteriosas, bruxarias, feitiçarias, demandas, enguiços, ebós, sombras de atrasos, sombras de enfermidades, sombras de destruição, alcançaram e estão alcançando as suas bênçãos. Pessoas que na linha do amor, suas vidas estavam descontroladas, esquecimentos conjugais, separações, brigas, discussões, desuniões conjugais. Várias pessoas hoje estão felizes. Esses maus fora das suas vidas, questões, depressividades, problemas financeiros, graças a Deus,
1: São centenas delas que têm alcançado e estão alcançando as suas bênçãos. Então, meu irmão, minha amiga ouvinte, dê um passo à frente à procura da tua felicidade, para que você possa dizer adeus sofrimento, adeus problemas para nunca mais. 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Só preciso de uma foto, o nome daquela pessoa que você queira saber algo e a data de nascimento, para que possa chegar o momento de ser feita uma preparação, ser feita uma analisação na área espiritual, com os poderes de Deus e dos bons irmãos de luzes, para que possa afastar qualquer tipo de mal que possa estar se passando na sua vida ou na vida daquela pessoa que você ama.

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1: 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Então não sofra mais, meus amigos, não sofra mais, minhas amigas ouvintes, porque sempre estou preparado, capacitado e fortificado espiritualmente para que possa chegar o momento de colocar um ponto final em qualquer mal que possa estar atingindo a vida do ser humano na área espiritual. Então seja quem for você, sem distinção de cores, qualidades, profissões ou religiões, porque Deus é um só, é o nosso Pai Criador, que está ao nosso lado em todos os momentos. E quero dizer para você, meus amigos e amigas ouvintes, aqui eu não estou com 9 dias, aqui eu não estou com 9 meses, aqui já estou com os 9 anos, dentro dos 10 anos, juntamente com todos.

e está junto com você também. Que esse Pai poderoso é quem faz com que nós abramos nossos olhos pela manhã para sempre estar na caminhada, para sempre estar na batalha, para que sempre possa estar lutando. E aqui eu estou lutando, não é só por um, não é só por dois e nem por três. Aqui eu estou lutando por centenas de pessoas que me procuram em todas as regiões. 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

Quero levar meu bom dia para o senhor Benedito, que está aí na escuta do programa na cidade de Pinhão. Ele diz assim: amigo Mestre Gomes, estou lhe enviando esta mensagem de texto aqui através do meu telefone para lhe dizer que já há muitos anos que sou o seu ouvinte através da Educadora FM. Sempre estou ouvindo o seu programa todas as manhãs. E quero dizer ao senhor que quando chega o momento de eu sair mais cedo de casa para o trabalho e não escuto o seu programa, fico muito triste, que as suas palavras é como se fosse uma medicação para a minha mente. Dias que chega o momento de ouvir as suas palavras, os seus conselhos, as suas orientações, para mim são dias melhores. Me sinto até mais feliz, me sinto até mais com disposição para continuar e finalizar aquele dia. Porque o senhor é um homem abençoado por Deus. O senhor é uma pessoa que sempre está ajudando aquelas pessoas que precisam, que necessitam. Vai aí o meu nome, o nome da minha esposa e o nome dos meus três filhos, para o senhor colocar nas suas correntes de orações. Que Deus sempre esteja abençoando o senhor e toda a minha família. E muito obrigado.

Muito bem, meu irmão, graças a Deus, muito obrigado por ser meu ouvinte, muito obrigado por ser ouvinte da Educadora FM. Já coloquei o seu nome, os nomes da sua esposa e dos seus filhos aqui nas minhas considerações. Que Deus te abençoe hoje e sempre, e qualquer coisa, sempre estarei aqui quando precisar.

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Estamos chegando a mais um final de mais uma programação. Fiquem todos com Deus e que Deus continue abençoando a todos nós.

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1: Acabamos de apresentar mais uma das edições do programa A Vida e os Astros. Fiquem todos com Deus e que a luz do Divino Espírito Santo ilumine as suas vidas. E até as próximas programações.
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0: Salve, salve, felicidades! Família educadora, bom dia, dia, dia! Mais um bom dia mesmo, recheado de muita alegria e de fluidos positivos, na graça do nosso bom Deus. Libere o seu sorriso e abra o seu coração. Hoje é quarta-feira e eu estou chegando para fazer a festa para você. Acorde para a vida, desperte para vencer e ser feliz com Seninha até o meu dia, só aqui na Rádio Educadora, porque de agora até o meu dia, um clima bem legal, descontraído, alto astral e energia positiva. Está no ar mais um programa com a qualidade digital da nossa 89.5.
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0: Aqui na Rádio Educadora de Frei Paulo, emissora do Grupo José Arinaldo de Oliveira. Tô ligado na Educadora, conectado com a sua emoção no ritmo do sucesso. Emissora que tem a superintendência de José Arinaldo de Oliveira e dona do Celina Modesto. Direção comercial, artística geral de Edilma Oliveira. Eu sou Maricena. Seninha só para os íntimos, um cara de alma transparente, coração puro e cheio de amor pra dar.
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0: Na velocidade do tempo e na agilidade da sua emoção, a Educadora chega primeiro em seu rádio. E eu sou Maricena, estou na Educadora, porque a Educadora está no seu rádio, no seu celular e em todas as plataformas digitais.
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0: Com a graça e a permissão divina, eu estou chegando para fazer a festa no seu rádio. Eu sou Maricena, filho do seu Zé de Olímpio e de Dona Raquel. Com certeza, né? Eu sou o locutor oficial do seu rádio e do seu coração. Isso é direito adquirido. Eu não abro mão, tá certo? Então, eu vou com você até meu dia, você vai comigo, nós dois juntinhos colados. E olha, meu amigo, gratidão é a palavra de ordem do dia. Gratidão a Deus por tudo, pelo sopro de vida, né? Pela família, pela saúde, pela paz no espírito, saúde no corpo e na mente, por tudo que Deus possa nos abençoar, e a gente agradece de coração. Tá combinado então? Nós dois juntinhos, aumente o volume do seu receptor. Um abraço, muito bom dia pra você, meu amigo. Bom dia pra você, minha amiga, mais um bom dia mesmo. 89.5 é o prefixo da emoção.
2: Arrebenta, Celinho.
0: Quem foi que disse?

Infelizmente Demais. Chico Rei, Paraná, de lá pra cá. Música bonita, sucesso sertanejo romântico pra você ouvir da nossa rádio, ouvindo a nossa programação nesta manhã gostosa, especial, maravilhosa. A Rádio Educadora de Frei Paulo, simplesmente a melhor em tudo. Essa é a Rádio Nota 10 do seu rádio. Educadora é 10 em tudo, em música, em jornalismo, em informações, em descontração, em entretenimento e na amizade também somos 10, tá certo? Então, abraço, bom dia pra você, meu amigo. Bom dia pra você, minha amiga, sejam todos bem-vindos aqui na Educadora Muito Mais Emoções. Detalhe seguinte, eu vou em intervalo comercial, volto rapidinho e quando eu retornar eu toco a sua música, tá combinado então, né? Porque aqui na Educadora, a JR Atacadista e Distribuidora em Itabaiana informa no set oficial para você não se atrasar no tempo, 10h34.

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E claro, nós liberamos o seu som. Um abraço, bom dia! Vamos nessa, todo mundo ligado, botinho de botão aí, educadora, até o meu dia valendo, claro, a sua participação. Olha, tem aqui dois recadinhos bem legais pra você aí. Você que está precisando trabalhar, né? Venha fazer parte do nosso time. Eu tenho aqui uma vaga de emprego pra você, né? De consultor de vendas da loja O Boticário aqui na cidade de Frei Paulo. Você terá como benefício plano de saúde, day off de aniversário, auxílio educação e seguro de vida. Claro, nós buscamos o perfil, né, dessa pessoa com boa comunicação, pessoa que goste de vendas, né? Ser proativo ou proativa, que tenha conhecimento básico de informática e que tenha disponibilidade para trabalhar em outras cidades. Esses são os pré-requisitos do perfil da pessoa que nós precisamos encontrar para essa vaga de consultor ou consultora de vendas. Cadastre-se agora, cadastre o seu currículo na bio do Instagram, @ Grupos de Leide de Souza. É assim, as informações para você até o dia de hoje, né? Inscrições até o dia de hoje, tá certo? Tá dado o toque para você que quer ser consultor ou consultora de vendas da loja O Boticário aqui na cidade de Frei Paulo. Lembrando que no próximo domingo é eleição, né? Eleição para nós, para todos nós, de certa forma, escolhermos assim os nossos representantes, os homens que vão, né, conduzir os nossos destinos por 4 anos, né, os nossos deputados, os nossos senadores, o nosso governador, o nosso presidente. E eu tenho aqui um comunicado importante da 24ª Zona Eleitoral, que tem à frente o do senhor juiz de eleitoral, doutor Alex Caetano de Oliveira, e ele está nos trazendo aqui informações com relação à mudança de local de votação. As sessões que anteriormente eram localizadas no Colégio Estadual Gentil da Varza Mota se transferiram para a Escola Cônego João Lima Feitosa, na Rua Barão do Rio Branco, em frente ao ZAP. São as sessões de números 101, 102, 103, 104, 105, 106 e 107. Essas sessões que funcionavam na escola, no Colégio Estadual Gentil da Varza Mota, foram transferidos para a Escola Cônego João Lima Feitosa, na Rua Barão do Rio Branco, em frente ao ZAF. Já as sessões de números 119, 120, 121, 122, 123, 124 e 125, que anteriormente funcionavam na Escola Estadual Martinho Gasseis, agora foram transferidas para a Escola do Sagrado Coração de Jesus, lá na Avenida José da Cunha, aqui na cidade de Frei Paulo. Tá dado toque para você, 24ª Zona Eleitoral, sob o comando do doutor Alex Caetano de Oliveira, juiz eleitoral. E domingo é assim, domingo é eleição para você escolher os seus representantes, né? Os homens que vão nos representar e conduzir os nossos destinos por 4 anos. Os nosso deputado federal, os nossos deputados, de uma certa forma, deputado federal, deputado estadual, 2 senadores, governo do estado e o presidente da república. Então, meu amigo, que você exerça a sua cidadania com dignidade, né? Não seja corrompido, não venda o seu voto, cara. Se alguém lhe ofereceu R$800, R$1.000, não venda o seu voto, porque o seu voto não tem preço e sim consequência, cara, tá certo? Seu voto não tem preço, tem consequência. Não venda a sua dignidade, a sua moral, a sua honra por míseros R$1.000, cara, R$500, isso não vai te levar a nada e você vai ficar com uma pessoa, de uma certa forma, não vai ter como, né, como cobrar dos seus representantes. Se você vende o seu voto, você não tem como cobrar, tá certo? Então não venda a sua dignidade, não venda o seu voto, porque voto é uma coisa séria. Voto não tem preço e sim tem consequência. Tá dado o toque pra você. Então, domingo é a maior festa da democracia brasileira. Dia de eleição, é dia de eleição em todo o país. Nós estaremos colados, a educadora, como sempre, vai estar lado a lado com você. Então vamos essa, juntinhos colados até o meio-dia. Valendo, claro, a sua participação. É hora de sucesso, é hora de tomar.

e mais, então, sucesso com Tomate, você o bebê. Menina, se você chamar, eu vou. É, fazer amor. E tá na hora de fazer o bebê. Tomate nesse clima bem legal, gostoso, nessa festa especial maravilhosa. Rádio Educadora, não tem pra ninguém. Liderança absoluta. Um abraço, muito bom dia pra você, meu amigo trabalhador. Bom dia pra você, minha amiga dona de casa. Eu vou em intervalo comercial, volto já já, rapidinho, rapidinho. E quando eu voltar, eu toco a sua música, tá ligado? Tô ligado na Rádio Educadora e conectado com a sua emoção no ritmo do sucesso. 11:08.

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1: Arrebenta,
0: senhor! Vamos essa, juntinhos. Eu sigo aqui, ligado na Rádio Educadora da Frei Paulo, conectado com a sua emoção no ritmo do sucesso. Tocando suas melhores. 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Todo mundo ligado, curtindo de montão, você está na Rádio Educadora, não tem pra ninguém, a liderança absoluta. Eu sou Mário Sena e eu estou na Educadora, porque a Educadora está no seu rádio, no seu celular e em todas as plataformas digitais. Você já sabe disso, né? Deixa eu ver aqui, tem gente querendo falar com a gente, interagir. Alô, meu amigo internauta, fala comigo. Essa daqui deve ser a Grazi, cara, a Morena Grazi. Fala aí, Grazi.
2: Peraí,
0: não é Grazi, não. Essa não é Grazi, cara, eu pensei que era a Grazi. A foto parecia com a Grazi, né? A foto muito... Deixa eu ver.
2: Marcelo, bom
0: Oi,
2: dia.
0: Bom dia.
2: Marcelo, toca uma música de Luiz Gonzaga. O Jumento, nosso irmão.
0: Feliz
2: pra você, pra Carlos André, pra Fernando Barbosa.
0: E pra quem mais?
2: Bom dia.
0: Tá bom, bom dia. Só que não entendi quase nada. Liga, manda outro áudio aí pra gente mais nítido, tá bom? Ô, Guigui, bom dia, Guigui!
3: Bom dia, do...
0: Bom dia, Guigui!
3: Instante, vou falando.
0: Valeu, Guigui! Fera, Guigui! Oi! Oi, você! Não falou nada, simplesmente deixou sem falar, mas fala agora! Não falou nada, cara, só mandou aqui com certeza, né, um oizinho bem legal pra gente. Bom dia, Seninha, manda aí um alô, Hugo Chodoseiro, lá em Gameleira e Nossa Senhora da Glória. Grande Hugo, um abraço, bom dia, grande Hugo, bom dia, bom dia. Oi, Mário, bom dia, sou Simone, de Malhada dos Negros, município de São Miguel do Aleixo, tô em sintonia com a mais gostosa do estado. Bom dia, bom dia, bom dia, Simone.
4: Bom dia, Seninha.
0: Bom dia.
4: Aqui é Reginaldo, do povoado Calindé.
0: Tudo bem?
1: povoado Nossa Senhora Aparecida, gostaria de Vossa Excelência botasse aí, se for permitido aí, Chicabana, xalala, xalala.
0: Xalala. Vamos tocar, Chicabana. Muito boa aí a pedida aí, com certeza.
4: Bom dia. Aqui é Maria Augusta, de Aparecida. Gostaria que você tocasse essa música. E Padre Alessandro, toca o ódio pelo amor. Só para ouvir para vocês da raiva.
0: Tá bom. Dia. Um abraço, bom dia pra senhora. Fala, Dona Vanilde. Dona Vanilde tá mandando um áudio pra gente aqui, deixa eu ver. Fala aí, Dona Vanilde. Fala, Dona Vanilde.
5: Bom dia, Saninha. Aqui quem está falando
0: é Vanilde. Bom dia. Tudo bem?
5: Saninha, eu ofereço aí as músicas do programa. Se puder passar, passei aí. Flores em Vida, com Zezé de Camargo e Luciano. Ofereço pra mim, pra Pepa, Vale Família, Fifi em Família, Burra em Família. Ofereço pros clientes dele na Borracharia na Santa Aparecida, pros meninos que trabalham com ele.
0: E pra quem mais?
5: Ofereço pra Dona Irene, ofereço pra Kiara e pra todos vocês aí, pra todos os ouvintes. Obrigada.
0: Valeu, bom dia, né? Dona Vanilde, valeu, valeu, Borboletão. Um abraço. Vem aqui, rapaz, eu quero ver como ficou. Quero ver como ficou. A gente toca com certeza todas as músicas, os pedidos aqui. Tem, claro, a sua preferência. Antes, deixa eu tocar aqui Cidade Negra.

0: vem o Kiko, lá vem o Kiko. 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Com a dona Chica. Bora, Kiko!
1: Galera, é o seguinte, ó. Essa música que eu vou tocar agora é o mais novo sucesso da Chica
2: Mana. Educador FM.
1: É uma canção muito linda. Música nova da Chica Mana pra você. Se liga aí, ó. A letra é uma coisa linda, né?

0: e mais 80 e o sucesso, Flores e Vida, com Zezé de Camargo e Luciano atendendo ao seu pedido, à sua solicitação. O ouvinte aqui não pede, ordena depois do intervalo comercial e eu trago pra você, você que mandou sua mensagem pedido, troque o ódio pelo amor, Padre Alessandro Campos. Bela música, hein? Shakira Educadora, que é Educadora, tá bombando, cara. A Educadora tá estourada, ninguém segura esta menina. Eu sigo com você, claro, você segue comigo até o meu dia. Esta nave denominada de Rádio Educadora. 11h34, detalhe é o seguinte, nós vamos no intervalo comercial, volta já. Canta aí, Padre Alessandro. Dá uma palhinha pra gente aí, rapidinho, vai.
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0: É, sinta te... aí, Padre Alessandro Campos. Troque o ódio pelo amor. A gente traz todinha na íntegra daqui a pouquinho. Rapidinho, em 3 minutos, estarei de volta pra fazer com certeza aquele climão na última sequência de sucesso. Porque a Rádio Educadora de Frei Paulo é a rádio que toca você, com certeza. 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

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Um abraço, muito bom dia para você, meu amigo trabalhador. 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Troque o ódio pelo amor. Padre Alessandro Campos atendendo ao seu pedido. 11 da manhã, 43 minutos. É hora de música, sucesso. Um abraço, bom dia.

Simplesmente Demais, Amor de Filme, versão brasileira medinha, educadora com calcinha preta, Amor de Filme. Tocando suas melhores pra você, colocando um ponto final e mais uma audição do show do Seninha aqui pela FM Educadora, emissora do grupo José Arinaldo de Oliveira para um Brasil de emoções, com a boa música sempre em destaque. Agradecendo aos nossos parceiros, nossos colaboradores, a você que direto ou indiretamente participou do nosso programa, e agradecer a Deus por mais um dia de vida, claro, pelo sopro de vida e por mais um dia de trabalho concluído. Um abraço, vida e saúde. Na sequência, tem pra você o horário eleitoral gratuito do rádio. Meu dia 25, tem ele, Sandro Andrade, com Foco na Verdade. Um abraço, vida e saúde pra todo mundo. Se Deus permitir, a gente se reencontra amanhã. Tá combinado? Um abraço, bom dia. 11 da manhã, 49 minutos.

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0: 12:31, após bloco comercial e propaganda eleitoral obrigatória, iniciamos mais um programa Foco da Verdade aqui na nossa Rádio Educadora 89.5 FM. E ontem, debate ao governo do estado de Sergipe, realizado pela emissora televisiva TV Sergipe, é marcado pela ausência do governador Fábio Itidieri, que fugiu do debate. Outro fujão também de debates foi o governador da Bahia e candidato à reeleição, Jerônimo Rodrigues, do PT.
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0: Vamos às manchetes do programa de hoje, chamando ele que já chegou correndo com a informação. Chega pra cá, Seninha, solta essas manchetes pra gente, Mário Sena.
2: Muito boa tarde para você, Sandro. Um abraço especial para os amigos e ouvintes, principalmente as pessoas que param para ouvir as nossas informações agora, na hora do almoço, aqui pela FM Educadora, emissora que tem credibilidade na notícia, claro, e precisão na informação. Claro, com um leque de notícias para você, a gente destaca na sequência, viu, Sandro? É um município da região centro-sul do estado do Sergipe. Ação policial deflagrada contra um elemento ex-presidiário do estado da Bahia. Ele morreu em confronto com a polícia e a gente destaca na sequência do programa. Vamos também trazer detalhes. Em um município do Alto Sertão Sergipano, homem acusado de roubar porcos foi identificado e foi tirado de circulação, Sandrinho.
0: Na certa, ele quer fazer torresmo e chorizo com os porcos. Tribunal Regional Eleitoral recusa recurso e mantém cassação do prefeito e do vice-prefeito do município de Simão Dias. Já o candidato Valmir de Francisquinho aciona a Polícia Federal contra os ataques coordenados que vem recebendo na internet com informações inverídicas. Já para felicidade da turma que tem problemas a serem resolvidos de forma bancária na Caixa Econômica Federal, pois bem, a Caixa Econômica Federal encerra a sua greve e já retorna o atendimento aqui no nosso estado de Sergipe. Volta para cá, Seninha, solta mais manchetes pra gente, Mário Sena.
2: Olha, Sandro, a Polícia Civil da cidade de Itabaiana conseguiu recuperar uma moto que foi roubada em outro município aqui da região do Agreste. O indivíduo estava transitando tranquilamente, como se nada tivesse acontecendo, com a moto roubada. Ele foi flagrado, foi preso, detido e a moto foi apreendida. Aí destaca também na sequência do programa de um outro homem, já em outra cidade, essa já na região da região do Vale do Cotinguiba, um homem, ele foi preso acusado por violência doméstica. E a gente destaca na sequência do programa.
0: E olha só, Receita Federal paga lote da malha fina do imposto de renda hoje, quarta-feira. Também vamos comentar o fato de que a segurança do Precaju 2026, que é mês que vem, viu, novembro, já tá aí, ó, toque, toque, toque, já está sendo discutida entre os órgãos envolvidos na realização e na segurança deste evento. Já o ministro Flávio Dino reverte uma decisão, né, sobre posto envolvendo uma polêmica do candidato Flávio Bolsonaro versus Nossa Senhora Aparecida. Até que ponto a fake news é permitida, se for conveniente ao seu candidato? Vamos comentar isso também logo após mais manchetes de Mário Sena.
2: Olha, Sandro, frota do transporte de passageiros, né, intermunicipal será inclusive reforçada com cerca de 50 ônibus extras, para inclusive suprir, né, a demanda que vai ser grande agora no final de semana com o advento aí da eleição, né, da eleição geral em todo o país. Em Sergipe não vai ser diferente. Essa frota de transporte coletivo, do transporte alternativo, será reforçada com esses ônibus extras. E nós vamos destacar na sequência do programa também a PRF, Polícia Rodoviária Federal, o BPRV, que é o Batalhão de Polícia Rodoviária do Estado, já estão prontos e a partir de sexta-feira estarão executando a Operação Eleição nas BRs federais, nas ECE, pés em todas as rodovias que cruzam e cortam o estado do Sergipe. E no mundo do futebol, a gente destaca daqui a pouquinho jogo de ontem entre Botafogo de São Paulo e Ponte Preta, deu fogão. Fogão venceu a Ponte Preta e vamos ter daqui a pouquinho Itabaiana e Desportiva Aracaju, Campeonato de Pano, Sub-20, Sandro.
0: Tudo isso e muito mais aqui no programa Foco na Verdade da nossa Rádio Educadora 89.5 FM, a emissora que tem a superintendência de José Arinaldo e Dulcelina, a direção geral de Edilmo Oliveira, o popular Cascudo, na reportagem esse que você acabou de ouvir, Mário Sena, no cafezinho Simone, no administrativo Kiara, no comando da nossa mesa ele, Genésio Lima, o popular Teco, e na locução esse jornalista que vos fala, Sandro Carvalho, hoje, quarta-feira, dia 30 de setembro de 2026. 2026, turma boa, que transcorre aí a exatos 273 dias, faltando, portanto, 98 dias para que possa terminar. É o último dia do mês de setembro, amanhã, quinta-feira, já é 1º de outubro, contagem regressiva para as eleições 2026. Hoje, como eu disse, é o dia 30 de setembro, é o último dia deste mês, é o dia de São Jerônimo, né? São Jerônimo, que comumente é ilustrado aí, portanto, né, com um homem barbudo sentado escrevendo no grande livro, tendo um leão, né, deitadinho ali do lado dele, né, no sincretismo religioso, inclusive ele é Xangô, que seria o orixá da justiça. É importante nós falarmos isso para poder desmistificar e combater preconceitos. Não são a mesma coisa. São pessoas, personalidades, né, distintas. Porém, no sincretismo religioso, é como se fosse um só. E aí eu vou explicar para vocês quem é quem, para vocês poderem entender, uma vez que Sandro disseram, Sandrinho, você nunca mais... Pera aí, gente, tenha paciência, eu tô falando, eu não tenho como atender agora, pera aí. O pessoal sabe que eu tô falando e liga aí, acaba cortando o meu raciocínio, aí eu tenho que colocar aqui o telefone no modo avião. Olha, o São Jerônimo, ele é tido como um dos doutores da igreja. Por que doutores da igreja? Doutores da igreja são considerados aqueles santos e santas que, através dos seus escritos, dos seus conhecimentos filosóficos, teológicos, acerca da religiosidade, da visão de mundo, fizeram, portanto, aí documentos que se viram de inspiração, molde e norteamento, né, para os bons costumes, para o conhecimento e para o entendimento não só das vivências sociais, mas da experiência homem para com Deus e Deus para com o homem através da igreja. Então, o São Jerônimo, ele é um santo que foi lá dos anos 347 a 420 depois de Cristo. Foi um sacerdote cristão, teólogo e historiador, célebre inclusive por ter traduzido a Bíblia para o latim, o que é conhecido aí como Vulgata. O que é? Vocês podem comprar algumas Bíblias e aí vem aquela seguinte frase: tradução direta da Vulgata. A Vulgata é o quê? A Bíblia, ela não foi escrita em latim, ela foi escrita naquelas linguagens lá do povo da época de Jesus, que era o aramaico, o que quer que seja, enfim, naquelas letras bem diferentes que a gente olhando acha que é um desenho, mas na verdade é um alfabeto, é uma linguagem. E aí o São Jerônimo fez a tradução daquela linguagem para o latim, que na época era a língua oficial da igreja, e aí do latim muitas outras línguas, a exemplo do inglês, do francês, do alemão, do espanhol, do português, fizeram as suas traduções diretamente da Vulgata. Então a Vulgata foi uma tradução da Bíblia realizada por São Jerônimo. Então o dia dele é celebrado hoje, né? Inclusive hoje também é o dia da Bíblia, uma vez que setembro é celebrado como mês da Bíblia aqui no Brasil. Então São Jerônimo, ele é padroeiro dos tradutores, uma vez que ele foi o tradutor da Bíblia, é também o padroeiro dos bibliotecários e dos estudiosos das escrituras, sejam elas religiosas, históricas. Então, portanto, a você que tem o nome de Jerônimo, os nossos cumprimentos, e hoje fica a explicação aqui também do sentido religioso. Na questão do sincretismo, por quê? São Jerônimo é tido como Xangô, orixá da justiça. Bora lá explicar para vocês. Durante o processo de escravização, onde muitos negros eram trazidos do continente africano de forma escravizada nos porões dos navios, chegavam lá, pera ainda, eu preciso de escravos para a lavoura da cana-de-açúcar. Então era numa determinada região de África. Eu preciso de escravos para as lavouras de cacau. Era numa determinada região de África. Eu preciso de escravos para poder trabalhar nas grandes cidades, Rio de Janeiro, São Paulo, Salvador, São Luís, Recife, enfim, as capitais das capitanias hereditárias, pois bem, eram negros de uma determinada região de África. Eu preciso de escravos para trabalhar nas minerações de ouro, de ferro ou até mesmo de materiais argilosos para poder realizar as construções. Então era, não era qualquer região, ah, é preto, eu vou trazer e vou escravizar. Não. Quem era senhor de engenho precisava de um escravo de uma determinada região. Quem era senhor, né, de comércios nas grandes cidades, determinada região, mineração, outra. Por quê? Cada região de África tinha a sua potencialidade de agricultura, de mineração, de criação de animais, de operação nos grandes núcleos urbanos. E aí, portanto, se você pegasse um escravo de uma região minerária e jogasse para trabalhar numa lavoura, ele não ia saber fazer absolutamente nada. Então cada região tinha o seu tráfico específico e cada região tinha o seu tipo de culto aos orixás. Por isso que existe o candomblé Queto, existe o candomblé Jeje, existe o candomblé Angola, existe o candomblé Efon, existem as nações da religião de matriz africana. Ao chegarem aqui no Brasil e serem submetidos não só à escravização, mas a uma conversão religiosa através do batismo e através da colocação de nomes cristãos, ou seja, qual é seu nome? E aí eles diziam o nome na linguagem dele. Não, o seu nome vai ser Maria de Jesus. Vai ser João Francisco dos Santos. Dos Santos por quê? Dos Santos, esse nome, sobrenome muito comum. Por exemplo, lá José dos Santos, Maria dos Santos, eram nomes muito comuns. Por quê? José, do pai de Jesus, Maria, da mãe de Jesus, e dos Santos por quê? Alusivos aos santos da Igreja Católica. E aí vinham outros nomes, que era além dos nomes Marias e José, outros nomes cristãos também, sempre seguido de um dos Santos, da Conceição, de Jesus, e por aí vai, que eram os nomes que acabaram se tornando sobrenomes daqueles negros que foram escravizados e submetidos à conversão. No entanto, muitos aceitavam a conversão para não morrerem, uma vez que se não aceitasse Jesus, se não aceitassem o batismo cristão católico, eram que considerados bruxos e automaticamente sacrificados através da forca ou da pancadaria da chibatada, ou morrendo de sede e de fome amarrado no sol no meio do tempo. A verdade é essa. E aí, para eles poderem continuarem vivos e não sucumbirem com sua fé, eles pegaram as imagens cristãs católicas e fazia-se o sincretismo. Eles rezavam para Xangô na frente de uma imagem de São Jerônimo. Eles rezavam, por exemplo, para Oxum ou Iemanjá, na frente da imagem de Nossa Senhora da Conceição, que é uma devoção trazida pelos portugueses, ou na frente de uma imagem de Nossa Senhora das Mercês, que é uma devoção trazida pelos espanhóis. Enfim, foi encontrado no sincretismo religioso a forma de cultuar. Isso não significa que São Jerônimo seja Xangô ou que Xangô seja São Jerônimo. O que eu estou explicando aqui não é heresia. O que eu estou explicando aqui não é afronte, assinte, nem desrespeito à religião alguma. É explicando um contexto histórico, comprovado através de documentos que estão aí. Só fica na bitolação da loucura religiosa quem quer. Se você quer ser de axé, seja de axé. Se você quer ser de amém, seja de amém. Se você quer ser de aleluia, seja de aleluia. Mas a história é essa. E não tem como a gente apagar. 12 horas e 49 minutinhos, o nosso programa tem o oferecimento de chá Acabe. 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Olha só, já tem gente interagindo conosco no nosso zap da educadora, que é o 99940-1691. Alô, Sandro, aqui é da Baixa Larga, em Pinhão.

tem idade nova hoje. Parabéns! Saúde física, saúde mental, paz, alegrias, realizações. Saúde física, saúde mental, dinheiro e tempo pra gastar esse dinheiro. Olha só, tem gente mandando alô também de Carira. O povo está danado participando do primeiro bloco, viu? Aqui é Joclésio de Carira. Um abraço pra vocês. Olha só, gracejos e comunicações e lorotas à parte. Ontem deveria ter sido, como a proposta é, um momento importante, cara. Simone no cafezinho. Chega, tomou um susto. É café ou chá hoje? É um chazinho. É chá de quê? Hã? É chá de quê hoje? De capim santo? Chá de capim santo é bom pra quê? Pra tudo, né? Ah, que bom. Vou tomar aqui, ó. Onifre, que cuide de mim. Às vezes, quando tomei assim, é só, você não vai tomar café, não. Vai tomar chazinho, né? Feliz de quem tem uma Simone como colega de trabalho. Você não passa perrengue e nem fica desinformado. Né, Simone? Como foi ontem o encerramento da festa de São Miguel Arcanjo? Você foi? Encontrei com... Eu tava indo esperar da Topic pra ir pra Itabaiana TV. E tava Tia Uda, Diana de Zé de Cedrinho. Todas prontas, cheirosas, maquiadas e arrumadas para ir à procissão. Pronto, e foi o encerramento da procissão padroeira da Vila São Miguel. Essa turma boa, essa comunidade, esse bairro querido aqui de Frei Paulo. Então, pra turma da Vila São Miguel, abraço pra todos vocês. São Miguel Arcanjo, intercedam por bênçãos incessantes e prósperas na vida de cada um de vocês, né? O resto a gente corre atrás. Olha, ontem foi um momento importante e necessário para que você, eleitor indeciso ou que está em dúvida entre candidato A ou candidato B na disputa pelo governo do estado, pudesse ter as suas interpretações. Mas eu digo a vocês com todas as letras: o debate de ontem foi chorável. Sabe o que é chorável? É de você assistir e chorar de agonia e desespero, independente de você ser de direita, de esquerda ou de centro. Eu sei que é necessário a gente escolher. Eu sei que é importante nós termos um candidato e votarmos num candidato. Mas o que se espera de um debate é o mínimo, repito três vezes seguidas, de preparo, ou de mostrar pelo menos que tem algum conhecimento histórico, político, econômico, social, cultural, educacional, estrutural do estado. Porque nós vamos para um debate ouvir sobre educação, segurança, saúde, transporte, infraestrutura, cultura, turismo, segurança. Essas são as principais pautas. E o que nós vimos ser servido ali, pela boca de todos, foi um feijãozinho com arroz sem sal.

Ontem foi um capítulo curioso, caro ouvinte, da história política sergipana, porque o atual governador, candidato à reeleição, que bate no peito nos seus discursos e na sua propaganda eleitoral para dizer que fez, faz e acontece e Sergipe cresce, fugiu, correu, se ausentou, se acovardou de debater não só com os colegas adversários, com os colegas candidatos, mas se acovardou e desrespeitou a mim e a você, cidadão eleitor sergipano. O governador Fábio Tidieri decidiu covardemente não comparecer ao debate da TV Sergipe. E aí, turma boa, antes mesmo de as câmeras serem ligadas, a ausência já provoca discussão. Porque, segundo informações, a assessoria jurídica do governador estava questionando a participação do candidato do PSOL, Dr. Elton Monteiro, diante do indeferimento da candidatura dele, e também questionava a participação do candidato Ricardo Marques, cujo, por azar, ontem, poucas horas antes do debate, o candidato a vice dele, o ex-vereador de Lagarto, Érico Menezes, renunciou. Então a campanha também alegou ataques e a tal disseminação, espalhamento, né, de notícias falsas, mas sem atribuir nominalmente a Valmir de Francisquinho a autoria dessas informações no comunicado oficial. Quanto ao advogado Emanuel Cacho, a alegação de que seria eleitoralmente inexpressivo, ou seja, Fábio se utilizou da sua assessoria jurídica para se ausentar do debate, alegando o quê? Que Emanuel Cacho é inexpressivo, alegando que Valmir Francisquinho tinha espalhado fake news, alegando que Dr. Elton estava indeferido, alegando que Ricardo Marques estava com a chapa dissolvida devido à renúncia do seu vice. Ou seja, desculpa esfarrapada, deu. Mas se você, candidato Fábio, realmente fosse grandioso, teria comparecido ao debate e mostrado as realizações da sua gestão e respondido com tranquilidade os questionamentos dos seus adversários. Porque se você é o bom e os outros são pequenos, você com sua grandiosidade não teria problema nenhum de mostrar os serviços feitos e de responder os questionamentos que seriam realizados. Simples. E aí o resultado de ontem foi uma situação incomum na disputa pelo governo do estado de Sergipe. A campanha apresenta razões para não participar, enquanto quatro adversários de Fábio se preparavam para discutir justamente os assuntos sobre os quais nós, o povo sergipano, estamos esperando respostas, candidato Fábio. Em nota, caro ouvinte, a coligação do candidato Fábio afirmou que a decisão estava alinhada ao respeito ao sergipano. Gente, para mim foi um desrespeito. Desde quando um ato de desrespeito se torna um sinal de respeito? É uma interpretação maluca e torpe, no meu olhar, na visão deste comunicador que vos fala. Mas é um direito deles. Foi aí que nasceu justamente, caro ouvinte, a principal contradição apontada pelos adversários. Como defender o debate de propostas, deixando de comparecer justamente a um encontro que buscava aí, portanto, discutir as ideias, discutir as propostas? Como é que eu digo que quero respeitar o povo, sendo que eu me acovardo de participar de um momento onde o povo espera justamente

0: respostas minhas sobre o que eu faço ou o que deixei de fazer como governante. É como se eu, Sandro, jornalista que eu sou, tivesse realizando ações aqui no rádio que gerassem questionamentos por parte da categoria, do sindicato ou de vocês ouvintes, e aí supondo que o sindicato me convocasse para uma entrevista, eu poder prestar esclarecimentos sobre a minha postura aqui. E ao invés de eu ir lá com tranquilidade, da minha consciência limpa, da minha função exercida e da forma que eu exerço, ao invés de ir para prestar contas com tranquilidade, decidisse não ir e dizer que o fato de não ir é em respeito ao povo que me escuta. É como se eu chegasse aqui, na condução de comunicador, prestem atenção, eu vou usar uma metáfora. É como se eu chegasse aqui nesse microfone, dissesse que uma determinada cidade só tivesse, por exemplo, ó, cidade tal, só tem corno e mulher safada. Aí o povo, epa! Olhe, o locutor da educadora foi lá no microfone e disse que em tal cidade só tem corno e mulher safada. E isso tem que ser investigado e questionado e debatido pelo sindicato. Ao sindicato, pera ainda, rapaz. Você está usando um rádio, uma concessão, para estar denigrindo as pessoas? Responda, por que você, no dia tal, no horário tal, disse isso sobre os homens e mulheres da cidade tal? E aí, eu, ao invés de ir lá responder esse questionamento, eu simplesmente não vou e solto uma nota dizendo que eu não irei comparecer a esta convocação em respeito ao povo. Como? Se eu fui convocado a dar esclarecimentos justamente por ter ofendido o povo. E como é que eu não vou prestar esclarecimentos sobre a ofensa que eu fiz ao povo? Metaforicamente, espero que vocês tenham entendido eu explicando nessa metáfora, neste caos. Foi o que aconteceu ontem com a ausência do candidato Fábio. Eu não estou dizendo que o candidato Fábio xingou ninguém, mas o candidato Fábio precisa responder ao povo de Sergipe sobre os salários ruins das polícias, sobre as horas extras do São João, do período junino, que boa parte dos policiais militares do estado de Sergipe não receberam até hoje. O candidato Fábio precisa responder porque não paga o direito dos professores. O candidato Fábio precisa responder porque não tem água na torneira e não tem aula nas escolas. O candidato Fábio precisa responder porque os professores estão em greve. O candidato Fábio precisa responder porque ele não toca no assunto da Iguá, porque os aliados dele não tocam no assunto da Iguá, porque ele não se esforça para resolver a questão da fata d'água. Aliás, a eleição é domingo, né? Desde quinta-feira passada, a água tá chegando quase todo dia. Não é engraçado que quando chega perto da eleição, o problema começa, entre aspas, não a ser resolvido, mas assim ficar menos ruim? Vocês estão observando isso? Vocês estão observando também por que é que Fábio não fala sobre a privatização da Previdência do Estado? Por que que Fábio não fala sobre os empréstimos bilionários? Por que Fábio não fala sobre a privatização do Hospital do Câncer? Sim. Doutor Henrique Prata, em fevereiro de 2024, no programa Pânico da emissora Jovem Pan, falou que o Hospital do Câncer de Lagarto, naquela ocasião, ainda não foi inaugurado, naquela ocasião, fevereiro de 24, por porque o governador de Sergipe estaria colocando empecilhos para que o Hospital do Câncer de Lagarto tivesse um credenciamento 100% SUS, para que ele pudesse inaugurar primeiro o Hospital do Câncer de Sergipe, para depois a Fundação São Pio X, que é a fundação do Hospital de Amor, pudesse inaugurar o Hospital de Amor de Lagarto. E isso gerou um rebuliço grande na imprensa, lembram? E aí o governador teve que sentar com Henrique Prata, teve que sentar com os deputados federais de Sergipe, teve que sentar com os senadores de Sergipe, colocar os pontos nos is e resolver a coisa, e o Hospital do Amor do Lagarto foi inaugurado. Agora, do que adiantou? E podem me processar porque as falas de Dr. Henrique Prata, dizendo categoricamente isso que eu acabei de dizer, comprovam que eu não estou mentindo e nem que eu estou espalhando fake news. Até porque, meu querido, eu não sou jornalista formado em nenhuma unisquina da vida, não. Para vir aqui soltar fake news, sabendo que posso ser penalizado e sabendo que tem uma turma que faz rádio e escuta aí para querer botar no meio, aí. Entenderam, né? Pois bem, vocês podem até acharem ruim o que eu estou dizendo, mas não podem dizer que é mentira. Agora, do que adianta bater no peito e dizer que inaugurou o Hospital do Câncer de Sergipe, que é aquele prédio bonito ali no fundo do Hospital João Alves e da Rodoviária Nova, e depois privatizar a administração dele pela bacatela de 36 milhões de reais? Então, a justificativa do candidato Fábio em se ausentar ontem do debate pode fazer sentido para a estratégia eleitoral dele, que teria que responder não a Valmir, não a Ricardo, não a Emanuel Cacho, não a Dr. Elton, mas sim ao povo sergipano. Esses pontos que eu acabei de detalhar por aqui, um por um, e tantos outros mais. A justificativa pode fazer sentido dentro dessa estratégia eleitoral, mas não elimina o interesse de nós, eleitores sergipanos, de ouvir o governador responder as perguntas. Até porque o ouvinte, o telespectador, não precisava de mais uma propaganda cuidadosamente editada, onde aparece tudo bonitinho, o paraíso, igual aquela revista A Sentinela, onde o paraíso é maravilhoso. O povo quer saber quanto o abastecimento de água vai ser regularizado, como terminaria e vai terminar a greve dos professores. O povo quer saber quais providências estão sendo adotadas na área da saúde. O povo quer saber quando as rodovias estaduais serão concluídas. O povo quer saber quando é que o Banese, candidato Fábio, vai voltar a ser o banco do sergipano. E quando é que vai explicar sobre os contratos públicos? Quando é que vai ter o fim da lotese que endivida o povo e que vai na contramão do Brasil, que está proibindo as bets, proibindo os jogos de azar? Essas perguntas, não existe botão de avançar no vídeo, igual a pessoa pode fazer no controle da televisão, ou você colocar bonitinho, editado, com resposta, tipo aquelas receitas do rótulo do leite condensado, ou miojo que 3 minutinhos fica pronto. Não. O eleitor, candidato Fábio, vai assistir um debate na televisão justamente porque deseja respostas. Respostas que não cabem nos 30 segundos, 1 minuto, 2 minutos de propaganda eleitoral de rádio e da televisão, que é uma propaganda publicitária e não a resposta espontânea ou técnica. Lamentável a pobreza do debate de ontem, justamente pela ausência dele, que se diz o grande realizador de Sergipe, mas se mostrou, na verdade, um fujão e um covarde, que é o candidato Fábio Tidieri. Esse é o meu ponto de vista e digo a todos com tranquilidade: a minha cabeça está à disposição. Não sou João Batista. Meu nome é José Alexandro. Mas tem muita gente aí que não é Salomé, mas quer minha cabeça na bandeja de prata. Até já já após o bloco comercial.
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1: 13:27, voltamos com o programa Foco na Verdade aqui na nossa Rádio Educadora 89.5 FM com oferecimento de pomada negra. 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E original aqui da Educadora também é ele, que já chegou correndo com a informação. Chega pra cá, Seninha, solta essas informações pra gente, Mário Sena.
2: Muito bem, Sandro, já estamos aos 28 minutos passados às 13 horas, né? E esses outros 28 minutos, debaixo de um sol forte, causticante, temperatura altíssima aqui fora, Sandro. E olha, antes aqui das informações do mundo policial, nós temos aqui duas informações. Uma delas é justamente a nova portaria que foi lançada pelo Ministério da Saúde. Inclusive, nessa portaria, com novas regras, né, para doação de sangue em todo o país. Colocando em vigor aí a lei de 11.625. Inclusive, essa nova regra, né, já circula por todo o país. E aí, a partir de agora, você que é doador de sangue vai ter que se adequar também às novas regras, né, do Ministério da Saúde com relação a essa nova portaria. Uma outra informação, que não é do mundo policial, é com relação à frota de ônibus do transporte intermunicipal aqui do estado de Sergipe. Alguns ônibus serão introduzidos, né? Ônibus extras serão introduzidos na frota para o final de semana, levando em consideração a demanda que vai crescer muito, né? Com a eleição no final de semana nos 75 municípios aqui do estado de Sergipe, né? O fluxo de pessoas nos dois sentidos capital interior deve aumentar, e em decorrência disso, a frota de ônibus deve ser inclusive reforçada com esses ônibus extras, né? Tá aí para você que vai precisar se locomover. E é claro, você que tem carro, você que é proprietário de veículo, muita atenção no trânsito, porque a partir da próxima sexta-feira, tanto a PRF como o BPRV, são os órgãos fiscalizadores das BRs, rodovias no nosso estado, né? Estarão com a operação eleição, fazendo aquele trabalho de fiscalização dioturnamente, né? Da sexta até a segunda-feira. E aí você vai ter que fazer um check-up aí nos seus documentos, na documentação do veículo, e ver as condições reais do seu carro assim que for subir em uma dessas pistas de rolamento. Por falar em final de semana com eleição, Sandro, a gente chama a atenção do pessoal da capital sergipana. Algumas feiras livres que funcionam no domingo serão antecipadas para o sábado, né? Muitas delas serão antecipadas para o sábado, porque no domingo vai estar tudo fechado, cara. Os mercados vão estar fechados na capital, no centro e também em alguns conjuntos, em alguns bairros. E aí só eleição, cara. No domingo será só eleição. Muita gente vai voltar logo cedo na capital para ir para a praia, pegar o resto do dia aí, né, de lazer. Mas olha, no mundo policial, no município de Lagarto, em ação policial deflagrada contra um traficante, a polícia se confrontou com Edmarcos Martins dos Santos, de 27 anos de idade, que não levou a melhor. Foi alvejado e evoluiu a óbito. Teve o CPF cancelado, parou de respirar. O Edmarcos Martins dos Santos, de 27 anos de idade, era um ex-presidiário do sistema prisional da Bahia. Estava aí na cidade de Lagarto e se envolveu nessa questão aí. E com a polícia ele não levou a melhor. Já não faz mais parte desse plano. Teve o CPF cancelado, foi neutralizado. Outra informação, na cidade de Itabaiana, a Polícia Civil conseguiu recuperar uma moto que foi roubada no município de Ribeirópolis. O indivíduo foi conduzido até a delegacia e a moto foi apreendida para dar explicações como essa moto roubada veio parar na sua mão. Já na cidade de Poço Verde, um homem foi preso, acusado de roubar porcos, né? Foi detido. Decorrente justamente de várias denúncias contra ele, ele foi identificado e tirado de circulação. No município de Malhada dos Bois, um homem foi preso, acusado por violência doméstica, valentão, né? E aí também foi identificado e tirado de circulação. Já em Nossa Senhora do Socorro, mais de perto, no conjunto Jardins, um homem traficante foi preso em flagrante com 1 quilo de entorpecentes, 3 balanças de precisão e simulacros de pistola, né? não estava com boas intenções. E, em decorrência disso, ele foi preso, tirado de circulação. E para que eu possa finalizar, Sandro, detalhes aqui do mundo esportivo, do mundo do futebol. Ontem nós tivemos uma partida realizada pelo Campeonato Brasileiro da Série B, entre Botafogo de Ribeirão Preto e Ponte Preta, deu Botafogo. Botafogo 2, Ponte Preta 0. Tivemos o jogo realizado do Brasil, e a seleção brasileira venceu a Austrália pelo placar de 4-2. No próximo sábado, o Brasil volta a campo para enfrentar a seleção da Índia. Amanhã, sexta-feira, tem um jogo pelo Campeonato Brasileiro Série A, divisão de elite. Amanhã tem São Paulo e Santos no Burumbi. No sábado tem Atlético Mineiro e Bragantino. Daqui a pouquinho, por volta das 15h15, o time do Itabaiana Sub-20 vai estar em campo enfrentando a Desportiva Aracaju pelo Campeonato Sergipano Sub-20. E, é claro, o time de Confiança já tem um novo treinador, já contratou seu gerente de futebol e ontem apresentou nas redes sociais o nome do novo comandante técnico do Dragão do Bairro Industrial. Trata-se de Ademir Fezan. Ademir Fezan, que tem em seu currículo grandes clubes de futebol brasileiro, recentemente a Inter de Limeira, e agora está chegando no Dragão do Bairro Industrial com perfil de treinador de Série B. Tomara que dê certo e que o Confiança consiga ressurgir das cinzas. São essas as minhas informações, Sandro. Um abraço, vida e saúde. Se Deus nos permitir, a gente volta amanhã com novas informações. Valeu, Sandrinho.
1: Ô, Mário Sena, me diga uma coisa. Esse cara que tava roubando porco, não era você que tava mandando ele roubar porco, não, né?
2: Não, cara. Não é aqui da nossa área, não,
1: Pedro. Achei que era você que tava mandando o cara roubar porco, pra você fazer torresmo, bisteca, chouriço, toicinho.
2: Eu pegava uma bistequinha, eu não gosto não de carne de porco, velho.
1: Gosta não, é?
2: Gosto não. Quer dizer, nem como, porque eu não gosto.
1: Não, uma tripinha de porco torrada com cuscuz,
2: Você nem... gosta?
1: Eu adoro.
2: Teco disse que gosta da rabada do porco. Gosta de fazer uma rabada do porco.
1: Oi, ele tá lhe xingando aqui, a sua sorte que não tem como colocar no ar o que ele tá dizendo, viu?
2: Que é isso, Gerezinho? Faz isso não, rapaz, nós somos cunhados, rapaz, que é isso?
1: Valeu, Mário Sena, obrigado. Valeu, pela Sérgio, participação, pelas informações. E nós continuamos com o nosso programa daqui a pouquinho após nosso bloco comercial.
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1: 13 horas e 43 minutinhos, voltamos com o programa Foco na Verdade aqui na Educador 89.5 FM, com oferecimento de chá Acabe. 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Horas e 44 minutinhos, olha só, o candidato Valmir de Francisquinho esteve na Polícia Federal. Bora ver se o computador ajuda, né? Que tem horas que ele chega aqui mais lento do que tartaruga. Vai nem pra frente, nem pra trás. Enfim, enquanto o computador decide destravar, a gente vai trazer um comunicado importante para vocês, eleitores aqui do município de Frei Paulo. Vocês que votavam no Colégio Estadual Gentil Tavares, vocês irão votar na Escola Municipal Cônego João Lima Feitosa. Vocês que votavam no Colégio Estadual Martinho Garcês, vocês vão votar agora na Escola de Aplicação Sagrado Coração de Jesus, Colégio de Nilza, lá na Avenida José da Cunha. Então, vocês que votavam nas sessões, votavam não, votam, né? Nas sessões 101, 102, 103, 104, 105, 106 e 107, da 101 até 107, as urnas que vocês votam não estarão no Colégio Estadual Gentil Tavares da Mota. Estarão na Escola Municipal Cônego João Lima Feitosa, ali na Rua Barão do Rio Branco, vizinho ao Jovina Moreira, em frente à OSAF, aqui no centro da cidade. Já vocês que votavam nas sessões 119, 120, 121, 122, 123, 124 e 125, ou seja, da 119 até a 125, as urnas que vocês votam não estarão na Escola Estadual Martinho Garcês. Estarão na Escola de Aplicação Sagrado Coração de Jesus, a Escola de Nilza, ali na Avenida José da Cunha, vizinho ao Oliveirão. Por quê? Tanto o Gentil Tavares quanto o Martinho Garcês estão fechados para reforma. Então as urnas do Gentil foram realocadas para o Cônego João Lima e as urnas do Martinho Garcês foram realocadas para a Escola de Aplicação Sagrado Coração de Jesus. É o que comunica a nossa 24ª Zona Eleitoral na pessoa do juiz eleitoral, doutor Alex Caetano de Oliveira. É o que nós estamos informando aí para vocês. Já tem faixas na frente já, tanto do Gentil quanto aqui do Martinho Garcês, já tem faixa informando a mudança de endereço. Frei Paulo é uma cidade pequena, não tem como se perder e é fácil deslocar de um lugar para o outro aí, caso você não esteja recebendo essa informação agora. Chegue no dia da eleição na frente, tanto do Martinho quanto do Gentil, se depare com as escolas fechadas, mas vai ter lá duas faixas bem grandes falando a mudança de local, o número das respectivas sessões e, bem grande, maior ainda, o endereço. Repito, Frei Paulo, na cidade pequena, não tem como se perder. Não se abstenha de votar, não se ausente, participe, vote no seu candidato, vote na sua candidata, decida o futuro de Sergipe, o futuro do Brasil e os nossos representantes do Congresso Nacional e na Assembleia Legislativa. Olha, 13 horas e 47 minutinhos. O candidato Valmir de Francisquinho esteve na sede da Polícia Federal, acompanhado de sua assessoria jurídica, para poder denunciar uma série de ataques coordenados que ele vem recebendo via internet. Valmir alega que vem sendo alvo de uma série de ataques virtuais coletivos. O comitê jurídico do candidato do Republicanos afirma que diversos veículos de comunicação e páginas virtuais publicam nas últimas 24 horas, quase que de forma simultânea, ou seja, um atrás do outro em seguida, o mesmo conteúdo, a mesma informação, com o intuito de queimar o filme e prejudicar a candidatura de Valmir. A equipe jurídica do candidato, composta pelos advogados Harrison Lino e Gustavo Machado e Jonathan Lima, estiveram na sede da Polícia Federal na nossa capital, Aracaju, protocolaram a denúncia, solicitando aí a abertura imediata de um inquérito policial a fim de apurar a origem e os responsáveis pelos esses ataques orquestrados. Na saída da sede do órgão, né, o advogado falou que protocolou a denúncia de um crime. Crime esse que está acontecendo aqui em Sergipe e todo mundo está acompanhando um movimento muito esquisito, principalmente por parte de páginas do Instagram, seguido aí também do Facebook, onde ataques coordenados vêm sendo direcionados ao candidato Valmir de Francisquinho, com o mesmo conteúdo, a mesma postagem, o mesmo vídeo, a mesma legenda, o que configura escancaradamente uma desobediência à legislação eleitoral, ou seja, é crime. Valendo-se disso, eu pego um gancho, turma boa, para falar sobre uma fake news absurda e mentirosa que vem sendo espalhada nas redes sociais por eleitores do candidato Lula, querendo prejudicar o candidato Flávio Bolsonaro. Me chama a atenção o seguinte, vou até molhar a garganta aqui.

que me chama a atenção é o seguinte: a turma do amor, a turma do ninguém solta a mão de ninguém, a turma do combate ao ódio e do respeito à diversidade e do combate às fake news, é a turma que está se valendo de uma fake news para desesperadamente desempatar Lula de Flávio Bolsonaro na disputa pela presidência da República. Que mentira é essa? Estão espalhando de forma mentirosa e criminosa que o candidato Flávio Bolsonaro, caso fosse eleito e venha a ser eleito, tiraria Nossa Senhora Aparecida do título de padroeira do Brasil. O que é mentira? E é importante salientar por que isso é mentira. O título de padroeira do Brasil, ou de uma cidade, ou de um estado, ou de uma capital, ou de uma arquidiocese, só pode ser dado ou tirado por membros da Igreja Católica, ou seja, pelos bispos, com autorização formal de Roma, ou seja, a canetada do Papa. Se hoje, por exemplo, um presidente quiser trocar a padroeira do Brasil, não pode, porque não cabe a um presidente da República fazer isso. É jurisprudência, jurisdição da Igreja Católica. Esse ponto já revela por si só que isto é uma fake news. Um outro ponto a ser salientado é que em nenhum momento, em hora alguma ou momento algum, o candidato Flávio Bolsonaro disse que tiraria Nossa Senhora Aparecida de padroeira do Brasil. Nunca foi uma fala de Flávio, nunca foi um projeto ou proposta do candidato Flávio. Aqueles e aquelas que estejam dizendo isso ou espalhando isso são mentirosos e mentirosas. Político nenhum pode interferir no assunto da Igreja. É soberania total da Igreja escolher, nomear ou destituir um santo como padroeiro ou padroeira de uma cidade, de um estado ou de uma nação. Até porque quem em sã consciência, em período eleitoral, iria propor uma proposta absurda como essa? O que aconteceu tempos atrás, em 2007, foi um deputado federal do PMDB, ou seja, não foi Flávio, não foi do partido de Flávio, foi um deputado federal que hoje não é mais deputado federal, do PMDB, que propôs na Câmara Federal um projeto para mudar não a padroeira, mas sim a nomenclatura. Deixar de ser chamada de padroeira do Brasil para ser chamada de padroeira do brasileiro católico apostólico romano. Uma vez que, segundo este deputado do PMDB, que não é Flávio Bolsonaro,

0: 26. Flávio é senador, não é do PMDB, é do PL. É candidato à presidência da República e vem aliados do candidato do PT espalhar essa notícia inverídica, mentirosa, fake news, dizendo que se Flávio fosse eleito, iria tirar Nossa Senhora Aparecida como padroeira do Brasil. Isso é mentira, isso é uma inverdade, isso é um crime. Quem estiver espalhando isso está sendo mentiroso e está tentando desesperadamente prejudicar o candidato Flávio, vendo que Lula está tecnicamente empatado com ele. Então a turma que diz combater fake news está desesperadamente se valendo de uma fake news para tentar enganar você, devoto de Nossa Senhora Aparecida, para tentar enganar você, cristão católico. E com uma notícia como essa, você ficaria com raiva de Flávio e automaticamente votaria em outro candidato, não votaria em Flávio. Então a turma, ao invés de jogar com a verdade, debater projetos, debater propostas, fica se valendo daquilo que eles tanto dizem. Mas não era Bolsonaro que espalhava fake news? E vocês do PT agora estão nesse desespero todo espalhando fake news, dizendo de forma mentirosa e leviana que Flávio vai tirar Nossa Senhora Aparecida como padroeiro do Brasil? Lamentável. Triste, isso revela o quão baixo vocês jogam e o quão desesperados vocês estão, vendo a possibilidade de Lula não ser vitorioso nesta eleição. Se informem, caros ouvintes, não caiam em fake news. Você quer ser católico? Seja. Você quer ser evangélico, protestante? Seja. Quer ser budista, hinduísta, islamista, do islã, judeu, do candomblé, da umbanda? Professe a sua fé dentro daquilo que você gosta e você acredita. Agora não pegue assunto de religião distorcido para tentar enganar o povo e ganhar voto para o seu candidato ou queimar a imagem do candidato que não seja o seu. Porque isso revela, sabe o quê? Desespero. E, aliás, os vermelhinhos estão desesperados. 13 horas e 58 minutinhos é o quê? Alô, temos ouvinte na linha, quem fala?
1: Alô, boa tarde.
0: Boa tarde, Sandoval de Feira Nova.
1: Tudo na paz?
0: Tudo. Pois não, o senhor está ao vivo.
1: Olha, veja bem. O Tribunal Regional Eleitoral de Sergipe acaba de derrubar a candidatura de Ricardo Magro.
0: Sim, sim, pelo fato do vice dele ter renunciado após 20 dias da eleição, automaticamente a candidatura dele é dissolvida.
1: Mas o Tribunal Regional hoje de manhã já decidiu.
0: Sim, eu sei disso, seu Sandoval.
1: Olha, e tá aí nas redes sociais, sabe o quê? Alô?
0: Nós estamos ouvindo.
1: Que essa decisão do candidato a vice de Ricardo Marques foi após um encontro entre Rodrigo Valadares e Fábio Tidieri.
0: Bom,
1: eu acho que à noite você vai trazer alguma informação lá na Itamaraty TV, viu?
0: Tranquilo, seu Sandoval. Obrigado pela participação, viu? 13 horas e 59 minutinhos. Olha, nós noticiamos sim o fato do Érico Menezes, que é ex-vereador de Lagarto e candidato a vice de Ricardo Marques, ter renunciado por motivos pessoais. A Justiça Eleitoral não permite substituição. A substituição 20 dias antes da eleição só é permitida em caso de morte ou em caso de má-fé do candidato. O que seria má-fé? Por exemplo, o cara é candidato a vice-governador de um candidato a governo que apoia Flávio, mas poderia estar pedindo voto para Lula. Isso configuraria má-fé, configuraria insubordinação ideológica às diretrizes do partido. Aí, nesse caso de má fé ou morte, a Justiça Eleitoral aceitaria a substituição. Como foi por motivos estritamente pessoais, segundo a justificativa do Érico Menezes, a Justiça Eleitoral, portanto, dissolve a

Chapa de Ricardo Marques, e ele, Ricardo, não é mais candidato ao governo do estado. Quem votar vai estar votando nulo. Portanto, continuam candidatos aí: Fábio Tidieri, Valmir de Francisquinho, Emanuel Cacho e, na corda bamba, também o Elton Monteiro do PSOL. É isso aí, mais detalhes com relação aos reais motivos, nós não temos a informação precisa, portanto eu não posso afirmar absolutamente nada. Quando mais certeza e prova nós tivermos, traremos logo mais às 19 horas na Itabaiana TV e amanhã aqui na nossa Educadora FM. A vocês que ficaram comigo, gratidão pelo carinho da audiência. Até amanhã, se Deus quiser, e com fé nele, ele há de querer.

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16: Agora 2:12, 2:12. Alô, galera, boa tarde. Pois é, estamos chegando de novo, hein? Então faz o seguinte aí, aumente o volume, galera.

programa que tem a minha e a sua cara também. Hoje, último dia do mês, 30 de setembro de 2026. Com a direção artística de Edilma Oliveira e a Geraldo de José Arinaldo de Oliveira e do Celina Modeste de Oliveira. Estamos chegando para fazer da sua tarde uma tarde mais que especial. Pois aí, o Sandro Carvalho retornará amanhã para deixar todo mundo super bem informado, galera. A partir de agora, o melhor da música brega, a jovem música sertaneja, o sertanejo universitário, né? O samba, o pagode, o forró, o arrocha, o axé, o som nacional e internacional, a música tema da sua novela preferida. Também tem espaço para matar a saudade, afinal de contas, o que toca você, a gente também toca aqui. Você em casa, você no trabalho, você descansando, você almoçando, você na estrada, no caminhão, na carreta, no carro particular, na Topic, no táxi. Você na cidade grande ou pequena, longe ou perto, você no povoado, no rincão, no vilarejo. Abraçar você aqui no sítio, na fazenda, na chácara. Todo mundo aqui com a gente, valeu! Boa tarde para os comerciantes e comerciários, né? Boa tarde para você, longe ou perto, não importa. Um abraço para todo mundo. 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Todo mundo com a gente. A partir de agora, passe a mão no volume. Hoje, para começar diferente de tudo e de todos, vamos começar assim. Música lá dos anos 90, hein? A banda Cheiro de Amor, Rebentão. Boa tarde, Sergipe. Boa tarde, Brasil. Boa tarde, Nordeste. Boa tarde aí para você.

Essa aí então, sucesso de Marília Mendonça e Zé Vaqueiro, né? A música que você curtiu, sucesso Traidor. Vamos, deixa eu tocar essa música aqui pro nosso amigo Maruí, tá trabalhando lá na casa do nosso amigo Daniel, do Bola de Ouro, e está a fim de curtir essa música, uma música aqui com unha pintada pra você e pra todos trabalhando por aí, viu? Sem Sal, novo sucesso de unha pintada aí, ó.

0: Quaresma e Ferrugem. Agora que não... 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Vamos nessa até as 16h, tocando o melhor da musicalidade pra você. 2h27, 2h27. Dá pra mais uma, né? Dá pra matar a saudade, abrir o baú da educadora, porque o que toca você, eu também toco aqui.
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0: Pra matar a saudade, tá pintando. Linda demais, Jessé. Solidão de amigos.

0: Muito bem, você curtiu o Jessé para matar a saudade. A aí. Saudade lembra de lembranças tão. Solidão de amigo, vendo rolê para você, Davi Quaresma. Enferrugem em dúvida, unha pintada sem sal. José Vaqueiro e Paula Fernandes, traidor. Manda cheiro de amor, rebentão. Hora do nosso intervalo, galera. Nosso primeiro intervalo aqui. Daqui a pouquinho a gente volta com muito mais, tá certo? Então não sai daí que é rapidinho, hein? 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

Muito bem, confira com a gente agora 2:39, 2:39. Muito bem, já estamos de volta aqui na Melhor, na Educadora FM, na Rádio que Cresce com você. Lembrando que hoje começa o Tribe e festa, né, em honra a São Francisco de Assis, padroeiro do povoado Serra Preta. Daqui a pouquinho vamos divulgar aí a primeira noite. Abertura hoje da grande festa do padroeiro, né? 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Um abraço aí para o Wellington, para essa turma toda trabalhando por aí, viu? 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Ligou, chegou. Agora 2:43, 2:43.
tarde, meu amigo Fernando Barbosa, Gilson do Quiosque, em frente ao Banco do Brasil. Gostaria de ouvir a música Imagina Eu com Eduardo Costa, dedicar aí para meus filhos, né? Para todos os meus clientes e para todos que estão sintonizados aí no seu programa, que não é 10, bicho, é 1000. Gilson do Quiosque, em frente ao Banco do Brasil, aqui em Freipal. Boa tarde, Fernando. Zé Moreno, tô ligado no programa, gostaria de ouvir uma do passado, do Roberto Carlos. Valeu, daqui a pouquinho, no decorrer do programa, até o final, você ouve aí, viu? Tem mais gente por aqui, vamos lá, que é rapidinho, tem que ser, né? Boa tarde, Fernando. Joaquim de Ribeirópolis, tô ligadaço aí no seu programa. Valeu, Joaquim. Vamos nessa. Agora 2:45, 2:45. O nosso amigo Gilson do Quiosque, em frente ao Banco do Brasil, ele pediu e a gente sapeca pra ele aí. Eduardo Costa, Imagina Eu.

0: aí pra você, Priscila Senna, com a participação especial de Gustavo Lima. Daqui a pouquinho tem Roberto Carlos, que eu vou mandar também para Albino Muambas, o maior muambeiro de Sergipe, ligado aí na nossa programação em Pinhão. A gente começa hoje o trio e festa em honra a São Francisco de Assis, hoje dia 30, até o próximo sábado, celebrando de hoje, né, será o Padre Jadson da Silva Ramos, patrocinadores da E Família, Selma, José Riquelme, Vitor, Lucivânia, Rogéria, Nildete, Ana Cláudia, Raimunda, Alisson, Bruno, Rosimeire, Gisélia, Jacilene, Cleciane, Betijane, Zuleide, Leidinha e Adelma. Homenageados de hoje, todas as famílias. Ministério de Música, Santa Clara de Assis, comunidades convidadas, Barro Branco, Catuabo e Citserão. E gesto concreto hoje, na primeira noite, será material de limpeza. Todo mundo convidado aí. Alô, Bino Muamba. Um abraço aí pra você, meu irmão. Essa vai pra você, essa também vai pro meu amigo Zezito. Todos que estão ouvindo a gente aí em Pinhão, né? Bino Muambas. Cara que vende importados como ninguém. Aí é na Feira Livre de Pinhão, né? Grande Bino. Rádio ligado aí na maior altura. Valeu, garoto. Agora 2:54. 2:54. Hora de abrir o nosso baú, porque o que toca você. Claro que a gente também toca aqui, né?
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0: Essa aqui também vai para o nosso ouvinte Zé Moreno, lá de Aningas, Glória, Roberto Carlos e Jennifer Lopes. Chegaste?

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0: Beleza, beleza. Nós estamos de volta agora, 3:10, 3:10. Confira com a gente. Pois aí, vamos seguindo, né, gente? Esse mundo, meu Deus. Abraçando você em qualquer lugar deste planeta. 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Muito bem, vamos que vamos no oferecimento, galera. 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Valeu, galera! 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Vamos aqui, porque tem muita gente aqui para interagir com a gente, né? E a gente não pode perder muito tempo por aqui. Vamos lá, tem mais gente para falar com a gente, simbora comigo.
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0: Mensagem aqui, boa tarde, Fernando. Aqui é Leandro, né, de Serra Redonda. Quero ouvir aí uma música do amado Edilson. A culpa foi toda dela. Ofereço a todos os ouvintes, valeu, valeu, Leandro. Tem mais gente por aqui, fala, garoto. Cadê aqui?
2: O povo vai da Marcela Chete do Bahia. Cavinho, Maraíche de Pinhão e a galera aí do Pinhão, e aí a Alex tá trabalhando com a rua da prefeitura. Jesse, pra sair aqui de Pinhão.
0: Muito bem, tá certo então, vamos nessa agora, 3 da tarde, 15 minutos, 3:15, a hora não para. E a boa música também, galera. Sua Pingado, Pablo e Simone Mendes.

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Valeu, agora você confere 3h37, vamos com a última parte do programa. 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

0: 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Mandar um alô aqui também pra galera que está ouvindo a gente, né? Aí na borracharia Nossa Senhora Aparecida, meu grande amigo, né? Parceiro aí, o Rafa Bonfim, grande Rafael, ligado aí na nossa programação. Aquele abraço, meu irmão. Um abraço aí pra toda essa galera massa que tá ouvindo a gente aí, viu? Daqui a pouquinho eu vou trazer uma internacional pra vocês aí, viu? Daqui a pouquinho. O Rafael Bonfim é fã, é apaixonado por músicas românticas internacionais, né? Daqui a pouquinho eu trago. Valeu, Verto. Alô, Gilmar. Alô, Urso. William, Genivaldo e Foca. Aquele abraço. Vamos lá. Tem mais gente aqui, a galera da Serralheria São Geraldo. Fala aí, Wellington. Paraibano, Caba Macho. Sim, senhor.
1: Boa tarde, Fernando. Boa tarde, Fernando. Tudo jóia.
0: Beleza.
1: Na atividade, né?
0: Isso.
1: Fernando, manda uma músicazinha boa aí pra gente, daquelas mais antigas de Rio Negro e Solimões.
0: Certo.
1: A galera aqui da São Geraldo.
0: Beleza.
1: Valeu, Fernandão.
0: Valeu, grande Wellington.
1: Obrigadão aí, viu? Você é um cara bacana, nota 10.
0: Beleza, cara. Você também, todos por aí, pra essa galera massa, Rio Negro e Solimões. E o frio da madrugada.

0: aí então pra toda a galera lá da Serralheria São Geraldo, né? Pra Gabriel, pra toda essa turma aí, Wellington, toda a rapaziada, música com Rio Negro e Solimões, Sene. E agora a gente traz a música pra toda a galera também da borracharia Nossa Senhora Aparecida. É, o nosso amigo Rafael Bonfim, dedicando também aí pra toda a sua clientela. Valeu, grande Rafa, tá viajando, tá pela borracharia, né? Um abraço aí pra você, onde quer que você esteja, meu irmão. Tudo de bom, matando saudade, galera.
1: Tocando corações.
0: Tá pintando pra você sucesso do passado internacional com Rod Stewart e a música Sailing.

ainda demais, hein? Nossa, valeu então para matar a saudade. Essa também aí foi para Luiz Carlos, para Rosa, para Del, para Mauro de Rocha, todos aí em São Miguel do Aleixo. Alô, meu amigo Guial aqui em Frei Paulo, grande Guial, um abraço, meu irmão, para você também, viu? Givalda, Christoph, Cauã, né? Toda essa rapaziada massa aí que curte a gente. Alô, Ninha, aí no mesmo trecho da casa de Guial, né? Um abraço, Ninha, para você, para seus filhos, para os netos, para o esposo, para todo mundo também aí da família. Para Genivalda de Carira, ela quando ouve essa música, ela se derrete toda. É fã dessa música e realmente é uma música muito bonita, né? Uma linda versão com o De Paulo e Paulino, no céu dos braços teus.

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Muito bem, a última, né? Vou deixar tocando mais uma aí pra você. Filhos de Jorge, sorte boa. Você também curtiu com a gente aqui, Chitãozinho Chororó, Seu Amor é Minha Estrada. Banda Passarela Sofrendo e Vivendo, de Paulo e Paulino, No Céu dos Braços Teus, Rod Stewart, Sailing pra Matar Saudade, Rio Negro e Solimões. E também, claro, foi pra recordar, né? Frio da Madrugada. Amada é Deus, Só uma Culpa Foi Toda Dela, Gilberto e Gilmar, Por Amor, Pablo e Simone Mendes, O Pingado, Roberto Carlos e Jennifer Lopes, Chegaste, Priscila Senna e Gustavo Lima Doce Mel.

Ana Carla, tô vivo. Eduardo Costa, imagina eu. Pra matar a saudade de excesso, solidão de amigos, Davi Quaresma e Fag e Ferrugem. Dúvida, unha pintada sem sal. Zé Vaqueiro, com a participação de Paula Fernanda Estraidor. Cheiro de Amor foi a primeira de hoje. Rebentão, pra gente começar diferente de tudo e de todos. A todos, então, um forte abraço, um bom fim de tarde, uma noite maravilhosa, que daqui a pouquinho vai pintar por aí. Já já pinta no seu rádio também, né, o Júnior, e o programa Censura Livre. Tchau, galera. Até amanhã, se Deus quiser.

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8: 16 horas e 16 minutos em todo o Agreste Médio e Alto Sertão Sergipano, com exclusividade, Tribunal Regional Eleitoral de Sergipe declara a candidatura de Ricardo Marques ao governo do estado como impossibilidade. Ou seja, Ricardo Marques não é mais candidato ao governo do estado de Sergipe. Tribunal Regional Eleitoral mantém a cassação do prefeito e o vice de Simão Dias. E mais, questionado pela imprensa, Luizão Donald Trump respondeu que vai cuidar somente da sua campanha eleitoral para federal e não vai pensar em governo do estado. É aqui, é agora, é no Censura Livre. 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
1: 16:20 em todo o Agreste Médio e Alto Sertão Sergipano. Daqui a pouco, nós vamos falar sobre o início da obra asfáltica da rodovia que vai ligar Carira ao povoado Bonfim. Um salto muito grande para o desenvolvimento do município carirense. Aliás, daqui a pouco vamos ouvir o vereador Peninha, que o vereador Peninha foi quem protocolou o pedido na época, inclusive ao pai do governador, Luiz Mitidieri, para esta obra asfáltica. E hoje começa a ser uma grande realidade, já foi dado início, portanto, a essa obra de grande relevância, de grande envergadura. É uma mega obra estruturante que o prefeito Diogo Machado traz e dá de presente ao povo carirense. Dentre outras obras, asfálticas em alguns povoados do município de Carira, e realmente o prefeito Diogo Machado prova ao povo carirense do seu trabalho é direcionado aí, ao desenvolvimento de Carira, evidentemente dos seus aliados, porque as emendas vêm do governo federal através dos deputados federais, senadores da República, do próprio governo do estado de Sergipe, que também já está já colocando o asfalto, na obra da asfáltica da rodovia que vai ligar a Pedra Mole, a Pião e a Simão Dias. Já está na fase de asfalto, Fernando? Segundo Sandro, se não me falha a memória, a de Pedra Mole. De Pedra Mole também tem o seu avanço. Pedra Mole vai ser um avanço maior ainda, porque o prefeito Zé Augusto de Zé de Loló, além de outras, de outras obras, além de todo o trabalho social feito, pelo prefeito Zé Augusto de Zé de Loló, é um desenvolvimento para a expansão da cidade de Pedra Mole. Pedra Mole, que aí vai ter agora duas saídas que não tinha, Pedra Mole vai ter o avanço de conexão com as cidades de Simão Dias e Pião. Logo, logo vai ser dado início à Orlinha também de Pedra Mole, que é um mega, mega projeto, que tem emendas aí do senador Rogério Carvalho. Emendas importantíssimas. Então, é aquela questão de visualização. É aquela questão do administrador que tem visão. E, no fundo, Diogo surpreende, o próprio povo carirense, que está no seu segundo mandato aí de reeleição. E com as transformações que já foram feitas no município de Carira, Diogo mostra, realmente que está aí em alta com a administração do município carirense e com o próprio povo carirense. Isso não podemos deixar passar em branco, como também o trabalho, autêntico do prefeito Zé Augusto de Zé de Loló. Como também o trabalho do prefeito Dr. Charles em Pião, que Pião vem avançando. Pião também tem um mega trabalho social, principalmente também com os agricultores. E, claro, não esquecendo também do desenvolvimento e do crescimento também do município de Nossa Senhora Aparecida, que tem à frente aí a prefeita Jeane, que brevemente estará inaugurando aí uma grande obra também estruturante, além da obra da academia para os idosos, né, para recuperação de fisioterapias, além do crescimento na saúde, no esporte, com a chegada do ginásio poliesportivo do município de Aparecida, que é um grande sonho dos desportistas de Aparecida. E em outros avanços também do desenvolvimento de Nossa Senhora Aparecida, assim como também a cidade de Moita Bonita. Prefeito Wagner Costa inicia aí agora, já iniciou uma mega obra de uma mega reforma no ginásio esportivo, um ginásio que foi o palco, né, de tantos e tantos títulos do Real Moitense, que o diga eu, que passei 16 anos narrando o Real Moitense desde os Linhares lá atrás pela Rádio Jornal e consequentemente pelas demais emissoras. Moita Bonita também teve suas transformações e principalmente um trabalho extraordinário, podemos dizer, na área social como na área da saúde. E realmente eu vi a maquete do ginásio esportivo, aonde o Dr. Wagner Costa pretende, né, na fase de reinauguração da reforma do ginásio, criar um mega campeonato intermunicipal como uma forma de começar a trazer de volta ao cenário do futsal, né? Ao cenário do futsal, o Real Moitense. E aí temos o município de Ribeirópolis, que também foi cenário de grandes campeonatos a nível nacional, não no tempo que foi o Real Moitense. Ribeirópolis teve um tempo menor, né, que hoje também não participa, e também o futsal sergipano, por conta de presidente e vice-presidente, enterrou praticamente o futsal sergipano. Mas Ribeirópolis teve seus momentos de glória. Teve seus momentos de glória, né, que de lá de trás também, e agora recentemente com a atual administração. Ribeirópolis traz aí na sua cartilha a manutenção de um hospital 24 horas da família, que tem pouquíssima ajuda, entre aspas. O governo do estado poderia investir mais no hospital da família no município de Ribeirópolis, ele sabe disso e nós questionamos aqui durante muito tempo. Mas está sendo um ato grandioso, porque sabe muito bem que o povo de Ribeirópolis hoje precisou de hospital, tranquilamente pode ir ao hospital da família 24 horas do município de Ribeirópolis. E tem médicos, diversos médicos em áreas diferentes, e tem um trabalho magnífico na saúde, porque tem à frente a competente, a secretária Irene Portela. Então, por esses vínculos e pelos inícios de obras que está tendo o município de Ribeirópolis, como assim disse o presidente da Câmara, Wagner de Gidizeca, aqui em entrevista. Então, agora é a hora de cada cidadão pensar e raciocinar, né? Quem fez, quem faz. Já não podemos, por exemplo, falar o mesmo de Frei Paulo. Pelo contrário, tá aí Frei Paulo abandonada, nem para dar uma, como é que se dá o nome, Fernando? Capinagem, para tirar baixar o gramado. Porque essa passagem da frente de Frei Paulo é uma das maiores vergonhas do Agreste do Sertão Sergipano, rapaz. E ninguém vê mais o comandante do Poder Executivo de Frei Paulo. Ninguém vê. A preocupação dele agora é pensar, dormir sonhando, porque a tarefa não é fácil, relacionado ao seu dublê de vaqueiro. E por isso, o comandante do Poder Executivo de Frei Paulo se transformou no dublê de prefeito. Porque Frei Paulo a gente conhece, convive e vê de perto do abandono que está a administração. Por isso que é a reflexão que eu trago hoje. É que cada cidadão veja o que é melhor para a sua família. O que é melhor para o desenvolvimento do seu município. E aí vá à urna e deposite seu voto, o voto da democracia. O voto da democracia. Não tenhamos dúvida disso. A gente vê o município como Nossa Senhora da Glória. Hoje é mais do que nunca a capital realmente do Alto Sertão Sergipano. Né? Glória hoje é uma cidade que tem hotéis, né? É uma cidade que tem fábricas, grandes empresas, fábricas logísticas. E Glória é outro exemplo também da prefeita. Como é o nome dela, rapaz? Luana, né? Luana, que é a irmã do líder político Sergio. E também vem demonstrando a sua habilidade administrativa para com o município de Nossa Senhora da Glória. O Alto Sertão Sergipano já fica um pouco mais distante, mas que teve seus embaraços, né? Porto da Folha, por exemplo, problemas com prefeitos, ex-prefeitos, enfim. Daqui a pouco eu vou trazer os detalhes que o Tribunal Regional Eleitoral de Sergipe mantém a cassação do prefeito e do vice-prefeito de Simão Dias, o Viana e o Cleonaldo. No próximo bloco, como também vou trazer detalhes do destino do Ricardo Marques, candidato ao governo do estado de Sergipe, o partido do PL agora se acabou de vez. Porque o Tribunal Regional Eleitoral de Sergipe torna-se a impossibilidade da candidatura a governo do estado do Ricardo Marques, que aliás, Ricardo Marques ontem deu uma grande demonstração, né, de conhecimento no debate, onde estava ainda o Manuel Cacho, o doutor Elton e o Valmir de Francisquinho. E você não falou, é porque na verdade, quando eu e Fernando terminamos o programa Censura Livre, que eu estava retornando para Itabaiana, foi nesse interim que o governador do estado estaria anunciando, com toda a sua assessoria de campanha, a ausência no debate. Porque até o momento de eu ter terminado o programa, ainda não teria tido esse comunicado. Quando eu chego em Itabaiana, já estava, né? Você tá sabendo? Não, de quê? Sabe não? Não, tô sabendo não. Por quê? Porque foi na transição da minha viagem para Itabaiana. E o Ricardo Marques, pelo que eu assisti, realmente, né? Muito conhecimento, preparado para a pessoa que está começando a sua caminhada política, e lamentavelmente, quando é hoje, o Tribunal Regional, daqui a pouco eu falo melhor sobre isso. Já por outro lado da moeda, o Luizão Donald Trump diz que não quer mais saber de candidatura a governo do estado de Sergipe. Ele diz que nem vai para o time do governador e nem vai para o time do Valmir de Francisquinho. Ele diz que vai cuidar da sua candidatura a deputado federal, e é o que importa para ele nesse momento, segundo a entrevista que ele prestou na imprensa no estado de Sergipe na manhã de hoje. 16:35, eu volto já, depois do nosso programa, aguarde aí. JR Distribuidora de Itabaiana informa a hora certa, 16:38.
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2: 16:43 em todo o Agreste, Médio e Alto Sertão Sergipano. Censura Livre no ar nesta tarde de quarta-feira, dia 30 de setembro. Outubro batendo na porta e as eleições também. Exclusivo Tribunal Regional Eleitoral declara a impossibilidade de Ricardo Marques continuar como candidato ao governo de Sergipe. Em entrevista à imprensa sergipana, candidato que vem sendo abalado aí nas últimos dias nas redes sociais, Luizão Dona Trump diz que não quer ter conhecimento sobre candidatura ao governo do estado. Ele vai apenas cuidar da sua candidatura a federal. O Regional Eleitoral de Sergipe mantém a cassação do prefeito e vice de Simão Dias. Direto da nossa redação, com a sua primeira participação, Fernando Barbosa. Boa tarde, garoto.
3: Boa tarde, né? Boa tarde, Leal e ouvintes do programa Censura Livre. Povoado Serra Preta, aqui em Frei Paulo, está em festa. Começa hoje o trido, né, em honra a São Francisco de Assis, padroeiro da localidade. Daqui a pouquinho vamos divulgar a primeira noite, né? A noite de abertura que acontecerá hoje.
2: Motociclista morre após colisão na SE-325 em Nossa Senhora da Glória. Eleições 2026, transporte intermunicipal terá reforço neste final de semana. Volta a nossa redação com Fernando Barbosa.
3: E uma mulher de 62 anos de idade foi presa na zona rural de Itabaiana por tráfico de drogas. Daqui a pouco, os detalhes também aqui no Censura Livre. Música.

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Abre aspas, Aracaju não tem ainda um governador parceiro.

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1: Pois é, e a população, a juventude, principalmente do povoado Serra Redonda, ainda está esperando uma resposta da Secretaria de Obras aqui de Frei Paulo a respeito da quadra poliesportiva, que está entregue às traças e teto, pode desabar a qualquer momento. Música.

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a pouco, ao vivo, nos microfones da educadora, vereador Peninha, por Carira, fala do início da mega obra asfáltica do município de Carira, o povoado Bonfim.

ministro Flávio Dino manda a Polícia Federal investigar onda de ataques a imagens religiosas em campanha. A crise interna, ministros do Supremo Tribunal Federal participam de sessão no dia de hoje.

Eleições 2026 para presidente. Debate que seria, que será, aliás, realizado na noite de amanhã, quinta-feira, dia 1º de outubro, não terá a presença do atual presidente Lula, que pediu para sua assessoria informar a Rede Globo de televisão que não participará do debate amanhã.

0: 44 minutos. 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
1: 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Tá certo? Quero mandar um forte abraço aí a meu amigo Rompe Ferro, sempre aí nos ouvindo, muito obrigado. O genro aí do Netinho Caminhoneiro lá de Ribeirópolis, né? Forte abraço aí a toda a família, Marinalva, a toda a família aí dos nossos primos. Olha, são 17 horas e 10 minutos em todo o Agreste. Iniciam-se as obras asfálticas da rodovia que vai ligar o município de Carira ao povoado Bonfim. E nós nos lembramos aqui da luta que foi do vereador Peninha. Na época eu tinha até lido aqui algumas vezes, né, o pedido do próprio vereador Peninha, que na época teria feito esse pedido ao pai do governador do estado de Sergipe, o Luiz Mitidieri, né? E agora é uma grande realidade para a continuação do desenvolvimento do município de Carira. Peninha, vereador Peninha, boa tarde, é um prazer tê-lo conosco nos microfones da Educadora, amigo.
2: Boa tarde, Leal, boa tarde a todos os ouvintes da Educadora e principalmente nosso povo cariense e sergipano também.
1: Vereador Peninha, enfim, foi iniciado aí a terraplanagem, né, da rodovia asfáltica que vai ligar a Carira ao povoado Bonfim, né? São 16 quilômetros, é isso?
2: Dá 18 quilômetros, Leal. Uhum. De Carira ao povoado Bonfim, aonde era para ter começado há um ano e pouco atrás, a respeito do problema de uma empresa que entrou contra outra sobre a licitação, né, que foi feita questionando, mas agora há um mês e pouco saiu a sentença e foi liberado para que começasse essa obra, que era um sonho do nosso povo carirense, principalmente da região sul, onde o vereador Peninha foi um dos lutadores, assim que doutor Luiz Mitidieri e o nosso governador assumiu o mandato, fui até a Planed falar com o ex-deputado, o doutor Luiz Mitidieri, uhum, e fiz esse pedido e essa cobrança para que o nosso povo dessa região fosse agraciado com a pavimentação asfalto de Carira ao povoado Bonfim, que era o sonho dessa região sul.
1: Certo.
2: E graças a Deus, estamos tendo o êxito que o governador vem fazendo muito pelo nosso povo carirense, Leal.
1: Certo. Ô vereador Peninha, e aí então começa um novo desenvolvimento dentro do município de Carira com essa obra, né?
2: Já começou, Leal, desde a semana passada que as máquinas já começaram a chegar, as caçambas, já está abrindo, principalmente na rodovia, onde vai ser feita a rodovia, nos terrenos, aonde vai passar a pista, que está entrando em alguns terrenos e fazendo a cerca para os proprietários não ficarem abertos, sucesso, porque na verdade é preciso isso aí. Às vezes alguém acha ruim, mas mais na frente vai reconhecer o benefício que se tem para toda a população.
1: Muito bem, vereador Peninha, algo que queira acrescentar, que tenha fugido aí da nossa curiosidade jornalística. Parabéns pela sua luta, né, de buscar, de correr atrás também. Essa questão de empresa, de licitação, é sempre um problema e uma dor de cabeça para qualquer que seja o gestor, mas o atraso, tudo passa e o importante é agora a grande realidade.
2: Exatamente, Leal. Leal, e eu fico muito grato em ver isso, esse desenvolvimento no nosso município. Aqui também foi inaugurado há poucos dias, tem uns 15 dias, foi inaugurado uma creche AMEI também. Em Carira, uma obra de mais de quase 7 milhões, onde o governador trouxe para Carira juntamente, né? Porque tudo que é feito em Carira é justamente através do prefeito Diogo Machado e do seu pai e do nosso agrupamento, na verdade, né, Leal?
1: Uhum.
2: Como foi a avenida também, tá fazendo outra avenida que você conhece, que é naquela avenida que o pai do prefeito mora, que tá acabando, vai ser entregue a qualquer momento. Entendeu, Leal?
1: Uhum.
2: Olha, a pavimentação, a paralelepípeda do assentamento Edmilson Oliveira, o assentamento Santo Antônio também está dando início a uma quadra poliesportiva na Lagoa Verde também. É muitas obras, a cada dia que passa a Carira começa a mudar mais uma vez, Leal. Que você sabe da mudança que teve de 5 anos para cá e de 3 anos com a parceria Governo do Estado e do governo do estado e o prefeito municipal.
1: Desenvolvido
2: nossa cidade.
1: Essa região aí, vereador Peninha, entre Carira e o povoado Bonfim, ele tem um vasto movimento da safra do milho?
2: Exatamente, é uma região que é muito produtora de milho, né, Leal? Aonde vai ter muitos caminhões, carretas trafegando por aqui, né? Que é também uma região que é muito trafegada aqui, na verdade, é essa região sul.
1: Então, da cidade até o povoado, vai ligar então a região sul, no caso, né?
2: Exatamente, e é também, na verdade, também está começando, começou, já está bem adiantado de Alagadiço a Carira, né, também. A rodovia de Alagadiço a Carira, Leal.
1: Certo, já é uma outra obra de uma grande de infraestrutura por parte do governo entre Carira e o povoado Alagadiço.
2: No governo do estado, exatamente, uhum. Leal, onde tem desenvolvido o nosso município e nosso estado de Sergipe, né, Leal?
1: Vai ser interligado ao Posto Carreiro, né, ali no Altos Verdes.
2: Exatamente, uhum. Exatamente, Leal. E, na verdade, esses asfaltos que estão sendo feitos, né, na nossa região, o nosso município vai se aliviar mais nas estradas, né? Já fica como socorrer as outras rodovias daqui do município, que é 1.000 quilômetros de estrada de rodagem.
1: Muito bem, vereador. Nosso muito obrigado aí pela participação. Estamos aqui sempre à disposição, vereador.
2: Ô, Leal.
1: Oi.
2: Leal, tem outra novidade também no nosso município. Já deu início à obra do mercado de carne também.
1: Outra sim, rapaz, obra essa obra.
2: É mercado modelo.
1: Essa obra do mercado já foi iniciada, então?
2: Já sim, já derrubou, já começou a derrubar e a empresa já vai começar a construir.
1: Muito bem, então parabéns aí a todos que fazem, né, o agrupamento liderado pelo prefeito Diogo Machado, que realmente vem trazendo uma grande revolução ao desenvolvimento do município de Carira. Um forte abraço, vereador.
2: Obrigado pela oportunidade, Leal, e ao nosso povo sergipano, nosso povo carense, que tem tido um grande avanço até na saúde também do nosso estado, como também na educação. Muitas coisas já foram feitas no nosso estado, Leal.
1: Tá bom então, meu vereador. Um forte abraço aí. Muito obrigado, amigo.
2: Obrigado e um bom final de semana a todos.
1: Pra você também. Tá aí, portanto, vereador Peninha, 17h15. Vamos agora à nossa redação. Daqui a pouco eu vou trazer todos os detalhes da situação lamentável do candidato ao governo do estado de Sergipe, Ricardo Marques. Essa decisão do Tribunal Regional Eleitoral, se os demais opositores não alcançarem a porcentagem, pode ser que seja no primeiro turno. Se alcançar a porcentagem, aí teremos, provavelmente, poderá ter o segundo turno em Sergipe. Mas a desistência não, né? o Tribunal Regional Eleitoral barra. Daqui a pouco eu vou falar, vou explicar melhor sobre tudo isso e a situação da impossibilidade agora do Ricardo Marques continuar candidato ao governo do estado de Sergipe. Direto da redação, Fernando Barbosa, boa tarde.
3: Muito boa tarde, Léo, e ouvintes mais uma vez aí do programa Censura Livre. Como a gente trouxe aqui em manchete, olha, a Polícia Civil, através da Divisão de Narcóticos e Entorpecentes da Delegacia Regional de Itabaiana, prendeu, na noite de ontem, terça-feira, dia 29, uma mulher por tráfico de drogas. A prisão ela foi efetuada no povoado Rio das Pedras, zona rural de Itabaiana, e a suspeita ela foi identificada como Josenilda Rocha Fontes, de 62 anos de idade. Na residência dela, os policiais apreenderam diversas embalagens com substância entorpecente análoga à cocaína, além de uma arma de fogo calibre 12, de fabricação caseira. Após a prisão em flagrante, a mulher ela foi encaminhada à delegacia plantonista de Itabaiana para, posteriormente, ser apresentada em audiência de custódia. Tá aí, então, essa informação, né, que a gente traz aqui no programa Censura Livre. Olha, Leal, ainda a prefeitura aqui de Frei Paulo, através da sua secretaria de obras, né? Por enquanto não se manifestou a respeito do que a gente trouxe aqui desde a última segunda-feira, né? Sobre a quadra poliesportiva, como a gente frisa aqui mais uma vez, que ela foi construída ainda na administração de José Arnaldo de Oliveira Filho, né? Foi a quadra, né? Algumas unidades habitacionais, e até agora nada de resposta à juventude lá do povoado Serra Redonda.
1: Vai deixar cair o ginásio.
3: Caiu do povoado Coité dos Bosques, todo mundo lembra,
1: não,
3: né?
1: Lembro,
3: e graças
1: lembro,
3: a Deus. Sim, claro. E ali muitas crianças brincavam ali de velocípede, né? De bicicleta, né? Brincavam de pega-pega. É numa hora dessas aí que o teto de uma quadra desaba em cima. Olha o tamanho do desastre, né? Olha Frei Paulo sendo manchete a nível nacional. Né? Inclusive por grandes veículos de comunicação.
1: Essa quadra atual é com a povoado?
3: Foi? Povoado Serra Redonda.
1: Serra Redonda.
3: Fica perto ali do núcleo habitacional, que inclusive foi construído também pelo ex-prefeito José Arnaldo de Oliveira Filho. Eu recebi fotos, recebi muitas reclamações de alguns jovens. A quadra está impossibilitada da prática esportiva e o teto pode vir abaixo a qualquer momento. E a gente pede às mães de família, mães de crianças aí, não deixe, né, os seus filhos, seus netos brincarem lá na quadra, para que, vindo abaixo, não cause, né, um dano maior, prejudicando a família, uma perda irreparável de algum neto, algum filho, alguma pessoa, né? E a gente traz essa informação até agora, né? Nada de uma resposta por parte da Secretaria de Obras aqui do município de Frei Paulo. Olha, aí começa hoje o Trilho e Festa em honra ao padroeiro São Francisco de Assis, do povoado Serra Redonda. Hoje é a primeira noite e a gente vai trazer aqui na programação do Censura Livre. O celebrante de hoje será o ex-pároco aqui de Frei Paulo, né? Passou por Itabaiana, agora já está em Aracaju, Padre Jadson da Silva Ramos, né? Os patrocinadores de hoje: Dei Família, Selma, José Riquelme, Vitor, Lucivânia, Rogéria, Nildete, Ana Cláudia, Raimunda, Alisson, Bruno, Rosimeire, Gisélia, Jacilene, Cleciane, Betjane, Zuleide, Leidinha e também Adelma. Os homenageados de hoje, todas as famílias. Ministério de Música de hoje será o grupo Santa Clara de Assis. Comunidades convidadas: Barro Branco, Catuabo e Celão. E o gesto concreto de hoje será material de limpeza. Amanhã, naturalmente, estaremos divulgando a programação já do dia de amanhã, dia 1º de outubro. Da redação, Fernando Barbosa, para o Censura Livre. A gente volta com você, Leal Júnior.
1: Olha, 17 horas e 20 minutos em todo o Agreste Médio e Alto Sertão Sergipano. 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Quero mandar um forte abraço ao meu amigo Dadi, lá da Dadi do Bar, lá no Marianga, terra natal, eu chamo de terra natal, que é onde a gente habita. Grande Dadi, muito obrigado aí pelo carinho da audiência. O Dadi do Bar do Marianga, lá no Marianga, perto ali do Shopping Peixoto. Forte abraço e sempre está nos ouvindo. Muito obrigado mesmo pelo carinho da audiência. Tribunal Regional de Sergipe declara a impossibilidade de Ricardo Marques continuar candidato ao governo de Sergipe. O Ricardo Marques, para quem assistiu ontem, né? O debate teve um bom desempenho no debate, né? E de repente, no dia de hoje, recebe esse anúncio. Tudo começou quando a decisão foi tomada após a homologação da renúncia do seu vice a governo, o Érico Menezes, ex-vereador de Lagarto. Prazo para substituição do candidato a vice terminou em 14 de setembro, ou seja, não pode mais mudar. E aí, o Ricardo Marques perde, às vésperas da eleição, a oportunidade de continuar com a sua campanha política. Complicado. Política é coisa, olha, não é fácil. Não é fácil. Mas como o candidato a vice, o Érico Menezes, alegou problemas de saúde com a esposa, e teve reunião com os filhos e famílias e quis dar prioridade a cuidar da família. Mas só faltava 3 dias, né? E aí cai, porque o Ricardo Marques, ele vinha com no balanço das pesquisas, ele vinha entre 4, 5, 6%. O que daria tranquilamente as eleições em Sergipe com um provável segundo turno. Com a saída, né? Com a impossibilidade do Ricardo Marques continuar candidato ao governo, os votos que forem dados a ele não vão valer nas urnas. Também não me pergunto para onde, para quem vai. Que aí é uma parte jurídica, e um advogado tem uma opinião, outro advogado tem outra. Quem sabe mesmo é o Tribunal Regional Eleitoral o caminho de agora por diante nas eleições para governo em Sergipe. Será que finaliza no primeiro turno? Será que poderá ter o segundo turno? Será que o Emanuel Castro com o doutor Elton, né, que estão lá embaixo com 0,2%, 1%, muito pouco, né, para que se some uma porcentagem que possa levar com mais tranquilidade as eleições de Sergipe ao segundo turno. Mas infelizmente, com a queda, né, do Ricardo Marques, o Tribunal Regional Eleitoral, depois que homologou, né, do vice-governador, entre aspas, fé e coragem para mudar, que era o slogan, formado aí por Podemos, pelo partidos do Podemos, PL e o Partido Novo. Na mesma decisão, a Justiça Eleitoral declarou a impossibilidade de José Ricardo Marques dos Santos, o Ricardo Marques, da TV Sergipe, como é conhecido, permanecer candidato ao governo de Sergipe nas eleições de 2026. De acordo com a decisão, as candidaturas de governo e vice-governador formam uma chapa única e indivisível, ou seja, não pode ser dividida. Tem que estar os dois juntos, como é o caso do Valmir de Francisquinho e o vice. Fernando, me ajude. Deu um branco. Ô, papai do céu. Assim, a Priscila Filizola, como é o caso do Fábio Mitidieri e do seu vice, que é o filho do Jefferson Andrade. Acho que é Jefferson Andrade, né? É o Jefferson Andrade, que é atual deputado estadual. Não podem se dividir, né? Não podem. Eu só tô colocando como exemplo, né? E aí, então, o Tribunal Regional Eleitoral de Sergipe também destacou que não há mais prazo para a coligação substituir o vice-candidato Eurico Menezes. Por quê? Porque o prazo terminou no dia 14 de setembro. Lá atrás, conforme a legislação eleitoral, um novo pedido de registro deveria ter sido apresentado até 20 dias antes da eleição. Ou seja, dia 14. Como o primeiro turno ocorrerá no dia 4 de outubro, o prazo terminou em 14 de setembro. Lamentavelmente, o Ricardo Marques, eu não vou dizer que ele foi golpeado. No fundo, a gente não sabe qual é o verdadeiro motivo. Faltando aí 3 dias para as eleições. Lamentável. Muito lamentável. A renúncia de Eurico Menezes foi apresentada por meio de documento assinado digitalmente pelo portal gov.br no dia 29 de setembro. Agora, né? Ontem. A justiça considerou que o pedido cumpriu todos os requisitos legais e reconheceu a manifestação de vontade do candidato à desistência. Com isso, o Tribunal Regional Eleitoral de Sergipe determinou que a situação seja atualizada no sistema de candidaturas e que a coligação seja oficialmente comunicada. A decisão ainda poderá ser questionada por meio de recurso até o trânsito em julgado do processo. O problema é que as eleições já é domingo, já será domingo, né? Então, vamos aguardar os fatos, de certa forma, vai aparecer a foto lá, né? Vai aparecer a foto do Ricardo Marques, e aí vamos ver o que poderá acontecer. É uma decisão do Tribunal Regional Eleitoral de Sergipe, não é o Tribunal Regional Eleitoral, do Tribunal do Supremo Eleitoral, apesar de que a legislação é clara, não pode haver divisão entre vice-candidato e candidato, não pode ter divisão, é indivisível, diz a lei e regra a lei eleitoral. Então, é muito difícil a situação, realmente delicadíssima, lamentável, do Ricardo Marques, que teve um bom destaque ontem, né? Durante o debate, ao lado do Valmir e Francisquinho de Itabaiana, né? Ao lado do Emanuel Castro, doutor Elton, enfim. E não tivemos a presença do governador Fábio Mitidieri, que esteve ausente durante todo o debate. 17:30, vão rápido intervalo comercial e na volta, Luizão, Donald Trump diz que não vai apoiar ninguém a candidato a governo do estado, que vai cuidar apenas da sua candidatura, é já já.
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1: Muito bem, são 17 horas e 42 minutos. Para a gente finalizar o programa de hoje, Luizão Dona Trump, que ficou no fogo cruzado entre toda essa situação que está envolvendo hoje a grande decadência do partido do PL, o fim da picada foi o Tribunal Regional Eleitoral no dia de hoje, mas ele declara que não vai subir em palanque para candidatos a governo do estado de Sergipe. Ele vai se preocupar apenas com a candidatura dele a deputado federal. Palavras do mesmo à imprensa de Aracaju hoje pela manhã, quando saiu oficialmente a decisão do Tribunal Regional Eleitoral. E a gente conhece o estilo de Luizão Dona Trump, né? É aquele soldado extremamente fiel ao ex-presidente Bolsonaro e que, lamentavelmente, tudo que vem acontecendo com o partido, né, se desmoralizou, entrou em decadência, e o fim da picada agora foi a proibição do Ricardo Marques ao governo do estado pelo partido do PL, que ainda tem a coligação do Partido do Novo, e que me parece um outro partido, eram três partidos, né? Enfim, pode votar nos candidatos a deputado estadual, a federal e ao Senado da República. Vai aparecer a foto, não sei se vota também no...
2: Mas a não ida do governador no debate foi uma falta de respeito ao eleitor.
1: É claro, não tenha dúvida disso.
2: Desrespeitou o eleitorado sergipano.
1: Isso não tenha dúvida.
2: Inclusive, Manuel Castro disse isso no ar, numa entrevista hoje de manhã.
1: Ele falou também no debate, né? No debate ficou bem claro que a desistência não foi um ato de fidelidade ao povo sergipano, mas cada um age como acha que acha melhor. Agora, se achou melhor não ir, não sei até que ponto vai ser bom para tudo isso, e as eleições já estão aí batendo na porta e já vai ser domingo. E nós vamos embora e voltaremos amanhã, com a permissão divina, ele há de permitir. 17 horas, então, 44 minutos. Continuamos juntos, fazendo a vida valer a pena, porque é sempre madrugada para quem quer buscar o sol. Um cheiro do fofo careca. Boa noite, Frei Paulo. Boa noite, Sergipe. Boa noite, Brasil. Tchau, tchau. Até amanhã.
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1: Em nome do Pai, do Filho e do Espírito Santo. Amém. O anjo do Senhor anunciou a Maria e ela concebeu do Espírito Santo. Ave Maria, cheia de graça, o Senhor é convosco. Bendita sois vós entre as mulheres e bendito é o fruto do vosso ventre, Jesus. Santa Maria, Mãe de Deus, rogai por nós, pecadores, agora e na hora da nossa morte. Amém. Eis aqui a serva do Senhor, faça-se em mim segundo a vossa palavra. Ave Maria, cheia de graça, o Senhor é convosco. Bendita sois vós entre as mulheres e bendito é o fruto do vosso ventre, Jesus. Santa Maria, Mãe de Deus, rogai por nós, pecadores, agora e na hora da nossa morte. Amém. E a palavra se fez carne e habitou entre nós. Ave Maria, cheia de graça, o Senhor é convosco. Bendita sois vós entre as mulheres e bendito é o fruto do vosso ventre, Jesus. Santa Maria, Mãe de Deus, rogai por nós, pecadores, agora e na hora da nossa morte. Amém. Rogai por nós, Santa Mãe de Deus, para que sejamos dignos das promessas de Cristo. Oremos. Infundi, Senhor, em nossos corações a vossa graça, para que, conhecendo pela anunciação do anjo a encarnação do vosso Filho, Jesus Cristo, Senhor nosso, cheguemos por sua paixão e morte de cruz à glória da ressurreição. Por Cristo nosso Senhor. Glória ao Pai, ao Filho e ao Espírito Santo, como era num princípio, agora e sempre. Amém. Ó Maria concebida sem pecado, rogai por nós que recorremos a vós.
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2: Olá, queridos irmãos e irmãs, povo de Deus, eu, Padre Paulo Lima, convido você a acompanhar comigo o Evangelho para hoje, quarta-feira. Celebramos hoje a memória de São Jerônimo, quarta-feira, 30 de setembro. Estamos no último dia deste mês de setembro, mês que a Igreja no Brasil celebrou o mês da Bíblia. O Evangelho para a nossa reflexão hoje é o de Lucas, capítulo 9, versículos de 57 ao 62. Acompanhe comigo agora. O Senhor esteja convosco, Ele está no meio de nós. Proclamação do Evangelho de Jesus Cristo segundo Lucas. Glória a vós, Senhor. Alguém disse a Jesus: eu te seguirei para onde quer que vás. Jesus lhe disse: as raposas têm tocas e as aves do céu, ninhos, mas o Filho do Homem não tem onde reclinar a cabeça. A um outro ele disse: segue-me. Mas ele respondeu: permite-me ir primeiro enterrar meu pai. Jesus lhe replicou: deixa os mortos enterrarem seus mortos, mas tu vai anunciar o reino de Deus. Outro lhe disse: eu te seguirei, Senhor.

cristão e decidiu também ser cristão e seguir Jesus. Bem-vindo, dirão os membros da igreja. Bem-vindo, dirá o próprio Jesus. Há, porém, algumas condições para que a decisão tomada seja autêntica. Deve ser desinteressada, bem motivada e livre até dos legítimos afetos familiares, motivada pelo valor absoluto do reino de Deus e sem esperar prosperidade material. Dessa forma, o seguidor de Jesus pode morar em um barraco ou em um palácio, ser coveiro e enterrar inúmeros mortos e não se separar dos seus familiares. Ele é alguém forte, livre e feliz. Seu coração repousa no Deus de Jesus Cristo. Desça agora sobre você, a sua casa, a sua família. Bênção do Deus Todo-Poderoso, em nome do Pai, do Filho e do Espírito Santo. Amém. Fica com Deus. Amanhã a gente se encontra aqui meditando a palavra do Senhor. Até lá.

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0: Irmãos e irmãs em Cristo, boa noite. Estamos iniciando mais um Momento Cristão, levando mensagens ao seu coração. 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O programa de hoje, como sempre às quartas-feiras, nós falamos para os nossos irmãos cristãos, evangélicos ou protestantes, como queiram. E lembrando sempre que podemos até divergir nas religiões, porém, somos obrigados a convergir em Deus, porque este é único. Para que possamos nos sintonizarmos com energias positivas, vamos ouvir uma mensagem de paz. Logo depois, ouviremos uma belíssima canção. Daqui a pouco estaremos de volta para a segunda parte do programa Momento Cristão, levando mensagens ao seu coração.
1: O erro. Que nunca fez nada de errado. Naturalmente, todos nós, algumas vezes na vida, cometemos erros, seja intencionalmente ou não. O erro faz parte do aprendizado. Por trás de todo erro está a ignorância, o orgulho ou o egoísmo. O ignorante erra por desconhecer, o orgulhoso por se julgar mais importante do que as demais pessoas e o egoísta por pensar somente em si. O que caracteriza o erro não são os padrões sociais ou as diretrizes éticas estabelecidas, mas sim suas consequências sobre o indivíduo e a sociedade. O que torna algum gesto desacertado são os seus efeitos malignos. Erramos quando nossos atos ferem alguém, quando invadimos o direito à felicidade do próximo, quando destruímos ao invés de construir. Numa palavra, erramos sempre que geramos sofrimento para os outros ou para nós mesmos. Por estar vinculado ao sofrimento, vemos que o erro não é um bom negócio. Entretanto, se formos sábios, saberemos tirar frutos dele. De uma forma muito especial, Deus sempre cuida para que dos nossos equívocos tiremos algo de bom. Isto acontece por meio da lei de causa e efeito, que faz com que todo bem, como todo mal realizado, retorne ao seu realizador. No campo dos sofrimentos, isto se chama expiação. Mas para tornar o processo menos penoso, podemos recorrer ao arrependimento e à reparação. Arrepender-se é, portanto, o primeiro passo na correção de um desatino. Existem pessoas que só se arrependem dos seus erros quando estão colhendo as consequências. Quanto mais demoramos a nos arrepender, mais sofremos. O arrependimento deve provocar um desejo de reparação, que consiste em fazer o bem a quem se havia feito mal. Mas nem todas as faltas implicam em prejuízos diretos e efetivos. Quer dizer, nem sempre teremos de expiar ou sofrer. Nesses casos, a reparação se opera fazendo-se o que deveria e foi negligenciado, cumprindo deveres desprezados, missões não preenchidas. Quem tem sido orgulhoso buscará tornar-se humilde. O rude procurará ser amável. O ocioso passará a ser útil e o egoísta, caridoso. Costuma-se dizer que errar é humano. Nós poderíamos inverter o raciocínio, dizendo que corrigir erros é que é humano, pois o homem não pode desprezar a sua fantástica capacidade de racionalização ao persistir em atitudes que somente o infelicitam. Reconhece-se, então, o homem de bem pela capacidade com que ele substitui seus defeitos por virtudes superiores. Você Você sabia que os efeitos dos nossos atos se estendem muitas vezes para além da existência atual? Isso explica também os sofrimentos atuais, cujas causas não se encontram no presente. Várias vezes estamos recebendo hoje os efeitos de nossos atos de vidas passadas. Você sabia que nenhum espírito atinge a perfeição sem antes reparar os erros do seu caminho evolutivo? Por isso, hoje é o dia de fazer o melhor.

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1: Queremos abraçar aos nossos estimados ouvintes em Itabaiana, Etinho de Tuxal e sua esposa Maria do Carmo, Zé do Boteco e Dona Wanda, Lula e Simone, Boinho e família, Aguinaldo Sapateiro, Esquerdinha do Mercadão, Zé Luiz e Nonota, Maria e Gerino, Betinho e família no povoado Vermelho. Também abraçamos a João de Benizo e Zefa no povoado Caraíbas, Vânia e Gia em Itabaiana, e também o casal amigo Zé de Beto Mototáxi e a minha querida companheira de imprensa Célia Farias. Em Frei Paulo, abraçamos ao seu José Arinaldo de Oliveira e Dona Dulcelina, esse casal maravilhoso, Zacarias da padaria e todos os demais familiares, Lurdinha Helena do sindicato e toda a família Ângelo, Fátima, Vânia, Neguinho do Café e todos os demais familiares, tia José Fabinho, Zá e seu filho Guilherme, o Gui namorador, Zé da Gata e sua esposa Creuza, Jabá e família. Em nome destes, nós abraçamos a toda a comunidade Frei Paulistana. Em Alagadiço, abraçamos ao seu Antônio Pembe, Dona Marlene, Zezito dos Porcos, Salsicha da Topic, Tiago do Terço dos Homens e todos que fazem esse segmento, estendidos aos familiares, seu Messias e família, Vicente das Bananas, também extensivos à família, em nome de toda a comunidade do Alagadiço, no Catuabe, Chiquinho Aboiador e Lisete, no Barro Branco, Sanja e seus familiares. Abraçamos também na comunidade de Pinhão ao nosso querido companheiro, o Samuel da Topique, e também o nosso querido amigo Eduardo Marques. Em nome destes, nós abraçamos a todos os familiares extensivos a toda a comunidade do Pinhão. Em Carira, nós abraçamos Abel, Cício, JR, o Raimundo, Gilberto de Marotinha, nosso querido companheiro Wilson Cunha, o 51, como é bastante conhecido, além do Preguinho, eletricista, Toninho Carteiro e todos os demais familiares. Alô, Dona Maria Dória, Valmir da Topique e todos os seus familiares. Por falar em Topique, eu abraço a todos os nossos irmãos topiqueiros, em nome do

0: Paixão, Paixão Tatuapique, também sinta-se abraçados na cidade de Carira. Família Machado, Bosco, Margarida, Diogo, Diego e Felipe, ainda abraçamos a todos, a Peninha, Ailton, enfim, todos os nossos colegas, alô Pedro do Banco, a todos os nossos colegas aí da região do Carira. Abraçamos ainda a família do saudoso Jaconias, que também é nosso ouvinte. Carlinhos taxista, em nome de todos os demais taxistas, sintam-se também abraçados. Queremos abraçar ainda na comunidade do assentamento Santo Antônio, seu Gessília, dona Creuza, seu Augusto e dona Nilra e também dona Santinha, a mãe do seu João, extensivos a todos os familiares. Alô Branco do Trator, Fernando, essa galera aí do ponto legal do Mamãozinho.
1: Queremos abraçar em Pedra Mole ao Aloísio e todos os seus familiares e também ao André, a sua mãe e a todos os demais familiares em Pedra Mole. Sintam-se todos abraçados, a comunidade pedramolense, em nome do citado.
2: Ainda em Carira, abraçamos ao Célio, Célio da Arena, esse espetáculo belíssimo que Carira tem para os seus jovens, também ao Galego do Bar e o nosso querido amigo João de Gadé. Em nome destes também abraçamos a todos os carirenses.
3: Ainda em Frei Paulo, na Serra Redonda, queremos abraçar o casal amigo Bacana e sua esposa Maria, em nome de toda a comunidade da Serra Redonda. Ainda em Itabaiana, abraçamos fraterna e carinhosamente a família do saudoso Tonho de Preta. Em nome da Eliana, da Suzete, de todos os demais, nós abraçamos essa família maravilhosa, desse homem de bem que nos deixou na nossa ótica prematuramente, mas que Deus tudo sabe. Em Pedra Mole, ainda queremos abraçar ao Isaqueu, filho do Zé Augusto de Loló, e a todos os seus familiares. Alô, Zé Augusto, muita paz para todos os seus munícipes. Em Pião, queremos abraçar também ao nosso querido secretário Bonfim e toda a sua família e a comunidade piauense. Em Carira, ao novo ponte, o ponte do encontro dos amigos, aí na farmácia do Aurélio, nós queremos abraçar a todos que compõem essa turma de amigos, ao seu Joãozinho, enfim, em nome do seu Joãozinho, a todos que compõem o ponte do Aurélio.

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1: Amados irmãos e irmãs em Cristo, estamos de volta do programa Momento Cristão, levando mensagens ao seu coração, para que possamos nos sintonizarmos com o alto, sempre em nome da Madeireira São José, onde você encontra caibros, ripas, portas, caixões, tudo para a sua construção em telhas e madeiras, você encontra na Madeireira São José, Organização Léo, o popular Patianca. 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
1: Amados irmãos e irmãs, estamos de volta para agradecer a todos pela honrosa audiência. Lembrando que amanhã, às 18 horas, estaremos de volta para mais um Momento Cristão, levando mensagens ao seu coração. 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
6: Momento Cristão, Marcelino Cunha.

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1: Quarta-feira, 30 de setembro de 2026.
0: Vamos aos destaques do dia.
1: Centro Nacional de Proteção à Criança e ao Adolescente vai centralizar notificações de crimes na internet.
0: Plataformas deverão comunicar situações de risco iminente ou em andamento em até 12 horas. Graziela Mendonça.
2: Portaria também autoriza a criação de uma força integrada para combater o crime organizado no ambiente cibernético.
1: Mudanças nas receitas médicas controladas.
0: Uma nova regra da Anvisa autoriza os médicos a emitirem as receitas de forma totalmente digital.
1: A partir de hoje, as vigilâncias sanitárias locais passam a usar um sistema único integrado em todo o Brasil. Cleide Lopes.
3: O novo sistema foi criado para centralizar a gestão na prescrição de medicamentos sujeito a controle especial.
0: Está chegando o Dia das Crianças.
1: E você já sabe o que vai dar de presente?
0: Na hora de escolher um brinquedo, fique de olho nas dicas do Inmetro para garantir diversão com segurança. Pablo Mundim.
4: Do Inmetro, orienta os pais a verificarem a presença do selo de identificação da conformidade antes da compra.
1: Hoje, na apresentação da Voz do Brasil, Luciano Seixas e Mariana Júnior.
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1: A Justiça Federal determinou medidas para a proteção de crianças e adolescentes na plataforma Discord.
0: O pedido foi feito em ação da Advocacia Geral da União, acatada pelo Judiciário.
1: A ferramenta de comunicação terá que adequar o monitoramento da plataforma, verificação de idade e de controle parental, entre outras medidas.
5: Na ação que foi acatada pela Justiça Federal, a Advocacia Geral da União sustenta que a plataforma Discord apresenta falhas nos mecanismos de verificação de idade e de proteção aos usuários contra riscos graves, como os que culminaram na morte de uma adolescente de 13 anos em julho deste ano. A ferramenta de mensagens instantâneas e comunicação deverá cumprir agora uma série de determinações judiciais, entre elas, adotar medidas para impedir a recriação de servidores, canais e comunidades removidos e o retorno de usuários banidos ou suspensos. O Procurador Nacional de Defesa e Democracia da Advocacia Geral da União, Rafael Ramos, ressaltou que as medidas estabelecidas pela Justiça estão previstas na legislação brasileira, com destaque para o Estatuto da Criança e do Adolescente Digital.
6: Esse quadro ele já vinha se agravando e o que acontece? O Brasil hoje ele tem uma legislação específica, né, para proteção de crianças e adolescentes no ambiente digital, chamado ECA Digital. Então nós, essa foi a grande base, digamos, da nossa ação, foi exigir que se fossem cumpridas determinações que já constam em lei, mas que infelizmente não estavam sendo observadas especificamente nessa plataforma.
5: De acordo com a decisão judicial, as contas de crianças e adolescentes até 16 anos devem estar vinculadas às contas de seus responsáveis legais. A plataforma Discord também deverá adotar medidas de proteção e ferramentas de supervisão parental, incluindo controle das interações. A decisão ainda determina

0: Né, que o Discord crie protocolo para situações de extorsão sexual envolvendo crianças ou adolescentes. Rafael Ramos, da Advocacia Geral da União, explicou que essas plataformas já têm ferramentas para coibir esses tipos de crimes.
1: Há mecanismos nas formas de detecção, seja por vídeo, seja por ícones, seja por textos, seja por chamados metadados, nas correlações de comportamento de determinados usuários conversando com outros, os chamados de sinais, né? Esses marcadores, as empresas têm condição de fazer esse acompanhamento e é uma avaliação de risco, né?
0: O Discord também deve comprovar a capacidade de operar em língua portuguesa para segurança, moderação e recebimento de denúncias no Brasil. Caso não cumpra a determinação judicial, a plataforma ficará sujeita a multa diária de R$100 mil. Reportagem Luana Karen.
2: O Google removeu do YouTube 46 canais e 11 vídeos criados por meio de inteligência artificial com falsos médicos para disseminar desinformação, promessas de curas e tratamentos sem comprovação científica.
3: Outros 32 canais e 4 vídeos já estavam disponíveis quando a notificação chegou à empresa. 2 canais foram desmonetizados.
2: Segundo o Google, os canais foram excluídos por violações às políticas da plataforma, fraude e roubo de identidade.
3: O pedido para retirada do conteúdo foi feito pela Advocacia Geral da União.
2: O Centro Nacional, que vai centralizar notificações sobre possíveis crimes cibernéticos contra crianças e adolescentes.
3: A estrutura ligada à Polícia Federal vai receber, analisar e encaminhar os casos às autoridades responsáveis.
2: Saiba mais com Graziela Mendonça.
4: O Ministério da Justiça e Segurança Pública publicou uma portaria que estabelece como serão recebidas e encaminhadas as notificações sobre possíveis crimes contra crianças e adolescentes no ambiente digital. A Polícia Federal vai centralizar esse trabalho por meio do Centro Nacional de Proteção à Criança e ao Adolescente. As empresas de tecnologia deverão comunicar situações de risco crível, iminente ou em andamento em até 12 horas. Casos onde há indícios de material de violência contra criança e adolescente terão prazo de 72 horas ou de até 7 dias, dependendo da ocorrência. A empresa também terá que retirar o conteúdo do ar imediatamente e guardar o material e os registros necessários para ajudar nas investigações. Os relatórios serão analisados e encaminhados às autoridades responsáveis, como as polícias, o Ministério Público e a Agência Nacional de Proteção de Dados. A portaria também autoriza a criação de uma força integrada para combater o crime organizado no ambiente cibernético, inclusive casos de violência sexual contra crianças e adolescentes. Graziela Mendonça, para a Voz do Brasil.
2: Autoridades brasileiras se reuniram hoje com o representante de comércio dos Estados Unidos para mais uma tentativa de diálogo sobre as tarifas impostas pelo governo norte-americano.
3: Com presença do ministro do Desenvolvimento, Indústria, Comércio e Serviços, Márcio Elias Rosa, e do ministro das Relações Exteriores, Mauro Vieira, o encontro ocorreu durante a reunião de ministros do Comércio do G20, grupo que reúne nações desenvolvidas e emergentes, e também a União Europeia e a União Africana.
2: Durante a reunião, os ministros reafirmaram a disposição do Brasil de avançar nas soluções que afetam o comércio bilateral.
3: O governo norte-americano deve encaminhar nas próximas semanas um documento com uma proposta para possível acordo, como explica o ministro do Desenvolvimento, Márcio Elias Rosa.
5: Apresentamos de novo para eles nossos argumentos, quão injustas e indevidas são as tarifas que são impostas ao Brasil na atualidade e a necessidade de superá-las. Eles assumiram o compromisso de nos encaminhar nas próximas semanas um documento das discussões daqui para frente. Conseguimos alcançar um ponto de convergência. É necessário que tenhamos um escopo definido para aquilo que possa vir a ser no futuro um acordo comercial entre Brasil e Estados Unidos.
2: Mais de 3 mil moradias poderão ser construídas em 13 estados a partir da destinação de 28 imóveis da União para projetos habitacionais.
3: Os imóveis são prédios para serem revitalizados ou terrenos para construção de moradias, localizados em 12 estados e no Distrito Federal.
2: São Paulo é o estado com maior número de concessões. São 7 para a construção de 1.325 unidades.
3: A ministra da Gestão e da Inovação e Serviços Públicos, Esther Dweck, que fez a entrega nesta quarta-feira, comentou a iniciativa.
6: a gente conseguiu mapear vários imóveis, terrenos ou prédios que tinham um potencial de habitação e colocamos à disposição a partir de um edital específico do Minha Casa Minha Vida Entidades com a oferta desses imóveis. E a partir disso houve todo o processo de seleção. São várias etapas, né? A seleção já foi anunciada alguns meses atrás, mas agora é uma etapa importantíssima que nesses 28 imóveis a gente faz a cessão do direito real de uso, que é justamente para começar agora o processo de, se for um prédio, fazer o retrofit, se for um terreno, começar a construção.
2: Populações de comunidades quilombolas de todo o país passam a ter atendimento dentro do Sistema Único de Saúde com foco em necessidades específicas.
3: Já estão valendo as regras da nova Política Nacional de Saúde Integral da População Quilombola.
2: A medida tem o objetivo de combater as desigualdades históricas no acesso aos serviços e garantir direito à saúde nesses territórios.
4: Política de proteção à saúde da população quilombola avança com a assinatura da portaria que institui a Política Nacional de Saúde Integral da População Quilombola no último dia 15 de setembro. A norma é mais um passo na atenção integral e para o enfrentamento das desigualdades em saúde da população quilombola. Com a portaria publicada, a política de saúde será integrada ao SUS. Agora, ela será implementada nos territórios. Para isso, é preciso elaborar o Plano Operativo Nacional, que deverá detalhar prioridades, metas, indicadores, responsabilidades e mecanismos de acompanhamento e avaliação. A norma garante ainda que o reconhecimento da população quilombola para fins de atenção à saúde independe da situação de regularização fundiária ou de titulação do território. Daniele Popov para a Voz do Brasil.
3: O subsistema de saúde indígena, responsável por atender os povos originários diretamente nas comunidades e aldeias, está completando 27 anos.
2: É por ele que são realizados, por exemplo, mutirões de atendimento para consultas e exames.
3: A experiência foi levada recentemente por uma comitiva brasileira ao México, país que pretende adotar modelo semelhante no Sistema Único de Saúde.
2: Nós conversamos sobre tudo isso com a secretária especial de saúde indígena, Lucinha Tremembé, hoje mais cedo. Acompanhe. Secretária, bem-vinda à Voz do Brasil. É um prazer ter a senhora conosco. A senhora participou, né, secretária, da comitiva brasileira que esteve no México apresentando o nosso modelo aí de saúde indígena. Conta pra gente, então, o que o Brasil mostrou aos mexicanos e por que esse encontro aconteceu?
7: Eu que agradeço o convite. Sim, estive compondo a comitiva do ministro na semana passada e a gente foi apresentar o SUS, o Sistema Único de Saúde. O México vai implantar, vai ser o segundo país que vai implantar um Sistema Único de Saúde, né? Assim, a exemplo do nosso SUS. E a gente também apresentou o nosso SASI-SUS, que já é uma... O SIL-SUS já é uma iniciativa, algo que é único, imagina um subsistema específico para os povos indígenas. Então, a gente fez essa apresentação e saímos de lá com vários compromissos, inclusive de compartilhamento de mais informações, que o México ficou muito interessado de também implantar algo semelhante a um subsistema. Eles disseram que não do formato, porque realmente como vai ser um sistema único agora lá, seria, eles disseram, não, a gente não vai fazer algo tão grande, mas tem uma secretaria, aliás, um departamento que vai tratar de todas as políticas e a saúde estará dentro.
3: Pois é, assim como o Brasil, o México é um país com uma população indígena grande e com grande influência em diversas áreas da sociedade, né? A troca de experiências com mexicanos pode nos ajudar? De que forma?
7: Pode sim. A gente até falou isso na nossa apresentação, que a gente tinha muitas... algo muito parecido, que era a população, evidentemente, né? A gente tem população indígena aqui, tem população indígena lá, e a gente tinha coisas distintas que a gente poderia se compartilhar. No caso do Brasil, a gente tem um subsistema específico hoje, que já atua com política específica para a assistência à saúde dos povos indígenas do Brasil, e o México, mesmo não tendo um subsistema, mesmo não tendo um sistema único, mas eles atuam com a medicina tradicional. Então, eles têm várias estratégias, várias expertises, experiência. Inclusive, eu tive a oportunidade de ir visitar um dos centros tradicionais, muito interessantes. Trabalham com parteiras tradicionais, trabalham com a medicina alternativa. Então, isso é que a gente quer agregar entre os dois países.
2: Vamos falar um pouquinho, secretária, dos mutirões de atendimento à saúde indígena. Então, a gente teve um agora sobre os Yanomami, né? Com consultas, exames especializados lá na terra indígena Yanomami. A CESAI tem feito ações assim em outras terras indígenas também. Como é que são os resultados desses mutirões?
7: Sim, sim. A CESAI tem feito, fez um cronograma para fazer mutirões em vários DSEIs de todas as regiões do Brasil.
2: DSEIs não são os distritos de saúde indígena, né?
7: Isso, os distritos sanitários especiais indígenas. Nós temos 34 no Brasil. Então, a gente fez um cronograma que abrangesse aí todas as 5 regiões do Brasil, olhando principalmente para a fila de espera e para o que os mutirões iriam ofertar: saúde da mulher, a oftalmologia, exames. Então, a gente olha para essa fila e aí a gente organiza esse cronograma. A gente já fez em vários outros de 6. Agora a gente encerra amanhã, hoje a gente está encerrando no Yanomami, trazendo aí várias estratégias para um território que a gente tem um primeiro centro de referência também, que inclusive a ação está sendo realizada nesse centro de referência no meio da Amazônia.
3: Como a senhora falou, né, tem ocorrido ações específicas para a saúde da mulher também, inclusive com rastreio de câncer de colo de útero. Essas ações costumam ser bem recebidas pelas indígenas? Os mutirões ajudam a prevenir e tratar doenças?
7: Muito bem recebido. Eu tenho participado, inclusive, de algumas ações, tenho ido lá, conversado com as lideranças, com os profissionais, e o quanto a gente sai satisfeito de ouvir dos usuários que estão lá, deles terem recebido o serviço, e isso mitiga realmente o tempo de espera, mas também deles estarem saindo de suas aldeias para poderem ir para a cidade grande, que é esse o propósito também da gente levar assistência para dentro desses territórios, para que eles se desloquem menos ainda para as cidades grandes.
2: Agora, o Sistema de Atenção à Saúde Indígena está completando 27 anos, né, secretária? Ao longo desse período, o que a senhora destacaria como as políticas mais importantes e os aprimoramentos que ocorreram aí nessas quase 3 décadas?
7: Nosso subsistema de atenção à saúde indígena, 27 anos. A gente olha para trás e vê realmente que é muito tempo e que temos muitos avanços, né? O subsistema foi realmente um grande avanço de ter se criado um subsistema específico dentro do Sistema Único de Saúde, porque mesmo o nosso Sistema Único de Saúde, ele traz a integralidade, a universalidade, mas a gente olha para a questão da equidade. Então, por isso que foi pensado, trazido, né, ser criado um subsistema. E aí esse subsistema, ele trouxe políticas específicas, embora que a gente aplique os programas que usuais do Sistema Único de Saúde, mas quando eles são aplicados dentro dos territórios indígenas, eles trazem um outro formato.
2: Sofrem adaptações, né?
7: Adaptações, porque aí ele se adapta a questões territorial, a questão cultural, a forma de organização dessa população. Então, isso já é um diferencial muito grande. Não é à toa que é uma saúde diferenciada, que tem um subsistema específico para isso.
3: Muito bem, nós conversamos com a secretária de Saúde Indígena do Ministério da Saúde, Lucinha Tremembé. Muito obrigado por sua entrevista aqui, A Voz do Brasil.
7: Eu que agradeço.
2: Receitas de medicamentos que até então eram emitidas apenas em papel, agora também poderão ser feitas de forma digital a partir desta quarta-feira.
3: A novidade faz parte de uma nova etapa do Sistema Nacional de Controle de Receituários da Anvisa, que passa a oferecer funcionalidades para a emissão e o controle digital das receitas.
2: A mudança amplia as opções de prescrição e mantém o controle sobre medicamentos sujeitos a regras especiais. Confira na reportagem.
8: Algumas receitas que antes eram feitas somente em papel, agora também poderão ser emitidas eletronicamente. A mudança não significa o fim das receitas físicas, nem torna obrigatória a versão digital. A nova etapa amplia as opções de prescrição nas farmácias e drogarias. Entre as principais novidades está a emissão eletrônica das notificações de receita, como as de cor azul e amarela, que eram emitidas somente em papel. O analista de pesquisa João Paulo Ribeiro conta que foi atendido em uma teleconsulta e recebeu uma receita eletrônica e fala sobre as vantagens desse tipo de prescrição.
9: No fim das contas eu achei super prático, porque diminui a quantidade de papel para carregar depois da consulta, né? Diminui a quantidade de documento para guardar.
8: O novo Sistema Nacional de Controle de Receituários foi criado pela Agência Nacional de Vigilância Sanitária, Anvisa, para centralizar a gestão da numeração e ampliar o controle das receitas utilizadas na prescrição de medicamentos sujeito a controle especial, como explica o diretor da Anvisa, Tiago Campos.
10: Reúne a gestão da numeração dos receituários em uma base nacional única. Isso permite acompanhar o percurso da receita desde a sua emissão até o registro da utilização pela farmácia ou drogaria, com base padronização e rastreabilidade.
8: Para a coordenadora do Grupo Técnico de Vigilância do Conselho Federal de Farmácia, Luciana Calil, o novo sistema de prescrição vai ajudar a evitar a falsificação de receitas e melhorar o acesso das farmácias às informações.
11: Nós temos muitas receitas falsificadas que são feitas de forma ilegal e de forma eletrônica. Isso não vai ser possível, porque essa numeração ela é controlada pela vigilância e ela é associada ao CPF e ao número de registro do prescritor.
8: É bom lembrar que as receitas em papel continuam válidas e podem ser utilizadas de acordo com as regras aplicáveis a cada tipo de medicamento. A implementação do Sistema Nacional de Controle de Receituários, o SNCR, acontece de forma gradual até 29 de outubro de 2026. Mais informações sobre o novo sistema de receituários podem ser obtidas em gov.br/Anvisa. Reportagem Cleide Lopes.
2: Neste mês, o Inmetro promoveu uma operação para fiscalização de produtos infantis em lojas físicas e virtuais.
3: O objetivo é que a diversão seja segura e não acabe em acidente.
2: Conheça agora algumas dicas dos critérios que devem ser observados e o que fazer em caso de dúvidas ou denúncias.
12: Na hora de escolher um brinquedo, a segurança das crianças deve vir em primeiro lugar. Para prevenir riscos, o Inmetro, Instituto Nacional de Metrologia, Qualidade e Tecnologia, realizou durante o mês de setembro a Operação Criança Segura, que fiscaliza produtos infantis em lojas físicas e virtuais. O assessor da Diretoria de Avaliação da Conformidade do Inmetro, Leonardo Rocha, orienta os pais a verificarem a presença do selo de identificação da conformidade antes da compra.
13: Isso é aquele selinho que tem a marca do Inmetro junto com a marca do organismo de certificação responsável pela avaliação de conformidade daqueles brinquedos. Então, os pais, ao observarem a presença daquele selo, podem ter a tranquilidade de que aquele produto passou por um processo de avaliação com foco no cumprimento dos requisitos de segurança. Essa avaliação contempla auditoria da fábrica onde o produto foi produzido, bem como a realização de testes, realização de ensaios em laboratório para verificar o cumprimento dos requisitos de segurança.
12: Entre os itens verificados estão brinquedos, berços e bicicletas, entre outros produtos infantis. Mas a atenção não deve parar no selo. É importante observar também se as informações estão em português e a classificação etária indicada na embalagem. O assessor do Inmetro, Leonardo Rocha, alerta para a diferença entre a indicação e a restrição de idade.
13: A indicação, ela tem relação com aspectos cognitivos. A criança, ela tem uma idade que vai permitir a ela aproveitar ao máximo aquele brinquedo. É diferente da restrição, que tem relação com segurança da criança. Aquele brinquedo, ele é restrito, ele é proibido para crianças naquela faixa etária.
12: Outra dica é dar preferência ao comércio formal. Nas compras pela internet, o consumidor pode solicitar imagens do produto ou da embalagem, bem como o número de registro, quando for o caso. Denúncias podem ser feitas ao Inmetro por meio da plataforma Fala BR ou pelo telefone 0800-285-1818. Já os acidentes de consumo podem ser registrados no endereço SIMAC com S e C mudo no final, .inmetro.gov.br. Reportagem Pablo Mundim.
3: Até 18 de outubro é possível contribuir com as regras do programa Selo Verde, que certifica produtos e serviços quanto à sustentabilidade ambiental.
2: A iniciativa também ajuda a garantir a competitividade dos produtos brasileiros no mercado internacional.
3: Podem participar fabricantes, prestadores de serviços, entidades representativas, especialistas, consumidores, órgãos públicos e demais interessados.
2: As sugestões podem ser enviadas por meio da plataforma brasilparticipativo.presidencia.gov.br.
3: E essas foram as notícias do Governo Federal.
2: Uma realização da Secretaria de Comunicação Social da Presidência da República.
3: Com produção da empresa Brasil de Comunicação.
2: Fique agora com o Minuto do TCU. Em seguida, as notícias do Poder Judiciário e do Congresso Nacional. Boa noite.
3: Boa noite para você. Até amanhã.
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16: O Tribunal de Contas da União analisou as medidas para melhorar o controle e o rastreamento de armas de fogo no Brasil. A auditoria monitorou ações do Ministério da Justiça, Polícia Federal, Exército e Secretaria Nacional de Segurança Pública. A fiscalização aponta problemas na integração dos sistemas e no acompanhamento de armas apreendidas, furtadas, roubadas ou extraviadas. O ministro relator do processo, Wéder de Oliveira, falou sobre os resultados do trabalho.
17: A conclusão, senhor presidente, é que essa matéria de alta relevância ainda necessita de ações mais incisivas dos ministérios e órgãos correspondentes para melhorar o controle e a rastreabilidade das armas de fogo no Brasil.
16: O tribunal vai continuar acompanhando o cumprimento das medidas. Saiba mais em tcu.gov.br.
15: 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Você vai ouvir agora notícias do Poder Judiciário.
18: Ministro Gilmar Mendes destaca imparcialidade do ministro Fachin no primeiro ano à frente do STF.
19: Justiça Eleitoral explica como consultar o local de votação para o pleito de domingo.
18: WhatsApp é citado como meio de assédio eleitoral em 37% das ações na Justiça do Trabalho.
19: Boa noite, eu sou Marcela Luiza.
18: E eu sou Walter Lima.
19: No início da sessão plenária de hoje, o ministro Gilmar Mendes, decano do Supremo Tribunal Federal, homenageou o ministro Edson Fachin pelo primeiro ano à frente da corte.
18: Gilmar Mendes destacou como marcas da gestão do ministro Fachin a imparcialidade, a serenidade e o compromisso com a preservação da estabilidade e da identidade institucional do tribunal. Vamos ouvir um trecho.
20: Em um ambiente de temperatura elevada, Vossa Excelência tem mantido o tom sóbrio, a palavra medida e o comprometimento integral com a manutenção da constância, da tranquilidade e do ethos decisório do Supremo Tribunal Federal.
18: O decano do STF também ressaltou que a gestão de Fachin tem se pautado pela Constituição e que essa diretriz tem orientado a atuação do ministro na condução da corte.
19: O plenário do Supremo decidiu hoje, por unanimidade, que servidores que assumem cargo público em outro ente federativo sem interrupção do vínculo com a administração têm direito de optar entre o regime de previdência complementar e o regime previdenciário anterior.
18: O tema servirá de parâmetro para casos semelhantes em todo o país. Marcelo Della Libera.
21: O caso concreto diz respeito a um servidor público municipal do Rio Grande do Sul. Ele questionava uma decisão da Justiça Federal que negou o direito de permanecer na sistemática previdenciária anterior à instituição do regime de previdência complementar dos servidores federais. O servidor alegava que deveria ter o direito de opção reconhecido porque já havia ingressado no serviço público municipal em fevereiro de 2008 e não houve interrupção do vínculo com o serviço público. O relator é o ministro Edson Fachin, que decidiu atender ao pedido feito pelo servidor. Os demais ministros seguiram o entendimento do relator. Assim, o plenário, por unanimidade, decidiu que servidores municipais, estaduais e distritais que ingressaram no serviço público federal após a instituição da previdência complementar têm o direito de optar pelo regime anterior.
19: O primeiro turno das eleições 2026 é neste domingo. Você já sabe onde vai votar?
18: O repórter Fábio Ruas explica como consultar o local de votação.
22: Fábio Ruas. Pode ser de forma presencial ou pela internet. Pela internet,
0: dá para consultar pelo aplicativo e-título. É só acessar a opção Onde Votar. Vai aparecer o local de votação com endereço, zona e seção eleitoral. Também dá para acessar pelo computador, no site tse.jus.br ou na página do TRE do seu estado. Quem preferir, pode procurar cartórios eleitorais, centrais de atendimento ao eleitor e postos do Tribunal Regional Eleitoral de cada estado.
19: O WhatsApp aparece em 37% das ações sobre assédio eleitoral analisadas pela Justiça do Trabalho.
18: E com o uso das redes sociais, esse assédio não fica apenas no ambiente do trabalho. Samanta Flor.
1: A pesquisa analisou 138 processos de todo o país. Além do WhatsApp e das redes sociais, foram identificados outros aplicativos de mensagens e plataformas usadas pelas empresas. Entre as provas apresentadas à Justiça estão mensagens digitais, áudios, documentos e depoimentos de testemunhas. Desde maio de 2023, a Justiça do Trabalho já registrou mais de 800 processos relacionados a assédio eleitoral.
19: STJ decide que Justiça brasileira não pode julgar pedido de indenização de ex-jogador de futebol argentino contra produtoras do jogo eletrônico FIFA Soccer.
18: O atleta alegava uso indevido da imagem dele no jogo, que também é vendido no Brasil. Fátima Uchoa.
22: Para o STJ, a simples comercialização do jogo no varejo brasileiro não torna o Judiciário Nacional competente para resolver o caso, já que o ex-jogador mora fora, nunca atuou por clubes brasileiros e as empresas que criaram o jogo eletrônico são sediadas na Holanda e no Reino Unido. A relatora foi a ministra Nancy Andrighi.
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19: Uma boa noite.
18: E até amanhã.
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1: Eu sou Humberto Pinheiro e estes são os destaques de hoje do Jornal do Senado que começa agora. Medida provisória do Desenrola 3.0 começa a tramitar no Congresso. Senado pode votar confisco de bens usados em crimes sexuais e tráfico de menores. Estatuto do Ribeirinho será tema de debate na Comissão de Meio Ambiente. Boa noite. O Congresso Nacional vai analisar a medida provisória que criou o programa Desenrola 3.0. Serão beneficiados os brasileiros que tiverem dívida não paga com banco, órgão público, comércio ou prestador de serviço em geral. O programa vai durar até o dia 30 de junho de 2028 e tem como objetivo facilitar a quitação desses débitos e limpar o nome dos consumidores. Repórter Alexandre Campos.
2: De acordo com a MP, serão destinados 15 bilhões de reais para que a União compre a dívida dos credores originários com pelo menos 90% de desconto e renegocie diretamente com os devedores, repassando o mesmo abatimento recebido. O senador Oriovisto Guimarães, do PSDB do Paraná, lembrou que a medida vai ser boa para os credores, que irão receber um valor por uma dívida difícil de ser recuperada, e para os devedores, que ficarão com o nome limpo na praça.
3: É claro que isso vai atingir um número enorme de pessoas, se estima que vai facilitar a vida em torno de 15 milhões de pessoas.
2: O texto editado também prevê medidas do Conselho Monetário Nacional para garantir a transparência de produtos financeiros ofertados no mercado e a melhor tomada de decisão pelos consumidores quando vão contratar algum empréstimo ou comprar um bem ou serviço, por exemplo.
1: A Comissão de Segurança Pública pode votar, após as eleições, o projeto de lei que autoriza o confisco e a destinação de bens móveis e imóveis utilizados na prática de crimes de tráfico e contra a dignidade sexual de crianças e adolescentes. A matéria também pune quem cede imóveis ou apoia esses abusos. A reportagem é de Bruno Lourenço.
4: A proposta diz que veículos, embarcações e imóveis de quem comete ou colabora com delitos de exploração sexual e tráfico infanto-juvenil poderão ser apreendidos, confiscados e revertidos para fundos públicos de assistência e proteção à infância. A senadora Damaris Alves, do Republicanos do Distrito Federal, ressaltou durante a análise do projeto de lei na Comissão de Direitos Humanos a importância de agir contra o patrimônio de quem pratica ou contribui para a exploração de crianças e adolescentes.
5: A responsabilidade por esses crimes não recai somente nos atores, mas alcança os participantes, como medida dissuasória, aqueles que prestam auxílio na prática delituosa. Por exemplo, aquele que empresta a casa para que uma criança seja explorada sexualmente, que empresta o hotel para que uma criança seja explorada sexualmente.
4: Depois da Comissão de Segurança Pública, a proposta, que surgiu da CPI dos Maus Tratos, segue para a Comissão de Constituição e Justiça.
1: Já a Comissão de Meio Ambiente pode realizar um debate antes de votar o projeto que cria o Estatuto do Ribeirinho. O pedido do debate ainda precisa ser aprovado pelos senadores. Repórter César Mendes.
6: O Estatuto do Ribeirinho busca assegurar políticas públicas em áreas como saúde, infraestrutura e atividades produtivas para as comunidades tradicionais do Brasil que vivem às margens de rios, lagos e igarapés. Mas o senador Zequinha Marinho, do Podemos do Pará, pediu um debate antes da votação para analisar os critérios de identificação dessas áreas, a forma de comprovar o uso tradicional e os procedimentos de cadastro das comunidades. Para o senador Jaime Bagatoli, do PL de Rondônia, o debate pode reunir informações técnicas, jurídicas e administrativas para definir critérios mais claros, evitando futuros conflitos.
7: Nós temos diversos proprietários com documentos de área, nós temos que dar segurança jurídica também às pessoas, mas sabemos o direito que os nossos ribeirinhos têm.
6: O pedido do debate sobre a criação do Estatuto do Ribeirinho precisa ainda ser aprovado na Comissão de Meio Ambiente.
1: Um novo projeto em análise no Senado propõe a criação do programa Jovem Aprendiz Digital. O texto prioriza estudantes da rede pública e jovens em situação de vulnerabilidade. Repórter Pedro Pincer.
8: A formação deverá abranger ferramentas de trabalho e comunicação, análise de dados, fundamentos de programação, segurança da informação, comércio digital e uso responsável da inteligência artificial. Os conteúdos serão adaptados às atividades e ao nível de desenvolvimento do aprendiz. Terão prioridade estudantes e ex-alunos de escolas públicas, jovens em situação de vulnerabilidade social ou de famílias inscritas no Cadastro Único, pessoas com deficiência e grupos com menor participação nas ocupações digitais. O projeto prevê o aproveitamento de laboratórios, unidades móveis, plataformas de ensino e instrutores do Sistema S, inclusive em municípios do interior. Os contratos do programa contarão para o cumprimento da cota de aprendizagem já prevista na CLT. Microempresas e empresas de pequeno porte poderão aderir voluntariamente.
1: E uma nova lei sancionada pelo presidente da República reduz os tributos das empresas que oferecem proteção às seguradoras. A primeira fase da implementação das regras será em 2027, com outra etapa prevista para 2030. Repórter Marcela Cunha.
9: As seguradoras podem contratar outras empresas para dividir os custos das indenizações que precisam pagar aos clientes. São as chamadas resseguradoras, que ajudam a cobrir esses gastos, por exemplo, quando uma enchente atinge muitos imóveis segurados ao mesmo tempo. Uma nova lei reduz a tributação das resseguradoras sediadas no Brasil. A intenção é melhorar as condições dessas empresas para competir com as estrangeiras e fortalecer o setor no país. A partir de janeiro de 2027, a contribuição social sobre o lucro líquido, a CSLL, cai de 15% para 9%. Relator do projeto no Senado, o senador Camilo Santana, do PT do Ceará, explicou que a diferença de tributação favorece a contratação de resseguradoras no exterior.
10: As resseguradoras estrangeiras muitas vezes operam em jurisdições com regimes tributários mais competitivos. Essa assimetria desestimula a manutenção do capital no Brasil e incentiva o envio de prêmios de resseguro para o exterior, gerando saída de divisas.
9: A partir de janeiro de 2030, as resseguradoras também deixarão de pagar o adicional de 10% do imposto de renda.
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1: A Justiça Eleitoral e a Polícia Civil de Santa Catarina tomaram uma iniciativa pioneira para garantir o voto livre e seguro das mulheres vítimas de violência doméstica. Nas eleições de 2026, quem tiver medida protetiva poderá votar numa sessão diferente da conhecida pelo agressor. Quem explica essa mudança é a repórter Raíssa Abreu.
14: O Tribunal Regional Eleitoral de Santa Catarina entendeu que a regra da transferência temporária de eleitores, o voto em trânsito, poderia valer para que mulheres com medida protetiva mudassem temporariamente seus locais de votação. É o que explica o coordenador de gestão do cadastro eleitoral, Carlos Gerber.
15: Houve uma interpretação que a mulher com medida protetiva, ela tem a sua liberdade, a sua acessibilidade, acesso aos locais mais restritos, e isso poderia impedir por uma razão de segurança pessoal dela de deixar de votar.
14: De acordo com Gerber, a ideia está sendo levada ao Tribunal Superior Eleitoral, que pode estender a possibilidade a todo o país nas próximas eleições. Se você precisa de apoio ou orientação sobre medidas protetivas, a Central de Atendimento à Mulher funciona 24 horas pelo telefone 180. Em caso de emergência, ligue 190.
1: Trabalhos técnicos de Eliseu Caires. O Jornal do Senado fica por aqui. Acompanhe agora as notícias da Câmara dos Deputados. Boa noite e até amanhã.

0: para mães solo no Sistema Nacional de Empregos.
1: Proposta institui política para ampliar ações de saúde nas escolas públicas.
0: Projeto de lei busca melhorar condições de emprego para jovens indígenas.
1: Boa noite. Avança na Câmara a proposta que visa aprimorar as condições de emprego para jovens indígenas. A repórter Maria Neves traz mais informações sobre a iniciativa.
2: A Comissão da Amazônia e dos Povos Originários e Tradicionais da Câmara aprovou o projeto do deputado defensor Estélio Denner, do União de Roraima, que institui programa de emprego e formação para jovens indígenas. Dentre as vantagens previstas para empresas que contratarem indígenas entre 19 e 29 anos, está a redução de 50% na contribuição para a Previdência Social sobre o salário do novo empregado. O benefício será concedido por até 36 meses. Empresas que aderirem ao programa terão outras vantagens, como prioridade na participação em programas e editais federais de inovação e desenvolvimento regional. A contratação de jovens indígenas também contará como critério de desempate em licitações públicas. O texto aprovado determina que o poder público deverá promover a qualificação técnica e profissional de jovens indígenas por meio de cursos gratuitos. Para isso, prevê parcerias com órgãos e entidades públicas de educação e com o chamado Sistema S, que inclui, por exemplo, SESI e SEBRAE. A execução do programa terá de contar com organizações indígenas registradas. O projeto também prevê que as empresas forneçam aos trabalhadores indígenas informações claras sobre seus direitos trabalhistas com respeito às suas especificidades culturais e linguísticas. Sempre que possível, o programa deverá utilizar materiais bilíngues. O projeto que institui o Programa de Emprego e Formação para Jovens Indígenas ainda será avaliado pelas Comissões de Finanças e Tributação e de Constituição e Justiça. Se aprovado, poderá seguir para o Senado. Da Rádio Câmara de Brasília, Maria Neves.
3: Direitos Humanos.
0: Jefferson Rodrigues, do PSDB de Goiás, defende a aprovação de proposta que reforça a proteção à liberdade religiosa e aos locais de culto. Autor da matéria, ele assinala que o objetivo é impedir interferências indevidas do poder público no funcionamento interno de igrejas.
1: Jefferson Rodrigues cita decisões judiciais recentes que teriam limitado o conteúdo de pregações, situação que o deputado caracteriza como censura prévia. Ele afirma que manifestações baseadas na doutrina de cada religião não podem ser consideradas ilegais sem análise de eventual abuso.
0: Doutor Ismael Alexandrino, do PSD de Goiás, é autor de projeto que cria classificação etária específica para desenhos animados e animações digitais para crianças. A proposta estabelece faixas para menores de 2 anos, de 2 a 4 anos e de 4 a 6 anos.
1: Segundo o doutor Ismael Alexandrino, o objetivo é proteger as crianças dos riscos de conteúdos inadequados e orientar pais irresponsáveis. O projeto também obriga plataformas digitais a verificar a idade dos usuários, auditar conteúdos infantis e ajustar os sistemas de recomendação.
0: Rui Falcão, do PT de São Paulo, sugere a realização de audiência pública para discutir relatos de perseguição a ativistas e dirigentes que defendem os direitos do povo palestino. O deputado é um dos autores de requerimento apresentado à Comissão de Direitos Humanos da Câmara.
1: Rui Falcão assinala que o encontro deve abordar denúncias de censura e intimidação contra pessoas que se manifestam sobre o conflito entre Israel e Palestina. Ele ressalta a importância da liberdade de expressão e da preservação do debate sobre violações de direitos humanos.
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5: Relações Exteriores.
0: Dani Cunha, do PL do Rio de Janeiro, destaca a importância da Frente Parlamentar Mista em apoio à integração União Europeia-Mercosul para o acompanhamento da implementação do acordo comercial entre os dois blocos. A deputada avalia que o grupo tem contribuído para o avanço do tratado.
1: Dani Cunha lembra que o acordo reduz tarifas de importação e amplia as oportunidades de comércio entre os países do Mercosul e da União Europeia. Ela defende que o Congresso siga de perto os efeitos das novas regras sobre os setores produtivos brasileiros.
0: Nicolete, do PL, pede ao governo melhorias na infraestrutura e na capacidade operacional dos postos de fronteira de Roraima. O deputado entende que a iniciativa vai melhorar o comércio exterior e ampliar a integração econômica de Roraima com a Venezuela e a Guiana.
1: Nicolete observa que o crescimento da produção agropecuária e agroindustrial roraimense causa gargalos que dificultam a expansão das exportações. Entre as medidas sugeridas por ele, estão a modernização dos postos de fiscalização e a desburocratização para a liberação de cargas.
5: Transportes.
0: Comissão mista aprova medida provisória que institui linha de crédito para entregadores e motoristas, incluindo o transporte escolar. A reportagem é de Emanuele Brasil.
6: A comissão mista, que analisa a medida provisória que institui linha de financiamento para entregadores, motociclistas e ciclistas, aprovou o relatório da deputada Amanda Gentil, do PP do Maranhão. A proposta alcança profissionais cadastrados em plataformas digitais há pelo menos 6 meses e que tenham feito no mínimo 100 corridas ou entregas. A linha de crédito também vale para motociclistas profissionais com vínculo empregatício formal e pelo menos 6 meses de exercício da atividade. O financiamento poderá ser usado para comprar motocicletas, motonetas, ciclomotores, flex e bicicletas elétricas produzidas no Brasil ou vinculadas a projetos de investimento produtivo nacional. Caberá ao Ministério do Desenvolvimento, Indústria, Comércio e Serviços definir os fabricantes e a lista de marcas e modelos. O texto aprovado autoriza o uso de recursos do Fundo de Investimento de Infraestrutura Social para financiar a renovação da frota e investimentos relacionados ao transporte urbano e para reduzir os riscos das operações e ampliar a oferta de crédito. O arranjo prevê a cobertura de garantia do Fundo Garantidor de Operações e do Fundo Garantidor para Investimentos. A relatora acolheu 6 das 14 emendas apresentadas ao projeto do Poder Executivo. Entre as alterações está a que inclui os profissionais do transporte escolar entre os beneficiários da linha de crédito. O relatório também autoriza os bancos a adotarem sistema de pagamento flexível para as operações. A regra permite a cobrança de parcelas com valores diferentes no início e no final do financiamento, com o objetivo de facilitar o acesso ao crédito pelos trabalhadores. A deputada Amanda Gentil explicou o objetivo das alterações.
7: A gente tem um espaço para poder trazer uma análise de crédito um pouco mais sensível para o trabalhador que está ali na ponta e para que ele consiga fazer o uso desse financiamento.
6: O texto segue agora para análise dos plenários da Câmara dos Deputados e do Senado. Da Rádio Câmara de Brasília, Emanuele Brasil.
1: Milton Vieira, do Republicanos de São Paulo, pretende tornar obrigatório o uso de lacre físico de segurança nas placas de motocicletas, ciclomotores, triciclos e quadriciclos. Ele acredita que a medida dificulta a remoção e a clonagem das placas, facilitando a identificação dos veículos.
0: O projeto de Milton Vieira determina que o lacre seja inviolável, numerado e rastreável, sem substituir os mecanismos digitais de identificação já utilizados. A proposta também prevê multa e remoção do veículo que circular sem o dispositivo ou com lacre adulterado.
1: Fábio Chioquete, do União de Santa Catarina, propõe que motoristas flagrados dirigindo embriagados, mas sem causar acidentes com vítimas, não sejam presos em flagrante. A proposta permite que a polícia registre apenas um termo circunstanciado de ocorrência no local da abordagem.
0: De acordo com Fábio Chioquete, a medida busca desburocratizar a atuação do poder público e evitar prisões desnecessárias. Segundo o autor, a intenção é reduzir a sobrecarga do sistema carcerário e concentrar os esforços policiais e judiciais nas ocorrências mais graves.
5: Trabalho.
1: A Câmara aprovou um projeto que garante atenção especial à mãe solo no Sistema Nacional de Emprego. A repórter Paula Bittar acompanhou a votação.
3: A Comissão de Constituição e Justiça da Câmara dos Deputados aprovou um projeto que garante atenção especial às demandas das mães solo no Sistema Nacional de Emprego, SINE. O texto aprovado estabelece o atendimento especial para viabilizar a participação dessas mulheres em oportunidades de trabalho, emprego, renda e empreendedorismo. O projeto também define que, caso não sejam preenchidas as vagas reservadas a mulheres em situação de violência doméstica e familiar, o saldo deverá ser destinado sucessivamente a mães solo, mulheres em geral e público em geral. De acordo com a autora da proposta, a deputada Laura Carneiro, do PSD do Rio de Janeiro, as mães solo enfrentam dificuldades estruturais no mercado de trabalho e muitas acabam recorrendo à informalidade. A proposta que garante atenção especial às demandas das mães solo no Sistema Nacional de Emprego segue agora para análise do Senado. Da Rádio Câmara de Brasília, Paula Bittar.
5: Previdência.
0: Fábio Macedo, do Podemos do Maranhão, defende a aprovação de proposta que regulamenta a aposentadoria especial dos agentes comunitários de saúde e de combate às endemias. O texto estabelece idade mínima de 52 anos para homens e 50 para mulheres, com pelo menos 20 anos de atividade na função.
1: Fábio Macedo ressalta que a medida assegura integralidade para que o benefício corresponda à remuneração recebida no momento da aposentadoria, além de paridade com os profissionais da ativa. A proposta também considera o período de readaptação funcional como tempo de efetivo exercício.
5: Consumidor.
0: Paulo Teixeira, do PT de São Paulo, pretende estabelecer novas regras para rótulos, embalagens e publicidade que façam referência a frutas para torná-los mais claros. Ele acredita que os produtos precisam indicar a quantidade de cada fruta efetivamente utilizada em sua composição.
1: Paulo Teixeira explica que quando a imagem ou a divulgação destacar uma fruta que não esteja presente no produto, deve haver um aviso informando essa ausência. A iniciativa pretende evitar que a apresentação dos alimentos crie uma percepção diferente de sua composição real.
5: Desenvolvimento Regional.
0: Samuel Viana, do União de Minas Gerais, recomenda a aprovação do texto que aperfeiçoa a Política Nacional de Proteção e Defesa Civil. O projeto reforça o monitoramento de desastres, a integração de dados entre os entes da federação e a coordenação das ações de prevenção e resposta.
1: Relator da matéria, Samuel Viana, avalia que as mudanças devem ser incorporadas à legislação já existente para evitar a criação de normas com funções semelhantes. A matéria também prevê um cadastro nacional de voluntários para atuação em situações de desastre.
0: Júlio César, do PSD do Piauí, propõe proteger os incentivos fiscais do imposto de renda para empresas que investem nas regiões Norte e Nordeste. O texto busca garantir a continuidade dos projetos de desenvolvimento nas regiões da Sudã e da Sudene.
1: De acordo com Júlio César, os incentivos regionais são fundamentais para atrair novos investimentos, gerar empregos e reduzir as desigualdades no país. Para ele, o corte nesses benefícios compromete a segurança jurídica e a competitividade dessas regiões.
0: Carlos Chiodini, do MDB de Santa Catarina, apoia a criação de concursos especiais de loteria para ajudar municípios em estado de calamidade pública. Pela proposta, a maior parte da arrecadação seria destinada às cidades afetadas proporcionalmente à população atingida.
1: Carlos Chiodini argumenta que a medida medida pode acelerar a chegada de recursos às comunidades atingidas por desastres naturais. O projeto também prevê transparência e prestação de contas sobre a aplicação do dinheiro recebido pelos municípios.
5: Economia.
0: Yandra Moura, do União de Sergipe, é autora de projeto que visa combater o superendividamento no país. O projeto estabelece câmaras municipais de renegociação de dívidas e teto de 30% da renda familiar para novos empréstimos de consumo.
1: Yandra Moura argumenta que a medida restaura a dignidade financeira de milhões de brasileiros e contém os altos juros do cartão e do crédito rotativo. Ela acrescenta que a proposta prioriza famílias chefiadas por mulheres e idosos e pessoas com deficiência.
5: Educação.
0: Deu o primeiro passo na Câmara a proposta de uma política nacional para ampliar ações de saúde nas escolas. A repórter Kate Nayane tem mais detalhes.
8: A Comissão de Educação da Câmara dos Deputados aprovou o projeto que cria a Política Nacional de Saúde na Escola e transforma em lei as principais diretrizes do atual Programa de Saúde na Escola. A proposta consolida iniciativas desenvolvidas nas escolas públicas em parceria com o Sistema Único de Saúde, o SUS. Segundo a relatora da proposta, deputada Nelly Aquino, do Podemos de Minas Gerais, a criação deste programa deve ajudar na promoção da saúde e prevenção de doenças no ambiente escolar, além de estimular o protagonismo de crianças e adolescentes em ações de saúde. Outros objetivos são o enfrentamento de vulnerabilidades que possam comprometer o desenvolvimento escolar e fortalecer a participação da comunidade. A proposta que cria a Política Nacional de Saúde na Escola será analisada em seguida pela Comissão de Saúde. Da Rádio Câmara de Brasília, Kate Nayane.
1: Delegado Matheus Laiola, do União do Paraná, é autor de projeto que amplia os direitos das estagiárias gestantes. A proposta prevê 30 dias de licença maternidade com manutenção do vínculo e da bolsa auxílio, quando houver, além de indenização pelo recesso não usufruído.
0: O projeto de delegado Matheus Laiola também amplia de 2 para 3 anos o prazo máximo de estágio na mesma instituição. A proposta estabelece ainda prazo de 15 dias para que as instituições de ensino se manifestem sobre a renovação do estágio.
5: Saúde.
1: Euclides Petersen, do Republicanos de Minas Gerais, pede informações ao Ministério da Saúde sobre o uso do ácido folínico no tratamento de pessoas com transtorno do espectro autista. Ele quer saber se o governo estuda a possibilidade de oferecer o medicamento pelo SUS.
0: O deputado também questiona se existem estudos sobre os possíveis benefícios do ácido folínico para pessoas com TEA e se há pedidos para que o tratamento seja avaliado pelo SUS. Euclides Petersen pergunta ainda se o governo pretende criar projetos para testar o uso do medicamento em casos específicos.
5: Esporte.
1: Danley de Deus Hinterholtz, do PSD do Rio Grande do Sul, destaca o papel do esporte no desenvolvimento e na inclusão de pessoas com síndrome de Down e com autismo. O deputado reitera que a prática esportiva contribui para a saúde, a autonomia, a convivência e a participação social.
0: Danley de Deus Hinterholtz propõe um debate

0: projetos esportivos voltados à inclusão social, à educação e à formação de atletas. Ela argumenta que o alívio tributário ajuda a manter o funcionamento dessas entidades e a continuidade de ações de interesse público.
1: Termina agora o Jornal Câmara dos Deputados, produzido pela Rádio Câmara, com trabalhos técnicos de Wellington Teles e a apresentação de Val Monteiro e Luciana Vieira. Uma boa noite para você.
0: A Voz do Brasil volta amanhã. Boa noite.
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0: Oi, turma! A alegria da alma faz os belos momentos da vida. Muito boa noite! Hoje é quarta-feira, hoje é dia 30 de setembro de 2026. Estamos na estação primavera, né? Estação das flores. Estamos no mês da Bíblia. Hoje é o último dia do mês de setembro de 2026. E eu parabenizo a você hoje, completando mais uma primavera. Mês da primavera, mês também da Bíblia. E nós vamos seguindo. 8:14, esta é a Rádio Educadora FM 89.5. Está entrando no ar mais um programa Sucessos da Noite. Músicas de bom gosto para pessoas de bom gosto como você, notícias, esportes, entretenimento e muito mais. Eu sou Carlos Alberto Cacaia. Estaremos juntos até a meia-noite. Lá você pode ligar e participar pelos telefones 9 98 43 4109, 9 98 28 0577. Você também pode acessar a internet www.radioeducadoradefreipaulo.com.br, ou você acessa o aplicativo da Educadora. Os áudios e as mensagens você envia para 99 40 16 91. É isso aí, meus amigos. Vai trabalhar comigo da direção artística Dilma Oliveira, geral de José Arinaldo de Oliveira e Dona Dulcelina. O adjuvante de hoje, Recheada e Jorge da Serra Preta, Nelson do Catuabo, nosso amigo galego, Luciano também, o Zé de Ribeirópolis. Além de mala cheia, também tá por aqui nos ouvindo e tá coadjuvando. 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Chegando, tá chegando áudio, muitas mensagens, né? É, tô numa carreira danada, né? Mas já tem gente na linha, viu? Vamos ao telefone. Alô, boa noite.
1: Boa noite, Cacá.
0: Opa, Giovânia.
1: É nóis, Cacá.
0: É o corre, hoje é um corre-corre. Valeu, nossa senhora, Giovânia.
1: Quer que se mandar no... Calma, devagarzinho você chega lá, viu?
0: Exatamente, quer se mandar no programa, Giovânia?
1: Exatamente, eu quero a música de Chitãozinho e Chororó, Evidência.
0: Evidência, música bonita, viu? Evidência, é bonita, pra, pra quem vai?
1: Vou oferecer pra meus pais, pra meus filhos, pra meus irmãos, pra Valda Barraca, pra Valduís, pra Salé, pra Josefa, pra Gilmara, pra Hilda Fernandes, pra Raquelzinha, pra Wanda, pra Bandida, pra Beta, pra Casa do Leite, pra José Oliveira da Favela Camará, pra Preta do Tecno, pra você, Cacá, com sua família, seu José Renato Família, seu Jorge Família, já.
0: Ô, Giovanni, essa Fazenda Camará fica onde?
1: É pro lado de Carilhas, Cacá.
0: Ah, entendi agora. Fica à vontade.
1: Pra o Cascudo com a família, pra... seu Jorge aí com a família e todos que estiverem vivendo nesse momento, Cacá, que é muita gente nessas horas, viu?
0: Ok, Giovanni, valeu, obrigado aí pela sintonia.
1: E bota as mensagens e toca as músicas pra nós. Aqui quiser pra tocar, você toca, que não der, nós escuta as outras.
0: Pronto. E daqui a pouquinho sai Evidências, mas vai dar tempo. Então,
1: sua netinha tá completando 10 meses hoje,
0: hein? Dia, foi ontem. Ontem, dia 28.
1: Parabéns pra ela, né? Que Deus abençoe.
0: Obrigado.
1: Dê muita saúde e muita paz, que venha muitos e muitos meses e muitos anos, né, Cacá?
0: Isso, ela é do dia 28.
1: Uhum,
0: 28 de novembro. Daqui a 2 meses aí.
1: É um aninho já, né?
0: É.
1: E a minha vai completar 3 anos agora, dia 15 de outubro.
0: Olha que bênção, né, gente?
1: É uma bençinha de Deus, sabidinha de vovó.
0: Que Deus dê muita saúde a ela, muita paz e muitos anos de vida.
1: Amém. Amém a nós todos. Boa noite, viu? Bom trabalho, viu?
0: Valeu, Giovanni. Obrigado, tchau. E nós já vamos... Olha, daqui a pouquinho tem os áudios, tem a mensagem, tá bom? Porque eu vou começar aqui tocando logo as músicas aqui no programa, né? Vamos começar lá com as músicas, porque Desilusão é a primeira de hoje, nossa amiga Quitéria, né? Alô, Quitéria, a Desilusão chegando forte aqui em Itabaiana, ó.

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0: Vamos diretamente a alguns WhatsApp aqui da educadora. Muitas pessoas ligando pra gente, inclusive atendendo fora do ar, né? Muitas informações aí inverídicas. Mas a gente vai aproveitar agora o nosso WhatsApp. Vamos falar com os nossos ouvintes. Vamos falar com a Bandida. Boa noite, Bandida.
1: Boa noite, Cacaia. Aqui é a Bandida que tá trabalhando. Eu queria se passar essa música. Liga lá em casa para oferecer para você e toda a sua família, todo locutor da educadora. Vada Barraca, do Leite, Tando Leite, Giovanna, Vani Grato Cardoso, Colorido, Tonhão, Bizunga, Zé de Guilherme, Simão Dia, Vado esse Candida da Aparecida, Vaqueirinha, Areia Branca, Givado, Cantinho do Bolo, Neguinho da Santa Maria, Tem Saco Todo, Zé de Carira, Velho Cristão, Comissia de Carira, Beto do Pinhão, Beto do Pé da Grande, Tia Cotinha, Tira Semi, Vaboiador, Nodinha Meida, Bernadette Itabaiana, Racan Itabaiana, Delcio Itabaiana, Edemia Lima, na Serra do Machado, Fátima em Glória, Ritinha da Silva Ribeirão, Deda do Monte Belo, Giza da Carroça nas Areias, Chiquita nas Pedinhas, para dormir lagarto, para todos seus ouvintes, bota torando cacá, depois de meia-noite é uma atrás da outra, nós cochilando.
0: É isso aí, Bandida, obrigado pela sintonia do Rádio Legal, tem na linha. Alô, boa noite.
2: Boa noite, meu amigo Cacá.
0: Nosso amigo Ailton, manda aí as ordens, Ailton.
2: Você tá bom?
0: Rapaz, falando que você está bom, né, rapaz?
2: Graças a Deus, né?
0: Graças a Deus.
2: Tá bom. Quer dizer que você passou o dia bem, viu?
0: Fica à vontade aí, pode pedir sua música, oferecer a pessoa que você mais gosta.
2: Você bota aí, Pinga em Mim com o Sérgio Reis, viu?
0: Valei-me Nossa Senhora.
2: Eu vou mudar de música agora, sabe?
0: Uhum.
2: Vou modificar um pouco, né?
0: Sérgio Reis.
2: Aí eu vou oferecer pra Gedalva.
0: Uhum.
2: Pra Servaldo Luiz, pra Sérgio Ivan, boiador, boiadeiro. Pra Salete de Glória, pra Zé Augusto Garimpo.
0: Uhum.
2: Pra você, pra Delmo Mota, pra Senhora Desta Baiana, pra Olavo, pra Miguel da Loja, pra Lenice Birico, Lenice Botpés, pra Cuscuz, Peridor Milagre, pra Zé Augusto, namorador. Zé Augusto, eu conversei com o Zé Augusto hoje.
0: Tá lá, ele vai casar, é verdade, é?
2: Rapaz, ele vai casar agora. Ele falou pra mim que não gosta não de mocotó de boi, penso que ele gosta de mocotó de porco.
0: Assado não, né?
2: Não, esse que é torrado.
0: Vixe, foi pior.
2: É torrado, ele disse que não gosta não, cozinhado, né, assado, torrado.
0: Ah, entendi agora.
2: Aí ele disse que não gosta de boi não, só gosta de porco, só de mocotó de porco.
0: É mais molinho, né?
2: É, ele tava mais de hoje na casa de mãe, sabe, conversando, sabe? Todo de branco, parecendo enfermeiro.
0: E era. Rapaz, eu acho Zé Augusto é porque é. Ele é doutor, rapaz.
2: Ele é doutor, ué?
0: Oxe, Zé Augusto?
2: Eu não sabia.
0: Doutor de pé de cama. Eita, agora foi Deus. Zé Augusto, é a brincadeira da gente aqui. Zé Augusto é um grande namorador.
2: Ai, até ele falou pra você botar a musinha pra ele de Mato Galença.
0: Aham.
2: Acho que quatro que você botar tá bom.
0: Qualquer uma, né, rapaz?
2: E pra Raquelzinha.
0: Daqui a pouquinho a gente toca. Bartô Galeno, daqui a pouquinho a gente toca.
2: Zé Augusto é engraçado demais, ele começando.
0: Ô, aí o engraçado, rapaz.
2: Que Zé Augusto é mais?
0: E é, velho?
2: Por 90% e 10%.
0: Zé Augusto, mais do que você?
2: Pois é, muito.
0: Mas rapaz, você é de arrombar, viu?
2: Ali é engraçado demais, rapaz, tem que ser visto.
0: Zé Augusto. Zé Augusto namorou, diga assim, ô Ailton engraçado.
2: E pra Bacaninha, pra Grupeu da Indústria Serra Redonda.
0: Uhum.
2: E pra todos os ouvintes. E um boa noite até mais tarde, viu?
0: Você mandou pra Gedalva a música, rapaz?
2: Oi?
0: Você mandou pra Gedalva?
2: Falei.
0: Ah, tá certo.
2: A primeira foi ela, né?
0: Ah, é verdade, então é.
2: É a primeira.
0: Eu tava lendo uma mensagem aqui no telefone aqui, porque olha, tem o da rádio, tem o meu, tem dois telefones aqui, tá um sofrimento aqui danado, né? O pessoal tá com papeira hoje, parece.
2: Tá tudo atrapalhado, né?
0: Vixe, minha Nossa Senhora. Mas é hoje a gente boa, viu?
2: É, gente boa, rapaz, olha.
0: Pronto, na hora. Vou tocar sua música. Pingue em mim.
2: Pingue em mim, viu?
0: Depois da de Bandida, a de Bandida foi Liga Lá em Casa, né?
2: Foi.
0: Pronto, depois tem a Bartô Galenda, nosso amigo Zé Augusto.
2: Bota uma pra ele aí.
0: O homem mais namorado do Brasil. Vamos botar a música
2: rapaz,
0: pra ele.
2: Rapaz, vamos estar namorando. Ah, diz que tá com a coroa, rapaz, que é bonita, que é a filha da mãe.
0: Ah, é por isso que ele disse, não sou rei, mas gosto de coroa.
2: Agora, disse que ela é gorda, disse que ela pesa uns 100 quilos quase.
0: Valei-me Nossa Senhora.
2: Será que ele vai aguentar ela?
0: Rapaz,
2: rapaz, eu tô pensando, eu não sei que não sabe.
0: 22 quilos, rapaz.
2: 100 quilos.
0: Oxe. Faça assim não, rapaz.
2: Ele tá morrendo da risada. Rapaz, é uma morena, velho. Eu vi ela. Ela é morena, tem o cabelo comprido.
0: Cabelo do vidro?
2: Cabelo é comprido.
0: Ô, oh, comprido, tem de cabelo no vidro.
2: Ô, oh, tem sangue de corpo.
0: Ah.
2: Agora... Eu não sei se ela é bonita de rosto, que ela anda com o obscuro,
0: sabe? E é.
2: É.
0: Eu fiquei sabendo, rapaz.
2: Eu acho que é pra não mostrar o rosto.
0: Oi?
2: Eu acho que ela usa esse óculos, pra não mostrar o rosto.
0: Então uma pancada na canela. Esse aí tem coisa brava. Ô, oh, rapaz. É algum?
2: Você ficou sabendo gay?
0: Oi?
2: Você disse que ficou sabendo o quê?
0: Que eu fiquei sabendo?
2: Sim, você disse. Eu fiquei sabendo o quê? Que você parou de falar?
0: Então, que ele ia casar, rapaz.
2: Mas ele falou que vai casar com ela. Ele disse que vai ser padrinho, eu e você.
0: Se o quê?
2: Padrinho, quando ele casar. Okay,
0: com todo prazer. Quando ele casar, a gente vai lá.
2: Falando ele que vai ter meladinha.
0: Ih, minha Nossa Senhora.
2: Meladinha. Dessa
0: vez não, meladinha. E já adiantado já, é?
2: Oi?
0: Então ele já emprenhou, foi. Oxê, que negócio é esse? Oxê, Zé Augusto, você tá para a bacia, Zé Augusto. Ô, Zé Augusto, rapaz, já tem meladinha, rapaz.
2: Meladinha.
0: Oi?
2: É meladinha.
0: Ah, entendi meladinha. Agora, rapaz.
2: Ai.
0: Ô, Jesus, só Jesus na cauda mesmo.
2: Glória a Deus, aleluia, irmão.
0: Aleluia, irmão.
2: Valeu, pai. Uma boa noite e até mais tarde.
0: Valeu, obrigado aí, nosso amigo aí. Eu tô ouvindo a gente aqui, vamos colocar aqui mais um. Tem mais ouvinte aqui, vamos lá. Nós temos aqui o Ailton. Tem o Ailton. Não, Bandida já foi. Tem um aqui que é. Boa noite.
1: Boa noite, Cacá. Aqui é Valdeci de Ribeirópolis. Quero ouvir uma música de Rick Renner, O Amor e Eu. Ofereço para você e para todos os seus ouvintes.
0: Pronto, O Amor e Eu. Rick e Renner, né? Vamos tocar então, tá bom? Alô do telefone, boa noite. Alô? Alô, telefone? Não quer falar não, é? Rick Renner.
3: Boa noite, Carlos Alberto.
0: Agora sim, agora tá falando. Nossa amiga Gilmara do Tanque Novo. Ô, Gilmara, você já
3: isso
0: viu?
3: Mesmo. Eu me atrapalhei um pouco aqui, que eu tô acompanhando você pelo aplicativo.
0: Ah, porque demora um pouquinho, né?
3: Isso.
0: Fica à vontade, pode ficar à vontade aí, viu? Caiu, pelo aplicativo caiu, né, pois? Caiu aí a nossa amiga Gilmara de Tanque Novo também ouvindo a gente. Ah, já sei o que foi, ela já tava rindo, né? Nosso amigo Ailton, rapaz. Tá doido pra casar nossa amiga aí, o grande José Augusto, o namorador, rapaz. É, grande namorador nosso amigo José Augusto. Alô do telefone, boa noite.
3: Oi, Carlos Alberto, agora sim.
0: Uhum, isso.
3: É que eu tava ali acompanhando aqui pelo aplicativo do celular.
0: Uhum.
3: Então, tudo bem, né?
0: Tudo bem, graças a Deus. Você tá boa?
3: Tudo bem.
0: Graças a Deus.
3: Eu gostaria de ouvir Rick Renner, Escolta de Vagalume.
0: Qual é o nome da música?
3: Escolta de Vagalume.
0: Ah, Escolta de Vagalume. Oferece pra quem?
3: Ofereço para todos, já a minha família vai para você e a sua família também, para todos os ouvintes.
0: Essa música é bonita, né?
3: Oi.
0: Essa música é bonita, viu?
3: É bem bonita mesmo.
0: Culta de Vagalume, é.
3: Isso.
0: Tá certo. Oferece pra mais alguém, não?
3: É, pra todos os ouvintes. Que com certeza, essa hora, tem muita gente que ouvindo, viu?
0: Não, tem muita gente aí, tudo rindo uma hora dessa. Gosta das brincadeiras, né?
3: Ah, é, mas é bom demais.
0: Isso, é. O pessoal gosta de brincadeira, assim.
3: É, isso mesmo.
0: Tá certo então aí, valeu Gilmara, obrigado.
3: Rir é bom pra saúde.
0: Exatamente, de vez em quando é bom rir. Mas é, a pessoa fica triste o dia todo. Aí chega de noite, eu tô aqui. Aí ninguém vai aguentar, tem que botar pra rir, né, rapaz?
3: Verdade, Carlos Roberto.
0: Fazer
3: verdade.
0: Como disse nosso amigo Ailton. Ailton, não ria não, Ailton. Ó, tá vendo aí, ó. Esse Ailton é perdido, rapaz, hein, Gilmara?
3: Valeu, Carlos Roberto, uma boa noite.
0: Valeu, obrigado, boa noite. Vamos tchau. Seguindo, tchau. E vamos seguindo, meus amigos, vamos seguindo aqui. Tem mais áudio, rapaz. Vamos lá, nossa amiga Maúdo. Vamos falar com ela? No povoado Mucambo. Boa noite, Maldo.
4: Cacá, boa noite. É Maria do Povoado Mucambo. Eu queria pedir a música de Sérgio Reis, viu? Filho adotivo, para oferecer todos os meus ruins. Seu bem obrigado pelo povoado Mucambo. Você também é educadora, viu? Programação, hein, amigo? É top, viu? Toque drobando um monte de roupa aqui no guarda-roupa, meu irmão.
0: Eita.
4: É, drobando roupa e ouvindo você falar aí, viu? Que Deus abençoe. Tchau.
0: Tchau, obrigado pela sintonia aí, Maúdo, aí no povoado Mucambo, tem gente na outra linha, alô do telefone, boa noite.
5: Boa noite, Carlos Alberto.
0: Salete.
5: Eu mesmo.
0: Você tava ouvindo agora, Salete?
5: Tava ouvindo sim, aí sua resenha.
0: É, porque vai ter casamento Zé Augusto, namorador, como diz a nossa amiga Ailton, né? Tá certo.
5: Aí você já vai levar a meladinha.
0: Não, é Ailton.
5: É você, mas aí vocês vão levar a meladinha.
0: Não,
5: não é você e aí que é padrinho?
0: Não, ele convidou assim, mas quem convida aí tem que levar a meladinha que convida. Eu não levo nada, não.
5: O padrinho que tem que levar o presente.
0: Não, a meladinha adiantada assim. Eu nunca vi na minha vida, não. O cara vai casar, já tem a meladinha adiantada.
5: Mas é porque é diferente agora.
0: É, então Zé Augusto é coisa braba, misericórdia.
5: É modelo novo.
0: Ih, é, né?
5: É.
0: Valeu, Nossa Senhora, rapaz. O padre disse aí, tu viu?
5: Pois é.
0: Tá vendo o Chico aí na rua Seda aí, o homem do bigode? Popular Edmilson. Edmilson, rapaz. É popular Edmilson. Ele também tá de sintonia com a gente lá, ligado com a gente. Tá trabalhando lá no Equilíbrio, ali pertinho de Itabaiana, né? Tá ouvindo a gente. Ele gosta também das resenhas, viu, Salete?
5: É muito bom essas resenhas.
0: Ele tá rindo essa hora lá, ué. É danado, né, Salete?
5: Como é que ele ri?
0: Hein?
5: Como é a risada dele?
0: Ah, de quem?
5: Do rapaz que você tá falando aí.
0: Ah, o de Ailton?
5: Sim.
0: Ailton, vai pra lá, rapaz! Esse Ailton é coisa braba, rapaz. Sempre ouvindo a gente.
5: Tem ele tá muito engraçado.
0: E aí, o que é que você manda no programa, Salete?
5: Hoje eu vou pedir uma música.
0: Uhum.
5: Ainda não pedi, mas eu vou pedir hoje. É com Elino Julião. Meu baúzinho de felicidade.
0: É aquele que canta meu cofinho de amor, é?
5: É.
0: Agora é o meu baú.
5: É, meu baúzinho de felicidade.
0: Meu baúzinho.
5: É.
0: Tá sofrendo ele.
5: Tá, não, tô cheio de felicidade.
0: Aí não tá sofrendo não, sofrendo de amor.
5: Né?
0: Como dizia o saudoso Mané Bahia, só existe três tipos de amores. Amor suprefato, amor estabafonético e corbostível. Então ele tá nesse meio aí. Eu vou ver cada um que o cara arrumar aqui, viu?
5: É muita coisa nova que eu ainda não conheço.
0: E você sabia quando ele falou, eu fui procurando o dicionário. Pergunta se você encontra. No dicionário não tem de jeito nenhum, repare, essas três palavras.
5: Como é o nome, as palavras?
0: É.
5: Amor.
0: Superfático.
5: Superfático.
0: Anotou?
5: Ainda não.
0: Anota aí, amor superfático. Amor estabafonético.
5: Estabafonético.
0: E por último tem o amor corrobostível. Faz parte, é brincadeira só, né? É,
5: brincadeira.
0: Isso, pronto. Vou tocar daqui a pouco sua música, viu?
5: Vou oferecer a música pra você com sua família, pra toda a minha família, pra todos os meus amigos e amigas que sempre falam em mim. Gilvânia com a família Ribeirópolis, Lícia da Silva e Ribeirópolis, Valdo Wilson, Valda Barraca com a esposa. Maria de Fátima, né?
0: É, verdade mesmo.
5: Val com a esposa Maria de Fátima, Olavo com a esposa Maria Odete. É, aí com a esposa.
0: Olavo tá lhe ouvindo, viu?
5: Eu sei que ele tá ouvindo, eles não perdem o programa.
0: Tá lá no sobrado lá em cima, tem um andar, o segundo, ele fica, fica lá no último lá.
5: Aí eu tô terminando pra Raquelzinha. É, e pra todos que estão ligadinhos ouvindo esse maravilhoso programa.
0: Tá certo então. Valeu, obrigado aí, viu?
5: Tchau, tchau. Boa noite, tchau. Até mais tarde.
0: Até daqui pra pouco.
5: É, daqui a pouco.
0: Sim, minha Nossa Senhora, vamos lá. Vamos falar com mais um ouvinte aqui. Vamos falar com o Ailton. Eu falei Ailton Pé de Serra, né? O filho do saudoso Zé Pequeno do Rojão, boa noite.
6: Boa noite, Cacai. Aqui é Ailton do Trio Pé de Serra, filho do saudoso Zé Pequeno do Rojão. Cacai, vê se dá pra passar uma das músicas da Erisvaldo de Carira aí, Vaqueiro Velho. Viu? Vou oferecer a todos da educadora e fica com Deus e um abraço. Valeu, Cacaio.
0: Valeu, valeu aí, Ailton, rapaz. Também ouvindo a gente, galera de Altos Verdes, vocês também de Bonfim. Galera também lá de dos Macacos, vocês da... É, como é, rapaz? Neguinho da Santa Maria, tá ouvindo a gente? Alô, Neguinho da Santa Maria, pessoal dos Macacos, falei. Também lá de Três Tanques, Vila Nova, né? Pessoal de Tanque Novo, também sempre ligado com a gente, tá bom? Tem mais um aqui, vamos lá, boa noite.
7: Boa noite, Cacaia. É Luciano de Fazendinha Ribeirópolis. Toca a música pra mim de Rick Rene, filha. Eu ofereço a minha irmã Terezinha, em Itabaiana, que ela está ali ouvindo. E a todos os ouvintes aqui de Fazendinha, toque meio que eu estou lhe ouvindo. Minha irmã está lhe ouvindo, você em Itabaiana. Tchau, Deus lhe dê uma boa noite.
0: Valeu, obrigado, obrigado, galera também ligado com a gente. Vamos com mais um aqui, nosso amigo Lala. Alô, Lala em Mucambo, boa noite.
8: Boa noite, Cacá. Eu gostaria de ouvir a música de Brasas do Forró, qualquer uma delas. Qualquer uma delas para oferecer a toda a minha família, a todos os ouvintes da educadora, para você, Cacá, tô na escuta do programa, meu irmão. Lala.
0: Isso, Lala, né? Lala, epa, caiu até o papel aqui, rapaz, agora. Brasas do Forró, esquentou aqui, foi mais. Vamos com mais um áudio pra gente botar mais música. Tem aqui um lá, boa noite. Quem tá falando? Nada.
9: Boa noite, Cacá. Manda um abraço pra Queimadinho. A Chico, Bigode de Aço e a Gato. Se puder, bota aí Júnior Nascimento. Não aguento mais as suas manias de me provocar. Tchau e obrigado. Uma boa noite e um bom trabalho.
0: Ei, seu Queimadinho, valeu, um abraço. Tem mais um aqui, boa noite.
10: Oi, Carlos Alberto, boa noite. Aqui está falando Aeronil, desde São Domingo. Eu gostaria de ouvir a música do Rick Rene, Credencial. Foi especialmente para meu namorado Carlos, em Aquidaban. E quero dizer para ele que eu o amo muito, que estou com muita saudade. Que se ele puder, amanhã, ele ligue para mim, por favor. Te amo, nego. Um abraço, amigo locutor. Uma boa noite, um bom trabalho. E fica com Deus. Estou te ouvindo todas as noites, eu e meu namorado Carlos.
0: Ok, ok, ok. Dimon, tu tá vendo Salete? Eu não lhe falei, Salete. Salete, Salete. Tá vendo aí? Lala já foi. Vamos daqui a pouquinho tem mais. Vamos tocar música? Vamos chutar pareia? Vamos lá, chuta pareia.